0: para essa noite de futsal, então, Edomildo. E tem destaque, né? Destaque para a equipe Odonto Excellence, que é, na verdade, aí a equipe do Moitas Futsal, né? Alguns dos atletas do Moitas Futsal e a equipe de Chapadão da Jalo, que tem aí se mostrado também muito competente nas copas que tem realizado, tem participado aqui na nossa região já no ano passado, nesse ano também. Por isso, a certeza de um grande jogo por aqui, Edo.
1: A bola estará rolando e a sintonia estará acompanhando a partir de agora aqui, nesta noite de terça-feira, 16 graus a temperatura aqui em Loud Park, Aurora. E a equipe da Odonto Excelência já está em quadra, estará entrando em quadra gurizada, não tão gurizada, quer dizer, é gurizada na idade, né? Sub-17 venceu por 4-2 aí a equipe de Braço do Trombudo nesta noite aqui. E a galera, estaremos aí, ô Miguelito, para de falar aí, ô Miguelo. Miguelito, o goleiro da equipe da Odonto Excelência, como o José frisou, é Miguel, Vaé, Gerson, Fabão e Henrique. E aí, Tacinho, a rapaziada, o Espíndola, a galera aí. E o Marcelo, rapaz, nem sabia que o Marcelo sabia jogar, o Josué Iger. Marcelo, número 3, rapaz.
0: É, tá aí, então.
1: O Neymar foi convocado, até o Marcelo voltou a jogar, rapaz.
0: Verdade, tá aí. É reforço dessa equipe da Odonto Excelência. Na verdade, as duas equipes já estão na pedra, já estão no papel e podemos anunciar a partir de agora, Edu.
1: Mandante, o Odonto Excelência, que é Aurora, mas é Ituporanga. Eu até ontem pensei, quando falei, o Joe, eu pensei, o Odonto Excelência de Ituporanga, não, na verdade é de Aurora. Alguns atletas lá de Ituporanga, Josué, como jogará a equipe da Odonto Excelência aqui de Aurora?
0: Vem a quadra com o goleiro Anderson, número 37.
1: Anderson, número 37, é o goleiro.
0: 2, Gerson.
1: Gerson, número 2.
0: Ainda tem o número 5, Fabão.
1: Fabão, número 5.
0: 10, Vaé.
1: Jovaé Paranhos, número 10.
0: E número 4, Henrique.
1: Henrique, número 4.
0: Esse é o quinto inicial da equipe Odonto Excelência, comandada pelo Johnny. O goleiro é o Anderson, 37. 2, Gerson, 5, Fabão, 10, Vaé e 4, Henrique.
1: À disposição da equipe do Odonto Excelência e dos seguintes atletas.
0: Tem ainda à disposição Miguel, número 1.
1: Miguel, número 1.
0: 3, Marcelo.
1: Marcelo, número 3.
0: Ainda tem o número 8, Tacinho.
1: Tacinho, número 8.
0: 9, Espíndola.
1: Espíndola, número 9.
0: Meia dúzia, Carlos.
1: Carlos, meia dúzia.
0: E ainda o Dácio, número 11.
1: Dácio, número 11.
0: Esse é o plantel da equipe Odonto Excelência, que vem aí com, como a gente mencionou, né? Alguns dos atletas do Moitas, agora da competição estadual, alguns atletas que disputaram a Copa Cebolão com o Moitas, vem também com essa equipe, com as cores da Odonto Excelência. Rapaz, na numeração, não sei se tu observou bem, olha só, a numeração atrás é um dentinho, rapaz. Ei, que beleza.
1: Criatividade, né? Isso é a obra do comércio. Como jogar a semente Chapadão do Lajado, você veio do Chapadão do Lajado aqui pra Aurora, praticamente, hein, Josué?
0: Verdade, já tava lá conversando com o prefeito interino, Ricardo Claudino, aliás, deixar um grande abraço ao meu amigo o Ricardo, que é presidente da Câmara, mas está aí como prefeito interino da cidade de Chapadão do Lajado. Tivemos também na Câmara de Vereadores e já estamos por aqui, então, para essa noite. Chapadão do Lajado vem à quadra com o goleiro Vinícius, número 12.
1: 12, Vinícius é o goleiro.
0: Meia dúzia, Suco.
1: Suco, meia dúzia.
0: 9, Bruno.
1: Bruno, número 9.
0: 8, Vitor.
1: Vitor, número 8.
0: 20, Lucas.
1: Lucas, 20.
0: Esse é o quinteto inicial comandado pelo David, que é o 12. Goleiro Vinícius, meia dúzia, Suco, 9, Bruno, 8, Vitor e 20, Lucas.
1: À disposição do David ainda os seguintes atletas.
0: 18, Alan.
1: Alan, número 18.
0: 14, Yuri.
1: Yuri, número 14.
0: 10, Fabinho.
1: Fabinho, número 10.
0: 15, Lucas Franz.
1: 15, Lucas Franz.
0: 13, Robson.
1: Robson, número 13.
0: 1, Manão.
1: Manão, número 1.
0: 13, já foi o 7, o Jorlan.
1: Jorlan, número 7.
0: 11, Fabrício.
1: Fabrício, número 11.
0: Esse é o plantel da equipe de Chapadão do Lajado, então, para o jogo, para a disputa dessa noite. Deixa eu chegar aqui nos técnicos pra gente conversar um pouquinho, saber um pouquinho mais como tá a preparação para essa competição.
1: Essa competição vai estrear das duas equipes com transmissão aí da sintonia. Você ligar conosco no 94.7, também no nosso

0: YouTube, no nosso Facebook, no, a galera aqui de Chapadão do Lajado fazendo a sua estreia e também a Odonto Excelência fazendo a sua estreia nesta noite aqui em Aurora. Nos primeiros 20 minutos, o treineiro de Chapadão vai falar com o Josué, cumprimentando aí Gerson Paranhos, que nas horas de folga é jogador, Josué.
1: Verdade, verdade. Né? O David com a gente por aqui. David, a equipe de Chapadão do Lajado tem se destacado nas Copas, tem participado, uma chave duríssima, duríssima. O que esperar aí da equipe pro jogo dessa noite e na competição? Boa noite.
2: Boa noite, José. Boa noite a todos os ouvintes. Cara, um jogaço hoje. Estamos preparados, pegamos uma equipe forte, uma chave forte, né? Pegamos o time da casa e o Odonto Excelência aí é pesado, mas estamos preparados, estamos focados e se Deus quiser vai dar tudo certo hoje.
1: Tá certo, obrigado. Esse é o David conversando com a gente. Deixa eu ver com o Johnny aqui também. O Johnny tá como técnico da equipe aqui da Odonto Excelência, chega aqui por favor pra falar, né? Um plantel forte também e o que esperar da equipe da Odonto Excelência para a partida de hoje e também já pensando aí na competição então, boa noite.
3: Boa noite José, boa noite Herô aí, nosso eterno Herô. É um plantel que a gente trouxe aí do Moitas, né? Todo mundo sabe, né? Botemos já jogar uma bolinha também, né? E é uma equipe aí que todo mundo tá falando que é favorita, né? Mas eu vou ter que mostrar no papel, não adianta ter nome e na quadra ser não mostrar o futebol, né? Mas a gente tá esperançoso aí, né? Com o convite do Anderson aí, da Odonto, né? Que organizou, que é um consultório dele aqui na Aurora, mas estamos representando Ituporanga, né? E é isso aí, pessoal, vamos esperar um bom futebol aí, todo mundo sabe como está a trajetória do Moitas, né?
1: Aí, tá aí, a trajetória tá bem demais, né? Então, a gente até mencionava, né? Nós tivemos depois da Copa Cebolão, onde teve a participação do Moitas, nós tivemos a Copa Petrolândia de futsal, sem a participação do Moitas em si, ou com o plantel junto, digamos assim, né? Teve a participação dos atletas do Moitas, mas pulverizados em diversas equipes, né? E aqui, para essa competição também, servindo já, o Herói até mencionou, né? Hoje é dia de treino do Moitas. Como é que vai ser?
0: A caixinha vai se aumentar?
1: Talvez até eles entendam que esse é o momento também de estar em preparação para outras competições. E aqui vou te falar, hein? O treino é muito mais forte, porque também enfrenta do outro lado aí equipes fortes que querem também buscar esse título aqui da cidade de Aurora de futsal. Por isso, não tem jogo fácil, é só jogaço aqui nas ondas da sintonia, Herói.
0: E ninguém vem a passeio, todo mundo quer ganhar 20 mil reais, né, Josué? Já imaginou? Final do mês.
1: Eu também quero.
0: Todo mundo quer ganhar 20 mil reais, rapaz, que é isso, garotinho? 20 mil pro campeão, 8 mil pro segundo lugar, 8 mil também já é uma bela grana.
1: Já posso ficar em segundinho, tô contente já.
0: Também, João Diego, aí o cara vai dizer, mas tu ficou em segundo, isso o segundo tu não ganha, tu perde, né? Mas tu ganha 8 mil. E os homens do apito, quem serão aí, José? Descobre pra nós.
1: É o Tchel e o Meleca, né?
0: Meleca.
1: Eu não sei se ele tem nome. Como é que tu tem nome também, Meleca, ou não?
4: De batismo, sim, Hamilton Coque.
1: Hamilton Coque, então tá bom. O Hamilton Coque, então. Eu não sei se alguém conhece ele no mundo esportivo isso, né?
0: Não, se tu chegar lá em Rio do Sul e dizer, tu conhece o Hamilton Coque?
1: Rapaz.
0: Ele mora aqui em Rio do Sul, disse, não. E o Meleca? Conheço,
1: né? Por que não falou primeiro que era o Meleca, né? Tá aí.
0: Tem
1: Meleca.
0: Apelidos que a gente não sabe o nome, né, José? Tu chama pelo nome, o cara não diz. Quem é esse cara? Aqui o Meleca, árbitro, e o Tchelo.
1: Tchel, que é sobrenome, né?
0: Isso, é Tchel. Ele era policial, ou é policial, algo nesse
1: isso
0: jeito.
1: Isso mesmo, isso mesmo.
0: Então vamos respeitar a continência ali. Agradecendo aqui, por isso que o gaiteiro já tá todo encorujado aqui, ó. 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Os dois capitães ali já tiraram a foto, que o Marcelo é capitão ainda também.
1: Rapaz, rolou uma inveja no pessoal aqui.
0: Olha, a galera do grupo Bons de Bola aí vai bombar essa aí.
1: Marcelo, o Júnior, grande Júnior. Júnior, tu vem aqui pra competição, tu vem aqui pra Aurora jogar também, Júnior? Lá de... Jogou a última competição com... Braço, né?
0: Braço.
1: Um braço. Tá aí, disse que tá, já ficou aí assustado com o capitão da equipe da Odonto Excelência.
0: O Marcelo é capitão em tudo, rapaz, não é fraco homem, tá mandando prender e soltar. Bola rolando na primeira etapa, os primeiros 20 minutos, escanteio aqui pro lado esquerdo pra equipe do Odonto Excelência, bola está

0: João vai para Anjos. Ele domina no campo defensivo, leva a bola aqui pro lado esquerdo, conduz a bola, passa o pé na bola pela esquerda, tocou pro irmão dele, bateu forte, pau, a defesa do goleirão, o Vinícius vai ter trabalho, uma barbaridade essa noite aí, Josué.
1: Vai ter bastante trabalho sim, Ironildo, mais uma vez agora, chegando a equipe do Moitas, já tinha chegado com perigo num primeiro momento, agora a troca de bola entre o Gerson e o Vaé, se encontrar bem o Vaé, botou essa bola no Gerson, bateu forte o goleiro, fez boa defesa.
0: Boa defesa, bola com o Vaé, tocou na frente para o Gerson, chega cortando de cabeça o jogador da equipe lá de Chapadão do Lajado, a bola saiu em reposição, lateral aqui para a esquerda, já cobrado, tocou lá na direita para Fabão, Fabão ajeita, tocou curtinha para o Gerson voltou para Fabão, atravessou aqui na esquerda, o soco tocou de cabeça, a bola chega até as mãos do arqueiro Vinícius, deixa curtinha no campo defensivo, bola com o Suco, Suco na podre, tocou ali atrás, perigosa essa bola, hein, Josué?
1: O Suco voltou essa bola para o goleiro, né? O Vinícius estava aí atento à situação para não cometer a irregularidade. Só começo de jogo, tá? O pessoal tá se aquecendo, tá se esquentando porque tá frio, barbaridade.
0: Tá frio, barbaridade. 16 graus, a sensação térmica é de uns 11, mais ou menos, aí, de uns 10 graus aqui no ginásio Luiz Berto, ali na cidade de Aurora. Bola no campo defensivo com a equipe de Chapadão do Lajado, lá pelo lado esquerdo, tenta passar pela marcação do jogador, que é o Henrique. Se estranharam lá, um olhou no outro, outro olhou no um, lá não gostou muito da entrada lá, o Henrique, ô, Josué.
1: Não gostou muito da chegada, agora o Suco chega firme, né? O Henrique foi tirar satisfações e o Meleca tá lá comentando, né? Arbitragem deixa conosco, vocês jogam bola.
0: Lateral pra equipe da Odonto Excelência, lá pela direita, ajeita para a cobrança, o jogador Gerson Paranque, hoje é jogador, bola dominada aqui na esquerda para o Vaé, Vaé domina, tenta passar pela marcação, vai ajeitando a equipe agonizada e comandada pelo Fabão no sub-17, tava ganhando de 4-0 e acharam que o jogo tinha acabado, perderam de 5-4, rapaz do céu, que fase, o jogo só acaba quando termina, né, Josué?
1: E o filósofo, né, diria o filósofo, de fato, né, agonizada aí, tava ganhando de 4-0, chapa do Lajado na base antes também, saiu vencendo de 1-0, levou a virada 2-1 e acabou vencendo por 4-2, 5-2, acho que ficou a partida então de Chapa do Lajado.
0: Três gols ali nos últimos segundos, inclusive, né?
1: Isso, inclusive na última jogada, teve jogada ensaiada do adversário, eles aproveitaram e fizeram o gol.
0: O gol, o quinto gol que fechou a vitória da gurizada sub-17 de Chapadão. Gurizada comandada aí pelo Fabão, perdeu de 5-4, vencia por 4-0. Que é isso, Pedroca. Bola dominada lá no campo defensivo com um Suco. Suco tocou errado, bola pro Henrique. Olha a chance do gol, o Vitor tocou, vai bater dentro. Gol de Chapadão do Lajado. Não foi fominha agora o Vitor. Lá da esquerda ele atravessou aqui na direita. Bruno entrou praticamente com o vale tudo, abrindo o marcador. Jogados 4 minutos da primeira etapa, Josué.
1: O Vitor que tomou a frente do adversário, né? Viu que essa bola deu aquela quicada, aquela fugida do domínio do adversário? Ele foi esperto demais. É só observar, ele é salãozeiro, não adianta dizer que não. Quem sabe jogar bola sabe jogar. E não adianta dizer que nós não soubemos que ele sabe jogar, hein? Ele joga e joga mesmo. Roubou essa bola, abriu pela esquerda, foi na ala, viu que tava sozinho o Bruno. Botando o Bruno só pra correr pro abraço.
0: Olha o Gerson, bateu bem em cima da marcação do Vitor. Garotinho joga muito. Alô, galera do Moitas, vamos abrir a banca com esse moleque aí, guri é bom, hein? Olha a batida forte, a bola passa esquerda no chutaço do Henrique, eu vi essa bola na rede, hein, Josué?
1: Chute forte, perna esquerda, boa do Henrique, né? Ele chutou essa bola baixa, ela passou rente a trave lá, ficou até pegando um desvio.
0: Bola dominada, bateu, tentou atravessar a bola na meiuca, o jogador vai, a bola bateu no Vitor e saiu em reposição, lateral favorecendo a equipe da Odonto Excelência, vai perdendo. Início de partida, 1-0, jogados 6 minutos desta primeira etapa aqui no Luiz Bertoli. Bola com o Vaé, virou na esquerda pro Jesse, primeiro, olha o Vaé, vai bater, quase que ele faz dois gols, um a favor e outro contra, Josué.
1: Verdade, verdade, foi tentar interceptar agora e quase que fez o gol contra.
0: E agora a bola entrou. Deu um terceiro, a bola veio lá da direita, bateu, o Vinícius estava na primeira, ele defendeu, a segunda não conseguiu, Josué.
1: Na cobrança de lateral, essa bola veio no Fabão, mais ou menos ali na marca do pênalti, ele não quis nem saber, né? Veio pra canhota, nem ajeitou o corpo, foi meio que de bico mesmo, naquele chute, botando a bola com força pro fundo da rede, Fabão número 5 no costado, faz o primeiro da Odonto Excelência, agora tá tudo igual. 1-1.

0: gol, não existe gol feio, feio é não fazer gol, é isso? Já dizia o Dadá Maravilha. Vai pra cobrança da falta, 6 minutos no primeiro tempo, tudo igual no marcador. O Bruno, eu falei antes que o Lucas tinha feito o gol, não, mas foi o Bruno, Bruno número 9 fez o gol, porque ele fez, quase que faz o gol contra, por isso que eu falei o segundo, mas não, quem fez o gol foi o número 9, Bruno, na jogadaça do Vitor, falta Henrique, bateu forte! E a gente sabe que ele chuta uma barbaridade, passou a esquerda, hein, Josué?
1: Ele chuta e bota direção nessa bola, né? Procurou o cantinho esquerdo do goleiro Vinícius lá, cantinho baixo, ele quase encontrou, a bola foi pra fora.
0: Já reposta a bola em jogo, bola com o Suco, Suco dominou, tocou, bateu em cima do jogador, que eu já se fala, meu
1: e
0: jovem.
1: E a confusão do Bruno e do Lucas aqui não é mera coincidência, né? São irmãos e são parecidos.
0: Então tá detalhado, tá explicado então. Bola dominada, o jogador que é o Lucas tocou pro Vitor, atrás para o arqueiro Anderson. Ele tocou a bola lá no ponto futuro, mas o futuro é nas mãos do arqueiro Vinícius. Sai jogando, tentou passar pela marcação lá o jogador que é o Lucas, saiu com bola e tudo, a bola cobrou o lateral, problema, segundo pau, o Fabão não acreditou agora, Josué.
1: Ele pediu a bola um pouco à frente, ele viu que o Vaia voltou o pé e aí ele diminuiu a passada e o Vaia conseguiu fazer a cobrança de lateral e o Fabão ficou um pouco atrasado na jogada.
0: 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Olha o Bahia, bateu cruzado, gol da Odonto Excelência aqui pela esquerda. Bahia bateu, a bola passou por entre as pernas do goleirão Vinícius. É o segundo gol da Odonto Excelência. Bahia aqui pela esquerda, Josué.
1: Ele pegou a bola na jogada de habilidade, ciscou em cima da marcação, levou essa bola pra canhota e bateu firme, chute cruzado. O goleiro Vinícius foi embaixo, tenta fazer a interceptação, quando viu a bola já tinha passado por ele, faz o segundo gol, o gol da virada da Odonto Excelência. Vai, número 10 no costado, um gol bonito.
0: O bonito do João Vai Paranhos, 8 minutos jogados da primeira etapa, tudo igual no marcador. Olha a chance com o Fabão, não brinca na frente do Fabão, a bola bateu em cima do jogador Henrique, é lateral aqui pela direita, já cobrou lá no, na segunda trave na esquerda, bateu o Vitor em cima da marcação do Gesso, tentou bater rapidamente, a bola saiu novamente, escanteio lá pela esquerda, Vitor na cobrança ainda para a equipe do Chapadão do Lajado, tocou atrás, ajeita pro Yuri, Yuri dominou, perdeu a bola, o Yuri cometeu a falta e leva cartão amarelo. O Yuri é aquele garotinho lá de Alfredo, né, Josué?
1: Eu não tenho certeza, né, mas
0: a fisionomia e agora a fisionomia e o nome Yuri jogava uma barbaridade com o Alfredo, inclusive o moleque, né?
1: Gurizão, gurizão. Agora ele foi tentar passar pelo Vael, Vael foi muito esperto na jogada e conseguiu fazer a interceptação, ele sairia cara a cara com o goleiro, o Vinícius, o Yuri fez a puxada, segurou e levou o cartão amarelo.
0: Falta marcada, toma distância ele, Henrique, a falta é mais lá pela direita, 9 minutos jogados na primeira etapa, 2-1 vai vencer de virada o Odonto Excelência. Ajeita Henrique, rolou pro Fabão, ajeitou, olha a chance, jogada de saída, bateu o Fabão. Gol! Dá um dom, terceiro esse Fabão de novo. Goleirão foi na bola, bateu e a bola entrou. Chorando, é o segundo do Fabão, terceiro dá um dom, terceiro esse Josué.
1: É o Vinícius quase que chegou nela, né? Na cobrança de falta ensaiada aqui pela equipe do Moitas. Sempre se pensa que o Henrique vai soltar aquele tirambaço, mas nem sempre é assim, às vezes vai no jeito. No repertório, agora a equipe Odonto Excelência buscou aí na linha de fundo. E essa bola volta no Fabão. O Fabão não quis nem saber isso. Acertou o sapato e o goleiro Vinícius até que conseguiu chegar nela, encostou nela. Quando ele foi buscar, ela já havia passado da rede, já havia passado para a rede, já havia entrado. É o terceiro gol da Odonto Excelência. Quando o técnico, o David, pede nesse momento tempo técnico
0: pra galera tomar uma aguinha, que como o José frisou, pô, tava friozinho, mas daí começa a transmissão aqui, já esquenta o jogador correndo, então mais ainda, é galera ligada aí, agradecer quem está curtindo aí na nossa transmissão no YouTube, também no nosso Facebook 94.7. Assim que a bola parar, estará voltando, retornando nosso companheiro, o Carlos Moraes, aqui na sintonia, e a bola vai reiniciar depois do gol da equipe, o terceiro gol da equipe da Odonto Excelência, o segundo do Fabão. O homem tem faro de gol, tem um perfume que a bola gosta. Bola dominada pelo Yuri, Yuri dominou, perdeu pro Vaé, sobrou para Fabão. Ajeita, tenta passar pela marcação, Fabão tocou na direita pro Henrique, Henrique dominou, tocou para o Vaé, Vaé ajeitou, tentou, passou pela marcação, tocou atrás para Fabão, aqui na esquerda pro Gé.

0: espaço, ele domina, levou a bola, conduziu, tenta passar pela marcação, deixou com o Fabão, curtinha com o Vaé, lá na direita ele ajeita, tocou para o Henrique, Henrique atravessou, dominou o Vitor, tentou passar pela marcação, adiantou no pé de ferro com o Fabão, tocou atrás para o arqueiro que é o Vinícius, vira lá na esquerda para o jogador que é o Lucas, Lucas dominou, tocou para o Alan, Alan voltou, bateu em cima da marcação, jogo corrido, jogo pegado, hein, Josué?
1: Jogo pegado, ninguém quer perder bola, ninguém quer perder jogo, e o Moitas também, a equipe da Odonto Excelência, que está aí com os atletas do Moitas, como o amigo o Jonas, já tá ligadinho com a gente. Alô, Jonas, aquele abraço, ele lembra aqui, né? Ninguém quer perder, né? Ninguém quer perder jogo, ninguém quer perder disputa de bola, por isso que o jogo fica cada vez melhor.
0: Alô, Jonas, grande abraço, garoto, e tu é nosso ídolo, ele disse que eu sou ídolo dele, né, o Gaiteiro, mas ele é o nosso ídolo, grande Jonas. Ajeita lá para a reposição, ele que é o homem que contrata os atletas do Moitas. Bola dominada com o Fabão. Essa bola não vem, vem meio estranha essa bola, hein, Josué?
1: O Gerson atravessou essa bola, mas o Fabão também já estava se preparando para a saída da quadra, né? Por isso que não se entendeu, não chegou perfeita.
0: Bola dominada com o Vitor, passou pela marcação, cruzou! O Alan titubeou e não chegou! A bola foi boa, hein, Josué?
1: O Vitor conseguiu passar muito bem pela marcação agora do Henrique, né? Levou essa bola para a direita em direção à linha de fundo e atravessou. Queria fazer a fotocópia do primeiro gol, atravessar essa bola no meio da área, mas dessa vez não chegou. Ninguém junto.
0: Bola dominada com o Vaeto, cortou de cabeça o jogador que é o Lucas, voltou pro Gerson, Gerson domina, ajeitou pro Henrique, o Yuri na marcação, bateu, passa, bateu de cego e passou com perigo, Josué.
1: A reação está de canhota, levou pra direita, né? O Henrique, pra mostrar que também tem repertório, não é só na esquerda, bateu forte, firme, essa bola acabou subindo demais.
0: Bola dominada com o Yuri, Yuri domina, ajeitou, virou na esquerda, dominou, tentou passar pela marcação, o jogador que é o Vitor, a bola saiu, último toque do João Vaeto para Anjo, a bola saiu, lateral cobrou pro meio da área, o Anderson. Ele entrou, mas a bola não, Josué.
1: E a bola tá no chão. O Alan poderia até tentar chutar, mas enfim, pra também não machucar ninguém, resolveu segurar o pé aí e não chutar essa bola. Segue 3-1 pra Odonto Excelência contra Chapadão do Lajeado.
0: 12 minutos jogados na primeira etapa aqui na sintonia. Você ligado conosco na Copa Cidade de Copa Aurora, 12ª edição. E nós estamos acompanhando aqui nesta segunda noite. Ontem começamos com a transmissão aí da SMA Petrolândia 8. Terra do Josué, Leoberto Leal, começou bem a equipe de Leoberto aí, a gurizada lá de Petrô desandou a fazer gols aí. Bola dominada aqui e eu agora transmitindo 3-1 vai vencer de Odonto Excelência contra a equipe de da SMA de Chapadão do Lajado. Bola com o Vaé aqui pelo lado esquerdo, tentou passar pelo Alan, tocou na meiuca pro jogador, o Carlos foi empurrado e levou a pior, é que ele acabou apoiando com a mão, hein, Josué?
1: O cotovelo, né? O cotovelo acabou pegando na quadra aqui, né? Na chegada firme e forte agora do Lucas, os dois são grandalhões, né? E o Lucas acabou cometendo a falta em cima do Carlos. Vamos ver se vem pancada, se vem jogada ensaiada. Agora o adversário tem que ficar mais esperto, né? Porque pode não vir o chute forte.
0: Pode vir uma jogada colocada como foi o chute do Fabão no terceiro gol. 13 minutos jogados na primeira etapa. 3-1 vai vencendo a equipe da Odonto Excelência contra a SMA de Chapadão do Lajado. Henrique bateu forte em cima do Alan. O Alamanha vai ter a marca pênalti colada no peito dele, Josué.
1: O chute foi forte, veio aquela pancada, né? Soltou o pé esquerdo. O Alan não quis nem saber, hein? Ficou ali, ficou na barreira e evitou que essa bola fosse em direção ao gol.
0: Se fosse eu, o goleirão ia encaixar e a bola ia passar, porque olha, uma pancada do Henrique. Bola com o Carlos. Carlos dominou, bateu na mão dele, bateu na peito, bateu no queixo, bateu em todo lugar ali, Josué.
1: Isso, mas a arbitragem para porque o Carlos, ao tentar botar essa bola no Dássio, que se apresentava aqui pela esquerda, acabou a bola batendo no braço dele, por isso que a bola foi parada, a jogada foi parada.
0: Bola com o Alan, perdeu, tocou atrás para o jogador, que é o Bruno. Bruno domina, autor do gol da equipe, ajeitou, deixou pro Alan. Alan fez a proteção ali em cima do jogador. Vai lateral favorecendo a equipe da Odonto Excelência aqui pelo lado esquerdo, ajeita para cobrança, vai, bateu pro Dássio, Dássio chuta a bola, ricocheteou, sobrou nas mãos do goleirão Vinícius, sai jogando com o Fabinho. Fabinho dominou, ajeitou, tocou aqui na direita, tentou dominar o Bruno, a bola saiu, escapuliu do seu domínio, é lateral aí pertinho de você, Josué.
1: O Bruno esticou a perna aqui, mas a bola ficou muito esticada aí, né? E acabou ela se perdendo a linha lateral, portanto.
0: 15 minutos jogados na primeira etapa, 3-1 vai vencendo a equipe da Odonto Excelência, estreia das duas equipes contra a SMA de Chapadão do Lajado. Bola com o Suco, lá na esquerda para o Yuri, Yuri conduz pelo meio, passou para o primeiro, tocou pro Suco, girou, deixou sentar, tocou, vai fazendo, faltou força, mas a jogada foi bonita, contra-ataque, o Carlos deu um 360, cometeu a falta.

0: Levou a pior agora, o Bruno Josué.
1: É porque ele veio pra roubar essa bola e o Carlos botou o pé à frente, né? Acabou pegando canela com canela ali. Mais jogadaça do Suco, hein? O Suco aqui pela direita de ataque da equipe de Chapadão do Lajado. Veio na marcação dele.

0: A bola vai ser reposta através do lateral aqui para a equipe do Chapadão do Lajado. Ajeitou, tocou para o Suco. Ajeita, voltou para o jogador que é o Bruno aqui pelo lado direito. Tocou na frente, atrás para o Fabinho. Fabinho domina, protege a bola. Está em cima dele o Dácio. Olha a chance, o Carlos para o Dácio. Bateu em cima da marcação do Yuri. Volta atrás para o jogador que é o Vaé. Vaé dominou, ajeitou, tocou para o jogador que é o Henrique. O Vaé marcado pelo Yuri. A bola saiu, reposição para o arqueiro Anderson da equipe da Odonto Excelência. Bola dominada, tocou na frente para o jogador que é o Carlos. Ajeita, toca atrás para o Henrique, marcado pelo Yuri. Tocou na frente para o jogador Carlos. A bola na paralela, mas foi cumprida demais, Josué.
1: Cumprida demais, né? A marcação também já estava chegando junto, só fez a proteção lá o jogador Chapado no Lajado, Fabinho, e deixou para fazer o recomeço.
0: 17 minutos jogados, queria falta ali o jogador Bruno. Tá valendo tudo. Marcou falta o Thiel ali, dizendo que foi bola presa, hein, Josué?
1: Queria a falta a favor de Chapadão Lajado agora o Bruno, mas a arbitragem entendeu que não houve a falta e depois a bola ficou presa no corpo do atleta de Chapadão. Bola já reposta em quadra.
0: Bola com o Fabão, autor de 2 gols, 3-1, vai vencendo a Odonto Excelência. Ajeita para cobrança do lateral lá pelo lado direito, o jogador Henrique tocou na frente, o Vaé tentando o Fabão, bola vai saindo em reposição para o barqueiro Vinícius. Para a equipe do Chapadão, deixou com o Fabinho lá na esquerda para o Suco. Suco domina, conduz a bola para a direita, marcado pelo Fabão. Ajeitou, tocou curtinha, errou. Fabão roubou a bola aqui pelo lado esquerdo, tenta passar pela marcação, ajeitou, dominou, produzindo a bola, tentando a jogada e toca com o jogador Vaé, o Dácio. Dácio dominou, tocou na frente, não teve domínio. Quem teve domínio foi o jogador Bruno. A rapaziada tá com vontade de cair, que chega a tremer a quadra, Josué.
1: Aqui é aquela quadra modulada, eu acredito que é maciozinho de cair aqui, só não se for que nem o Carlos antes de cotovelo no chão, né? Mas o Fabão agora tentou fazer a interceptação por baixo, ele botou o pé buscando a bola por trás, acabou usando o braço esquerdo para fazer a interceptação no adversário e a falta marcada. O Vitor vai pra bola.
0: Vitor vai para a cobrança da falta lá pela esquerda para a equipe da CME de Chapadão do Lajado, que vai perdendo por 3-1, 18 minutos jogados na primeira etapa aqui, 12ª Copa Aurora de Futsal. A rodada de hoje fechando aí, estamos fechando com esse jogo entre a equipe do Odonto Excelência contra a equipe de Chapadão do Lajado, que vai perdendo por 3-1. Tem lateral aqui pela direita, Yuri na cobrança. Ajeita, deixou curtinha, tão curtinha que o Vaé chegou antes que o Suco na bola. Vai pra cobrança de novo do lateral. Ajeita pra cobrar, tocou pro Suco. Suco domina, protege, pisa na bola pro Yuri. Yuri ergueu a bola escapuliu do seu domínio. Voltou atrás para o Vitor. Tocou lá na esquerda, boa bola, levou a bola pro meio. O jogador que é o Lucas, pro Yuri. O Yuri ajeitou, passou, pegou. Falta marcado em cima do Yuri, cometida pelo Gerson, Josué.
1: O Yuri foi liso e ensaboado, agora pegou essa bola ali, levou ela um pouquinho mais pra esquerda, né? O Gerson até achou que ele sairia para o meio, Gerson deu o bote apenas nas pernas do adversário, por isso a falta foi marcada pra Chapadão Lajado, caindo pela esquerda no meio da quadra.
0: Toma distância o Yuri pra cobrança. Alô, Yuri! Alô, Glaucia! Boa recuperação, e Matheus. Matheus saiu esgualepado aqui, rapaz. A família Oliveira, eles têm fé no futebol essa semana, não tá legal. Joelho machucado do Yuri no domingo. Matheusinho machucou. Tá tudo bem, Matheusinho. Boa recuperação. Lá vai o Yuri pra cobrança. Tomou distância, ajeitou, bateu. Goleirão Anderson fez uma defesaça, hein, Josué?
1: Boa interceptação com a perna direita embaixo. Fez a defesa, evitando o gol da equipe de Chapadão Lajado. Boa cobrança do Yuri também.
0: Bola com o jogador Gerson, contra-ataque. Perdeu pro Yuri, bateu. Agora ele poderia progredir mais, né, Josué?
1: Mas ele viu que essa bola ficou meio dividida entre ele e o Henrique, ele não quis aí correr o risco de ir pra disputa no pé de ferro, arriscou chegar chutando e acabou desperdiçando uma boa chance pra equipe de Chapadão Lajado.
0: O Yuri e o Henrique é mais ou menos o tipo Josué e eu, assim, né? Que o Henrique é grandalhão e o Yuri bate na altura da cintura do Henrique praticamente, né? Por isso que ele não quis, mas é corajoso o garotinho, que ele não arrepiou, né? Bola dominada com o jogador Gerson pro Fabão. Fabão domina, atrás para o Vaé, aqui na esquerda pro Gerson. Gerson domina, vai terminar a primeira etapa, 12 segundos. Bola roubada, bateu! Segura o Anderson, Josué!
1: Segurou o Anderson na boa recuperação da equipe de Chapadão Lajado. Foi à frente na marcação do Henrique. O Vitor conseguiu botar essa bola à frente, olha o gol.
0: Quase o quarto gol quando termina a primeira etapa. O Serginho, que tá ali de cronometrista, apitou e o jogo acabou no primeiro tempo. Josué.
1: Deixa eu ouvir aqui do Fabão.
0: O homem gol.
1: O homem gol, Fabão. Chega aí pra conversar com a gente um pouco. Falar dessa parte.

0: ainda, né? Um 3-1, mas o Herô tá chamando a atenção da intensidade, é isso? É Copa? É dessa forma, todo mundo quer ganhar e tem que ser assim, é jogo pegado? Boa noite.
1: Boa noite, Josué, Herô, galera ali, galera que tá assistindo. Jogo difícil, cara. A gente caiu aí na chave da morte, né? Chapadão, né? Atual semifinalista lá da Petrolândia, né? Perdeu a final ano passado, esse ano caiu nos pênaltis na semi. Mas é uma equipe muito qualificada, né, cara? Tem muito bom entrosamento, né? A gente sabe que chutam muito bem de média e longa distância, né? Um time bem entrosado. Mas a gente tá marcando bem, tá conseguindo marcar bem. Principalmente tirando bem em cima, né? Pra eles não terem esse chute. Bem que falou, a intensidade tem que ser boa, porque o time deles é um time forte, então a gente tem que estar movimentando o tempo todo para estar sempre um passo à frente deles, para estar fazendo tabela e tentando sair na cara do gol.
0: E o gol ali vem de canhota, meio de bico, diz Verão, não tem gol feio não fazer gol, hein?
1: É mais ou menos isso aí, mais ou menos isso aí. Graças a Deus tem um entrosamento muito bom com o pessoal que eu tô jogando, né? Principalmente com o Gerson, Bahia e Henrique ali. Né, o Gerson, eu já sei o que ele vai fazer, ele já sabe como é que eu vou movimentar, então o Beck deu uma, como é que se diz, uma esperada e eu sentei o dedo nela de canhota mesmo, né? Peguei ela no ar, graças a Deus peguei certo, porque se pega errado ela vai lá no teto. Até conseguimos empatar o jogo, depois impomos o nosso ritmo de jogo, conseguimos virar. Acho que manter assim, né? Ligado o tempo todo pra gente sair com a vitória hoje.
0: Beleza, não deixei nem o Fabão descansar no intervalo, mas enquanto ele descansou, ele carregou pedra, né?
2: Ele pode ficar aqui, que o bota o Marcelo pra jogar um pouquinho também. Né?
0: Bota o Marcelo. Não,
2: o Marcelo é capitão, mundo. Pô.
0: Roda o jogo.
2: Marcelo e Cipola estão só aguardando aí, né? Rapaziada aí, fim da primeira etapa, um jogo, olha, eletrizante, corrido, passou rápido, uma barbaridade aí esses 20 minutos, 3 para a Odonto Excelência aqui de Aurora, 1 para a CME de Chapadão do Lajado.
0: Eu, diga. Eu fui pra prosa ali, eu esqueci que não é, não, a gente tá mais acostumado aí, nos últimos dias, assim, transmitido aí o Moitas na Liga, né? E daí o intervalo é um pouquinho mais longo, até peço desculpas aí, pessoal de Chapadão.
2: É verdade, a galera aí, que o pessoal, na verdade, nós estamos habituados que lá o tempo cronometrado, então o tempo de intervalo é mais do que o aqui que é corrido, o último minuto é cronometrado, por isso que passa rápido aí, e os 40 minutos, né? Segunda etapa, 3-1 vai vencendo o Odonto Excelência contra a Chapadão do Lajado, o jogo de hoje que estamos acompanhando. Amanhã estaremos acompanhando aí a última partida também, a estreia da equipe do Independente de Meia Ituporanga contra a equipe lá da cidade do Imbuia, o Desportivo de Imbuia. Vai repor a bola em jogo a equipe de Chapadão do Lajado aqui pela esquerda. Campo de defesa, já cobrou, ajeitou, tocou no campo defensivo, a bola saiu na reposição. Bola com o jogador que é o Suco. Suco dominou, tocou atrás para o arqueiro. Meteu uma trivela. Então tentou de calcanhar, a bola saiu. O Manão tá no gol agora da equipe de Chapadão do Lajado. Miguel está no gol da equipe do Dante Excelência. Bola com o Vaé. Vaé ajeita, tocou pro Fabão. Protegeu. Bola dominada com o jogador que é o Bruno. Passou pelo primeiro. Ajeitou lá pela direita. Bateu. Passa a esquerda do goleiro. O Miguel saindo com perigo. Vai repor a bola em jogo. O arqueirão da equipe do Dante Excelência. O Miguel deixou com o Henrique, aqui pelo lado direito, ele leva a bola pro meio, conduz para Fabão, deixou para o jogador que é o Vaé, Vaé ajeita, atrás para Fabão, lá na esquerda, olha o Vitor ajeitou, bateu, a bola saiu. Deu uma cochilada agora a defesa, Josué.
0: É, o Vitor foi até o último instante, então, em busca dessa bola, né? Tentou até o último momento, a equipe da Odonto Excelência deu aquela cochiladinha, mas segue 3-1 no placar.
2: Vai repor a bola em jogo, Manão é o quinto agora da equipe lá de Chapadão do Lajado. Lançou, o Suco não entendeu o lançamento dele, que foi comprido demais, ele faz sinal de positivo, mas a bola foi muito longa para o jogador que é o Suco. Aí repor a bola em jogo a equipe da Odonto Excelência com o jogador aqui pela direita, Fabão. Fabão girou, tentou passar pela marcação, a bola saiu, reposição lateral, ajeita o Lucas na cobrança. Aqui pelo lado esquerdo, atravessou, bola nas mãos do arqueiro, o goleiro Miguel. Miguel lança no ponto futuro, Lucas dominou lá pela direita, o Lucas bateu, passa longe da meta do arqueiro Miguel. Sem perigo agora, Josué.
0: O Fabão comentou no intervalo, né? O chute de média e longa distância para a equipe de Chapadão do Lajeado. Já utilizado, deu um espaçozinho, eles batem, né? E eu tava observando aqui a troca, o Manão foi pro gol, mas acabou agora deixando o Vinícius voltar. Tá arrumando a meia aqui, não sei o que aconteceu.
2: Olha a chance do quarto gol, boa defesa do goleirão Vinícius. Já voltou, retornou pra meta. O Yuri tá pronto pra entrar também, lá vai Vitor, tentando.

0: tentou atravessar a bola pro meio da área, no jogo de corpo, perdeu, olha o Fabão, ajeitou, bateu, pau, a defesa do goleiro Vinícius, uma paulada do Fabão, Josué.
1: Bateu firme, forte agora, porque tava vindo dois jogadores na marcação, colocando pressão, o Fabão tava com essa bola à frente, arriscou um chute forte, o goleiro Vinícius fez boa interceptação.
0: Um abraço aí pra família do Espíndola, tá? Saíram daqui e disseram, ó, vamos pra casa assistir o jogo aí, a família do Espíndola aqui, tá aqui, ele é suplente da equipe do Aldonto. Bola com Suco, bateu de esquerda à direita do goleiro Miguel, sem perigo, Josué.
1: A cobrança de lateral da equipe da Aldonto Excelência, roubada de bola chamada do Lajado, foi à frente, o Suco bateu de canhota, a bola se perdeu ali de fundo.
0: Bola dominada com o Henrique, Henrique dominou, levou, tirou pra dançar o jogador que é o Suco, não caiu na dele, a bola saiu, reposição lateral aqui pelo lado direito, o Manão vai voltar, Vinícius tá ali, vão trocar de goleiro, mas não é uma hora boa pra trocar de goleiro ali agora, com o ataque da equipe do Aldonto Excelência, pro meio da área, pro Vaes, sai na hora, o goleirão, Josué.
1: Foi bem, agora foi providencial, foi lá praticamente nos pés do Vaé agora fazer a interceptação, evitar que essa bola fosse no pé do Vaé, seria talvez o quarto gol da equipe da Aldonto Excelência.
0: Lá vai o Yuri, ajeitou, tocou lá na direita pro Vitor, Vitor levou a bola pro meio, chegou o Henrique, chutou contra pro Miguel pra ver se ele tá ligado, Josué.
1: Mas tá ligado o Miguel também, que foi pro gol agora, fez boa interceptação por baixo, evitando o chute, foi meio dividido ali entre o Miguel e o Vitor. Entre o Henrique e o Vitor.
0: E agora o Henrique tentou dominar a bola e a bola escapuliu na perna boa, que à esquerda ele tentou dominar a bola, escapuliu, entrou em quadra agora novamente o Manão, acho que ele foi só arrumar a meia, voltou o Fabão dominou, virou lá na esquerda pro Vaé, ajeitou, foi na linha, foi, bateu, passa pelo goleirão Manão, é escanteio, Josué.
1: Bom desvio na defensiva, né? Essa bola foi totalmente estranha ali em frente ao goleiro Manão, quase que enganou ele.
0: Bola cruzada pro meio da área, cortou de cabeça o Yuri, escanteio novamente aqui pela direita, ajeita pra cobrança do escanteio, favorecendo a equipe da Aldonto Excelência, segunda aí, tapa 6 minutos jogados, 3-1 vai vencendo, bola dominada, bateu! O Miguel foi um foguete, hein, Josué?
1: Mas quase agora que... Quase que a equipe de Chapadão do Lajado aproveita a situação pra fazer o gol, né? Porque o Manão pegou essa bola rápida e botou no chão. O Suco não conseguiu fazer o chute porque teve um jogador da Aldonto Excelência que veio fazer a interceptação, fazer a parede, digamos assim, né? Porque poderia aproveitar e chutar rápido. Agora, a falta do Vaé, a equipe de Chapadão do Lajado ficou pedindo cartão amarelo.
0: Na verdade, era um lance promissor, como diz a palavra bonita, promissor de ataque, como você frisou, que o Miguel tava no ataque, né? Então, se o Yuri pega a bola, mas o árbitro não entendeu dessa forma. Bola com o Henrique, tocou, olha a chance, bateu, boa defesa do arqueiro Manão no chute do jogador Tacinho, Josué.
1: Ela pela esquerda, agora fez boa troca de passo do Tacinho com o Jovai Paranhos, e essa bola
0: faltou communication ali agora, né? Segunda bola pro Manão, daí é falta em dois lances, Josué.
1: Fez boa defesa o Manão antes na chegada do Tacinho lá pela esquerda, né? E agora faltou comunicação, né? O número 9 aqui, o Bruno acabou deixando essa bola passar e o Manão teve que tirar ela porque em direção ao gol.
0: Falta em dois lances, uma conferência da ONU ali, Trump e outras coisas, a galera tá combinando uma jogada ensaiada que já saiu um gol aí do Fabão, inclusive o terceiro gol saiu de jogada ensaiada, ajeita pra cobrança o Henrique, que também chuta uma barbaridade, né? Então, ou vai pancada, ou vai colocada, rolou, bateu, tira na hora, tinha endereço, hein, Josué?
1: Tinha endereço, né? Essa bola foi, na verdade, lá no Gerson, que tava posicionado próximo à linha lateral pela esquerda, bateu firme de primeira, a bola foi interceptada por Chapadão Lajada, escanteio pra equipe da Aldonto Excelência.
0: Ajeita pra cobrança, uma pancada forte do Henrique, a bola saiu, a informação para SG Materiais de Construção aqui na cidade de Aurora, que continua com o clima de Dia das Mães e promoções. 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Bora com o Yuri! Alto em cima do Yuri de novo, Josué.
1: Mais uma vez do Gerson em cima do Yuri, né? O Yuri bota a bola à frente e faz a proteção, apesar de ser pequenininho, ele faz a proteção, né? Mais uma vez a equipe de Chapadão Lajado fica cobrando o cartão amarelo que não sai de novo.
0: Não saiu, cobrou a falta o Vitor, rolou, recebeu, travado pelo Vaé, na boa, fez um bom trabalho de pivô ali o jogador Lucas Franzi, a bola saiu lateral favorecendo a equipe de Chapadão, bateu por meio da área, bateu em cima do Henrique, novamente lateral, bateu, passa pelo Lucas Fran, Josué.
1: Por duas vezes tentou, a bola ficou no primeiro marcador, né? Agora essa bola foi no Suco, bateu firme, ela foi

0: meio pererecando, meio que quicando e foi pra linha de fundo já reposta pela equipe da Odonto, excelência.
1: Bola com a, tocou aqui na esquerda para na direita, pro jogador que era o Henrique, a bola comprida, lateral já cobrado, bola com o Manão, tocou para o Yuri, atravessou errado pro meio, pro Gerson, deu bote, recuperou, voltou pro Gerson, tocou aqui na frente, olha a chance, o Vitor vai marcar, bateu, gol, a defesa, de novo, bateu, entrou. Duas defesaças do goleiro Miguel, depois espantou a coruja no ângulo direito do goleiro Miguel, diminui 3-2, 9 minutos do segundo tempo, Josué.
0: A primeira do Miguel foi ali a queima-roupa, praticamente um milagre que operou o Miguel, evitando o primeiro chute do Vitor, né? Mas na sequência a bola ainda sobra no Yuri, o Yuri chuta, essa bola bate na marcação da equipe do Moitas e sobra no Vitor, praticamente caído, rapidinho ele se levanta e bate essa bola de primeira buscando o ângulo do goleiro, o goleiro da equipe de Ituporanga, o Miguel, não conseguiu chegar nela, é o segundo gol da equipe de Chapadão do Ajado que encosta no placar.
1: Esse guri gosta de fazer gols bonitos, né? O Vitor, mais um, o jogo tá equilibrado, corrido como já falamos na primeira etapa, bola com o Gerson domina, tenta passar para a marcação, tocou para Tassinho, Tassinho dominou, voltou para o Henrique, toca lá na esquerda para o Vaé, marcado pelo Lucas Franz, faz, organiza, orienta, manda, quem levou a bola pro meio, bateu nas mãos do arqueiro Manão, ele não segurou, ricocheteou e a bola saiu e escanteio, Josué.
0: Já tava pensando no que fazer na sequência, acredito que o Manão, né? Já em quem queria colocar essa bola, ela acabou escorregando na mão dele.
1: Já cobrou o escanteio, bola com o jogador lá pelo lado esquerdo da equipe da Odonto com o Gerson, cruzou pro meio da área, passa pelo Tassinho, ele se esticou e a bola saiu, Josué.
0: É um drible curtinho, buscando aí o lado a ala esquerda, agora o Gerson, né? Levou pra canhota, tentou e o Tassinho tava posicionado no segundo pau, mas não encontrou o Tassinho.
1: Se empolgou agora o Manão e a bola passou longe da meta do arqueiro Miguel, sem perigo, a bola vai ser reposta aí, um abraço aí pro Armando Krieger e também a Cleia, os pais do Miguelito, bola com o jogador que é o Vaé, domina, pedala a bola lá pelo lado esquerdo, conduz a bola marcada pelo Suco, na paralela jogou, tentou no meio, a bola vai ia passando pelo Manão, chega a Gazalha, vai repor a bola em jogo para a equipe de Chapadão do Lajado, bola com Lucas Franz, dominou, tocou na frente, ajeitou, olha o Yuri, bateu, entrou! Yuri, tabela legal, da direita pra esquerda, ele encheu o pé lá da esquerda do goleirão Miguel, empatando o jogo, 12 minutos do segundo tempo, jogão de bola, tudo igual, Josué, 3-3.
0: Empatou o jogo nessa bola que sai aqui do campo defensivo pelo Lucas Franz, ele coloca, parecia até meio que na podre, mas foi lá no segundo andar o Vitor, mais uma vez de cabeça, colocou na ala, na direita pra ver quem se projetava, quem tava se projetando, número 14 no costado, Yuri, bateu firme, forte, sem chance para o goleiro Miguel.
1: Olha ele de novo, bateu, entrou! Gol! A jogada do Yuri, o moleque atrevido, não tem medo, recebeu aqui na esquerda, atravessou na direita, tava lá sozinho, Bruno, é o segundo dele, tu vira o jogo, 4-3, Josué!
0: Mais uma jogadaça, hein? Tá com tudo e não sente pressão ele. Yuri aqui pela esquerda, trabalhando, observando, cabeça erguida, vendo como poderia fazer a melhor jogada. E a marcação da equipe da Odonto Excelência não viu ninguém lá na ala oposta. Foi lá que Yuri colocou essa bola. O Bruno se apresentou, bateu firme, bateu forte de perna direita, botando a bola pro fundo da rede, virando o jogo nesse momento pra Chapadão do Lajeado. E a equipe da Odonto Excelência pede tempo, hein?
1: Que jogão aqui na sintonia, você ligado conosco. 4-3 vai vencendo o Liberadão. Jogão tava 3-1 para a equipe da Odonto Excelência. Empatou com 2 gols do Yuri, 2 gols do Bruno para Chapadão do Lajado. 2 gols do Fabão. É, Fabão aí. E também o Henrique fazendo uns 2 gols aí. A equipe vai perdendo por 4-3. Bola com o Henrique, reiniciada depois da solicitação de tempo, bola com o Gerson. Gerson dominou, tocou atrás para o Henrique. Henrique domina, virou, tocou para o Vaé, marcado pelo Yuri. Ajeitou o campo de defesa para o Henrique. Vira aqui na direita para o jogador, que é o Gerson. Tocou para o Vaé, tenta passar pela marcação do Vitor. Vitor ajeitou, dominou, tocou lá na direita, na esquerda para Fabão. Voltou para o Gerson, tocou para Henrique. Henrique domina no meio da quadra, ajeitou, deixou curtinho com o jogador, que é Vaé, pro Gerson, na frente para o Fabão, chega até as mãos do arqueiro Manão, vai repor a bola em jogo para a equipe do Chapadão. 13 minutos jogados na segunda etapa, bola com Gerson, dominou pro

0: Sumaré, perdeu pro Yuri. O Yuri é o cara do jogo, dominou, levou, tenta passar pela marcação, se enrolou com a bola, perdeu. A bola vem sobrando até os pés do Manão. O Guri incendiou o jogo, hein, Josué?
1: Botou fogo no jogo, né? Entrou e fez boas tramas ali, boas trocas com o próprio o Vitor, né? E quem tá chegando também, quem tá aproveitando é o Bruno, né? Essa sapatada do quarto gol aí foi bonito demais.
0: Bonito demais, uma pedrada. O Vitor ganhou no pé de ferro com o Vaé, perdeu, lateral já cobrado, tocou para o Gerson, Gerson pro, passou pelo Yuri, tocou, recebeu a bola, Vitor, aqui pela esquerda, campo de defesa, ajeitou, dominou, levou, passou pela Marcelo, cruzou, a bola bateu, espalma o goleiro Miguel, defesaça, voltou pro jogador Yuri, perdeu pro Henrique, olha a bola pro Vaé, pro meio da área, vai marcar, falou, saiu, mano! Ele se livrou da bola. O goleirão Miguel via sair da bola, ricocheteou no Fabão. Matou o goleirão. É o quinto gol, José Manão, goleiro artilheiro.
1: É aquela situação, como você muito bem narrou, Eiro. O Manão saiu pra tirar essa bola de gesso. Sai daqui que não é pra ficar perto. Rapaz, houve desvio no meio da defensiva. Antes do segundo.
0: Rapaz, quase o mesmo lance, José.
1: O Manão no primeiro momento ele foi chutar, foi pra dividir, foi pra explodir, a bola bateu na defensiva e enganou o goleiro Miguel. Agora por baixo, fez a interceptação, fez a defesa e a bola foi em direção ao gol, quase que saiu. O sexto gol da equipe de Chapa do Lajado que vai vencendo por 5-3.
0: 14 minutos jogados na segunda etapa, a bola com o Manão e Fabão ali, a briga boa. Bola dominada com o Bruno, Bruno tentou passar, falta marcada e jogo parado, Josué.
1: Falta do Fabão, quando tentava sair com a bola dominada o Bruno foi inteligentíssimo agora, porque viu que a situação estava pegando fogo, ele botou no meio de toda a marcação da equipe do Moitas e deixou o corpo para vir o contato, como diz o adágio, chamou o contato veio, a falta foi marcada no campo defensivo para a Chapa do Lajado. No meio disso tudo, o Vaé botou uma bola na trave agorinha.
0: O Manão ainda teve sorte, a bola bateu e como diz o narrador, futebol, por isso que eu te amo, futebol, I love o futebol. Bem se diz, nome e camisa não ganha jogo, tem que correr, garotinho. O próprio Fabão falou, o time é de entrosado aí, a rapaziada de Chapadão do Lajado tá jogando uma barbaridade, Josué, nesse segundo tempo.
1: Vamos ver como se comporta agora na marcação do goleiro Linha, a equipe da Odonto Excelência tá com todos os atletas no campo ofensivo.
0: 16 minutos jogados na segunda etapa, bola com o Gerson, passa a bola lá pro Vaé, bateu, a bola desviou em cima do Bruno e saiu o escanteio lá pela esquerda, Josué.
1: Tentou a primeira chegada com o goleiro Linha lá pela esquerda, bola batida forte pelo Vaé, teve desvio na defensiva, escanteio já cobrado.
0: Bola com o Vaé, Vaé domina, toca atrás para o Miguel, pressão da equipe do Odonto Excelência, bola com o Vaé, ajeitou, voltou para o Miguel, aqui marcado pelo Alan, distância, tocou para o Vaé, ajeita, toca a bola, a equipe da Odonto Excelência tentando diminuir o marcador, 5-3, bateu em cima do suco, a bola vem, vai correndo atrás da bola, o Miguel, a bola sai em lateral, tocou no suco, já cobrou rapidamente, tem pressa, vai perdendo por 5-3, bola jogada pela aba esquerda com o jogador Vaé, tentou passar pelo Alan, levou para a direita, tocou em cima do Vitor, bateu na cabeça do jogador Vitor, Vitor sentiu, a bola bateu ali, o Vitor levou a pior, Josué.
1: Ficou sentindo, o Alan ficou Alan, sentindo agora, desculpa. Porque acabou caindo por cima do joelho dele agora, o Vaé, né? Mas a jogada, digamos assim, a jogada de quadra foi totalmente normal, né? Aquele bate daqui, bate de lá e acaba ficando no chão, a bola presa, depois chegou pra explodir essa bola, o suco contra o jogador, o Henrique, a bola bateu por último no Henrique, é de Chapadão Bajado, mas ficou sentindo o Alan, pelo que ele fez aqui o gestual, acabou torcendo o joelho quando o Vaé caiu por cima do joelho dele.
0: É verdade, ele ficou caído ali, ele tentou, na verdade, ele ficou no meio, como o José frisou, ele ficou no meio dos dois jogadores, eu falei Vitor, mas não era o Vitor, o Alan, que ele girou e acabou torcendo o joelho ali e saiu inclusive mancando o jogador da equipe de Chapadão do Lajado. 3:50 para terminar a partida, 5-3 vai vencendo a equipe de Chapadão do Lajado de virada. Bola com o Fabão, pro Miguel, Miguel ajeitou, dominou, olha a chance, sobrou pro Bruno, Bruno tentou passar pelo Fabão na bola presa, olha o Yuri escapou, levou a bola pro meio, tentou passar pela marcação, perdeu para o Vaé, voltou para Fabão, deu bote, Yuri dominou, tentou fazer uma graça, a bola sobrou para o Vitor, Vitor domina, ajeita na paralela, ele tentou para o jogador que era o Bruno, não teve domínio, voltou num dois, tentou, bateu em cima do suco, suco para o jogador Yuri, Yuri ajeitou, bateu, segura o goleirão, o Miguel, Josué.

0: vez, agora o Vitor pegou essa bola e foi em direção à ala, né? Agora bateu de perna canhota, o Miguel tava bem posicionado, fez a interceptação, segue o jogo 5-3 para Chapadão Lajado.
1: Bola dominada, cortou o Vitor, restando 2:48, olha a chance, tentou chutar o jogador Vitor, vai ali, ele chutou, ele nem viu que o Gerson botou o pé à frente, levou a pior o Gerson agora, hein, Josué?
0: Levou a pior o Gerson, é aquela situação, né? O Vitor tava preparando o chute e foi chutar a bola, o Gerson botou o pé à frente e acabou sendo atingido, tá pedindo falta, né? Eu não interpreto como falta nessa situação, não.
1: É, ele pediu falta, mas na verdade ele foi chutar. Quando o Yuri preparou o chute, o Gerson botou o pé à frente, ele acabou chutando o pé do Gerson. Jogo parado, solicitação de tempo aí, o David, treinador de Chapadão do Lajado, 2:43 para terminar a partida, 5-3 vai vencendo a equipe de Chapadão do Lajado, de virada contra a equipe da Aldon 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Lateral lá pela esquerda, ajeita para cobrança, suco para a equipe do Chapadão, tocou pro meio da área, o Bruno tentou um voleio, uma chicotada na bola, uma bicicleta, mas não deu certo, Josué.
0: Não pegou em cheio, né?
1: Olha o Fabão, furou, tirou o Yuri, voltou, olha a chance, o Gerson bateu, bom Yuri! O cara parece ter um cinco Yuri na quadra, Josué. Olha a chance, Fabão!
0: Corre o tempo inteiro e não para, né? Ele até nessa parada de tempo, ele pediu pra sair, mas aí já tinha pedido tempo aqui para parar a partida e voltou pra quadra de novo, tá correndo de novo o Yuri, né? Mas essa jogada lá, pra ser justo, o Manão que foi na bola.
1: Olha a batida, o Manão de novo. O Yuri tava na frente, mas o corpanzil do Manão é que tirou. Bola dominada com o Gerson, tentou na marcação do jogador Lucas, falta marcada para a equipe da Aldon Terceleza. O Meleca marcou, Josué.
0: O Meleca marcou ali o empurrão do jogador do número 20, o Lucas, né? Por baixo, deixa o couro comer. Mas por cima, pra ir no critério, né? Antes o Vaia também cometeu uma falta dessa forma também.
1: Jogo vai pra cobrança de falta, o Henrique rolou lá na esquerda pro Gerson. Gerson dominou, tenta passar pela marcação, tocou pro Fabão, chega Yuri. O Yuri tá impossível nessa noite. Bola dominada com o jogador, o goleiro Miguel. Tocou pro Vaé, lá na esquerda pro Henrique. Henrique ajeitou, rolou pro Fabão, pro Henrique, levou a bola pra direita, bateu, bola! Que defesaça, Josué!
0: Henrique ameaçou o chute de canhota, levou pra direita e essa bola ia no cantinho.
1: A bola batida, saiu de novo, escanteio ainda, pressão total. 1:18 pra terminar a partida. Ajeita, abateu forte o Henrique em cima da marcação. Dominou, cortou de cabeça o Vitor. Se agiganta, cresce a equipe de Chapadão do Lajado. De virada vai vencendo, olha, bateu forte. Acertaram lá o fotógrafo, Josué.
0: O Miguel foi à frente agora, né? E arriscou esse chute forte, chute cruzado. Talvez buscando alguém no segundo pau, mas não encontrou ninguém. Chapadão da Jato com a bola.
1: Bola dominada lá no campo de defesa com o jogador que é o Vael. Yuri ganhou um porquinho que ele botou a bola no telhado, Josué.
0: Eu acho que até era esse o objetivo, né? Tipo, tira a bola daqui, deixa, são 48 segundos, vai vencendo por 5-3, Chapadão Lajado, nesse grupo que é o grupo perigoso, né?
1: Deixa eu só retificar, olha a chance! O Vaé conseguiu perder um gol incrível, Josué!
0: Olha o gol! Uia. O Vaé tava posicionado no segundo pau, essa bola veio, vem no Miguel, encostado no pau, aqui no primeiro, digamos assim. O Vaé tava escorado lá, mas a bola veio um pouquinho alta pra ele.
1: A bola saiu, eu falei que esse era o último jogo, mas não, tem mais um jogo ainda. Tem Atalanta contra a galera lá de Embuia, Embuia, Vico Eventos aí estarão fechando, esse é o penúltimo jogo que nós estamos transmitindo, tem mais um jogo ainda, eu falei que era o último jogo, mas não, amanhã que é o último jogo que nós estaremos transmitindo. Bola dominada, vai pra cobrança lá na pressão, 22 segundos! Não tá valendo.
0: Não, a bola é do goleiro aqui. A bola é do goleiro, por isso que não tava valendo, ó.
1: A bola é do goleiro, em reposição de bola pro Manão. Tocou pro Yuri, cortou de cabeça, voltou, tentou o Gerson. Olha o Yuri ajeitou, olha a chance, rolou, bateu! Que defesaça do Miguel, Josué!
0: Faz o Miguel evitando o sexto gol da equipe de Chapadão no Lajeado. O suco tava com ela dominada, cara a cara, o Miguel.

0: Royce com o pé e acabou fazendo a interceptação. É falta, é falta do Gerson aqui. Ele ficou a mão para fazer talvez a proteção, mas acabou pegando aí no rosto do Yuri 14. Vai vencendo o Chapadão do Lajeado.
1: Yuri, jaqueta número 14. Ele sofreu a falta, levou o cartão amarelo. O Gerson. E o jogo tá parado para atendimento aí do jogador. Jogador da equipe lá de Chapadão do Lajeado. Rapaziada aí. E galera, o árbitro pede para os jogadores ficar ali no banco. Vai ser atendido ali o jogador da equipe de Chapadão do Lajeado, o Yuri. Yuri que tá saindo ali. Tá sangrando, hein, José?
0: Tá sangrando ali a parte do nariz. Eu acho que deu. Tipo, com a unha, deu um arranhão, né? Não foi uma jogada, digamos assim, de soco, de. Foi uma situação de proteção. Mas
1: e o nariz é uma parte sensível, na verdade.
0: Mas com a mão estendida, faltosa, cartão amarelo para o Gerson na jogada.
1: Jogo parado, restando 4 segundos, 5-3, vai vencendo a equipe da CMA de Chapadão do Lajeado.
0: Acaba o jogo.
1: Fim de papo. Vitória da CMA de Chapadão do Lajeado. Que jogaço, Josué.
0: Que jogaço, né? Quem previu isso tudo foi o David já no início, antes de iniciarmos a partida, ele disse que seria com certeza um jogaço, né? E assim foi. Chapadão do Lajeado busca aí, depois de estar 3-1, consegue aí buscar esse placar, então, e sair vitorioso, a equipe vitoriosa na partida de hoje. Eu só vou segurar um cadinho aqui, esperar o próprio o Vitor passar por aqui, o Suco, pra conversar com a gente aqui um pouco, fazer uma avaliação. Partidaça, jogaço. O que falar dessa atuação de Chapadão do Lajeado? Pode dizer que foram guerreiros até o último respiro. Boa noite.
2: Boa noite, Josué, Heronildo. Olha, é um jogo que nós sabíamos que ia ser pra sofrer, porque a qualidade do time deles é muito intensa. Levemos sorte em alguns lances. O nosso goleiro salvou muita bola, que ajudou muito a nossa equipe. E a nossa equipe foi a estratégia, né? Marcar e sair nos contra-ataques, onde gerou os gols, né? Mas belo trabalho da nossa equipe e vamos pra frente.
0: É só pedreiro, né? Só pedreiro que tem que sair, descansar um pouquinho, analisar aí a forma que foi o jogo. Esse entrosamento, vocês veem que uma equipe bem entrosada e trouxe um reforço especial pra essa competição, né?
2: Sim, o Yuri, acho que é o Yuri ali, ajudou muito a nossa equipe, jogou muita bola hoje, foi a diferença do nosso time também. E manter o pezinho no chão, né? Porque sabemos que a outra equipe é a equipe da casa, uma equipe muito boa, que nem foi a da Odonto Excelência aqui. E manter o pezinho no chão e pensar na próxima partida.
0: Certo, obrigado, Suco, conversando com a gente. Tá aí, Chapadão do Lajeado. Traz a primeira vitória, então, nessa competição, vencendo por 5-3 a equipe da Odonto Excelência. Destacar mais uma vez, né, Odonto Excelência, que traz aí o plantel, alguns jogadores do Moitas, né? Acaba aí tendo que buscar agora nas próximas partidas dentro dessa chave que é dificílima. Tem ainda a FMD Aurora nessa chave. Então, já sabemos que teremos mais emoções. E amanhã, falar em emoção, tem emoção nas ondas do rádio. Quem, Ironildo?
1: Amanhã estaremos transmitindo a outra equipe de Ituporanga, a equipe do Independente, atual campeã lá de Petrolândia, DMA Ituporanga, contra a equipe lá de Imbuia. Imbuia, Vico Eventos, a estreia das duas equipes, e com certeza também vai ser um jogo, ou melhor, Desportivo de Imbuia. Vico Eventos joga hoje aí.
0: Isso, Desportivo, né?
1: O Desportivo é que com certeza vai ser outro jogão com transmissão da sintonia, como se foi falado pelo técnico de Chapadão do Lajeado, que já previu que ia ser um jogão, hein, Josué?
0: Verdade. O David foi muito bem na fala dele. E parabéns a Chapadão Lajeado, parabéns aí ao Dom Excelência, fizeram um jogaço e a gente foi muito feliz em poder. Eu não vou ficar falando aqui mais uns 15 minutos. Peraí, não. Vamos lá. Um abraço e até amanhã, Iro.
1: Valeu, Josué. 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Deu Chapadão do Lajeado, CME de Chapadão do Lajeado, 5-3 para a equipe do Aldonto Excelência aqui da cidade de Aurora. Agradecendo ao Josué Eger, ao gaiteiro, o nosso amigo o Kaique Vieira, lá na 260, o Carlos Moraes, que continua amanhã à noite. Estaremos aqui 9:40, fechando. Amanhã será o último jogo da rodada aqui na Copa Aurora, 12ª edição. Bom trabalho e boa noite para você, Carlos Moraes.
3: Falou, Heronildo de Oliveira, e também o Josué Eger, que trouxeram

vocês aí, então. A rodada aí da Copa Aurora de Futsal. E nós continuamos com vocês aqui até a meia-noite com o nosso Boa Noite Sintonia. Quem tá chegando pra cantar agora é Nhô Belarmino e Inha Gabriela, as mocinhas da cidade.

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César Oliveira e Rogério Melo, apaisanado. Olha a hora, minha gente, agora são 10h14. 22h14, você tá ligado na Rádio Sintonia 94.7 FM. E o nosso boa noite, Sintonia, nesta noite de terça-feira, 19 de maio de 2026. Tá chegando Iedo Silva e a música Macaco Velho. Boa noite.

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Essa é a décima do Bezerro, aqui na Sintonia 94.7 FM. É a hora certinha para vocês que estão curtindo a nossa programação. Agora são 10h40, né? Isto aí, 10h40. A gente vai na companhia de vocês aí até a meia-noite com o nosso Boa Noite Sintonia. 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Chegando música com os filhos do Rio Grande, a participação do Gildinho, Xote do Caminhoneiro. Boa noite.

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O velório pobretão, nós ouvimos aqui com o Sidney Lima, Rádio Sintonia 94.7 FM. E o nosso boa noite, Sintonia, levando a boa música aí para vocês que estão curtindo o nosso programa, Cidade Interior, toda a nossa região. Vamos ouvir aqui a música com o Ricardo Porto. É, Ricardo Porto interpretando para nós aqui a música Vitrolinha.

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0: Quem cantou foi o César Menotti e o Fabiano. Agora são 23:06, 23:06. Você está ouvindo a rádio Sintonia 94.7 FM. Meu amigo Honório tá aí curtindo a nossa programação. Honório Costa. Fala aí, Honório. Boa, boa noite.
1: Carlos Moraes, Tocaio Cis do Rio Grande. A volta do Andarilha. Boa noite a todos que estão na sintonia, um grande abraço.
0: Valeu, grande abraço, meu amigo Honório Costa, obrigado pela companhia. Tá chegando a música com uma moda de viola para você recordar aqui. Voltei para ver minha mãe, vamos ouvir, né? Voltei para ver minha mãe.

Gire, Carlos Magrão, Lago Verde Azul, a hora certa, minha gente. 23 horas e 20 minutos agora, 11:20. Nós vamos até a meia-noite com vocês aqui no nosso Boa Noite Sintonia. Agradecendo sempre a sua companhia, a sua audiência, cidade, interior, região, onde quer que você esteja aí, o nosso carinho. Obrigado pela companhia, obrigado pela audiência. Quem canta próximo é o saudoso Teixeirinha, Querência Amada.

7 FM, nosso Boa Noite Cinturinha, muita música pra vocês que estão curtindo nosso programa, cidade, interior e toda a região. Obrigado, senhor Ademar Silva canta.

Maravilha, gente! Aí você ouviu a música faz um ano. Faz um ano, música que você ouviu aqui com o Gilberto Gilmar. Um abraço pra comadre Liane, né? Em Taiota lá, assando pão, curtindo nossa programação. Um abraço, obrigado pela companhia, obrigado pela audiência. Um pãozinho quentinho, então, hoje aí. Ô, oh, coisa boa. Um abraço, obrigado pela companhia, comadre. Chegando o grupo Rodeio. Grupo Rodeio, não largo de mão.

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tocando em frente, Daniel. Vamos agradecendo a sua companhia, agradecendo aí a sua audiência, você que se ligou conosco aí em mais um programa Boa Noite Sintonia, nesta noite de hoje, terça-feira, 19 de maio de 2026. Agradecendo então a sua companhia, a sua audiência, o nosso Boa Noite Sintonia vai ficando por aqui, a gente volta amanhã, depois da Voz do Brasil, né? Amanhã também tem jornada esportiva, né? Tem jogo aí da Copa Aurora de futsal, né? Então a gente volta depois da Voz do Brasil amanhã com o nosso Boa Noite Sintonia, tá certo? Encerramos com a oração pela paz mundial. O infinito amor de Deus flui para o meu interior e em mim resplandece a luz espiritual de amor. Esta luz se intensifica, cobre toda a face da terra, preenche o coração de todas as pessoas com espírito de amor, paz, ordem e convergência para o centro. A harmoniosa vida de Deus ilumina o universo e no mundo reina a paz. Tenham todos uma boa noite.

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2: Tá falando em caçada e pescada e coisa, esses dias eu desci lá pra Belindrópolis comprar uma terra.
3: Mas me choveu e era grande a terra?
2: Não, duas caçambadas pra terrar um bueiro. Você que foi caçador e pescador e coisa, sabe divulgar o passarinho assim, qual é que é o macho e qual é que é a fêmea?
4: Não, eu de vista assim, não sei, só não, tucano.
2: Mas é bem simples.
4: Como?
2: Você arranca um punhadão de minhoca e joga assim no terreiro. Elas ficam caminhando pra lá e pra cá. Os passarinhos machos comem os machos e as fêmeas comem as fêmeas.
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7: Esse é um rolê aleatório. Vamos lá!

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1: Os gatos e o som. Sabia que os gatos conseguem ouvir sons até 2/8 acima do que os humanos conseguem? Isso significa que eles podem captar ruídos muito mais agudos, como produzidos por pequenos roedores, o que ajuda na caça. Essa habilidade auditiva superior também explica por que eles reagem a sons que às vezes nem percebemos.
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perto da realidade. Carros modernos como os modelos da Tesla e da BMW já vêm equipados com conectividade 5G, permitindo atualizações de software automática, sem a necessidade de ir até a concessionária, e até mesmo diagnósticos em tempo real. Esses carros também são capazes de aprender os hábitos do motorista e ajustar preferências automaticamente,

ideia de carros totalmente conectados à internet e capazes de se comunicar entre si e com a infraestrutura viária está

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1: 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Isso seria energia suficiente para iluminar uma cidade pequena por alguns minutos. Não é à toa que os raios são tão impressionantes.
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1: Quem foi o primeiro ser humano a atingir o pico do Everest? Você sabe? Na verdade, foram dois. Em 1953, os alpinistas Norway Tenzing e Edmundo Hillary foram os primeiros homens a alcançar o topo do Monte Everest, o ponto mais alto do globo terrestre. Agora, você já sabe.
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4: A força do pensamento positivo faz muita diferença na vida. Pode parecer algo triste, desmotivador e desanimado, mas algumas pessoas somente esperam o pior da vida para si. Imaginam que tudo vai dar errado. Entram em um ciclo de pensamento descendente. Há pessoas que vivem repletas de negatividade. Se por um acaso você conhece alguém assim e agora essa pessoa está do seu lado, disfarça e não olha para ela agora. Hoje é um novo dia, um novo momento, uma nova oportunidade para acreditar mais em si mesmo e espalhar boas energias por onde passar. O pensamento positivo não muda apenas o nosso olhar sobre a vida. O pensamento positivo fortalece a esperança, renova as forças e nos ajuda a enfrentar os desafios com mais coragem. Procure hoje falar palavras de otimismo. Cultivar sentimentos positivos. Manter a mente com a disposição para ser uma pessoa feliz. Alimentar a força da coragem. Agir de maneira entusiasmada. Procurar sempre o lado positivo das coisas. Mesmo diante das dificuldades, escolha alimentar a sua mente com fé, gratidão e confiança. Quem cultiva bons pensamentos atrai paz para o coração e inspiração para seguir em frente. Que o seu dia seja iluminado por boas palavras, atitudes positivas e muitos motivos para sorrir. Acredite, coisas boas acontecem para quem mantém a esperança sempre viva.
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2: Senhor, no silêncio deste dia que amanhece, venho pedir-te a paz, a sabedoria e a força. Quero olhar hoje o mundo com os olhos cheios de amor, ser paciente, compreensivo, manso e prudente. Quero ver os meus irmãos além das aparências e vê-los como tu mesmo os vês, e assim não ver senão o bem em cada um. Fecha meus ouvidos de toda calúnia, guarda minha língua de toda maldade. Que só de bênçãos se encha meu espírito. Que eu seja tão bondoso e alegre, que todos quantos se achegarem a mim sintam a tua presença. Reveste-me da tua beleza, Senhor, e que no decurso deste dia eu te revele a todos. Amém.
3: Amém, que o Senhor esteja conosco nessa madrugada, nesse amanhecer de quarta-feira, hoje dia 20 de maio. Que ele esteja a cada momento nos abençoando, nos guiando pelo melhor caminho. As dificuldades, elas aparecem no meio do nosso dia, mas é nele que devemos nos segurar, estender a mão e buscar sempre aquele apoio especial. Que ele esteja conosco a cada momento, a cada decisão, a cada situação, que ele possa nos abençoar. Ótima quarta-feira pra você!
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3: É o nosso bom dia. Alô, alô, alô, bom dia, bom dia, bom dia. Alô, gente querida. Que beleza, hein? Bom dia especial pra você. Essa madrugada amanheceu de quarta-feira, hoje, dia 20 de maio de 2026. Isso mesmo. Eu, Josué, que te faço companhia hoje aqui no nosso Bom Dia Sintonia, né? Diogo Maciel tá aí com a equipe Sintonia participando de evento da Caerte hoje. Por isso, pessoal, já tá lá na capital de todos os nossos catarinenses. Espero que tragam pelo menos uma tainha pra mim, né? Então, por isso, estaremos com você por aqui hoje na programação especial do nosso Bom Dia, né? Tá a fim de participar com a gente? 91920947. Esse é o nosso WhatsApp. Já tô vendo que o povo tá participando com a gente por aqui. Bom dia, bom dia, bom dia. É, pra você que quer fazer parte da programação, já sabe, né? É só mandar sua mensagem aqui, você é sempre bem-vindo. 5 e 6. Meio friozinho, mas nem tanto, né? Meio friozinho, mas nem tanto. Nós estamos se preparando psicológico pro frio mais forte que pode vir pela frente. Então estamos aí num dia aí de temperatura baixa aqui na capital nacional da cebola. Se vai pro relento aí, se vai pro tempo, como se diz, já vai bem agasalhado, vai bem acasacadinho, porque então tá friozinho aqui, né? Uma neblina. Mas é bem aquele dia típico aqui da cidade de Ituporanga, né? Pra você que tá em toda a grande região da cebola, tá ligadinho com a gente, seja bem-vindo, seja bem-vinda. Uma ótima quarta-feira pra todos nós. Vamos juntos fazendo um excelente dia e começar com o Rio Negro e Solimões e a Porta do Mundo. 5 e 7, bom dia pra você.

0: Porta do Mundo. É o René de Solimões aqui na nossa sintonia FM. Bom dia! Ah, que bueno, hein? Como é que tá por aí? 5:11, 5:11. Tá de preguiçaiada pra acordar ou não, hã? Ou já tá aí de pé, já tá firme e forte, bom e bonito, como diz o outro. Ah, rapaz, eu já tô. Faz tempo que eu tô acordado, né? Eu despertou o celular e pensei, hoje eu vou é pra acordar cedo e vou pra lida, né? É, já cheguei cedo por aqui, já preparei aquele cafezinho gostoso, já tá na mão por aqui. E aí, o chimarrão já tá pronto? Ou vai só no cafezinho hoje? Que beleza, que beleza. E deixa um abraço pro meu amigo Mendonça, né? A filha tá dizendo aqui, ó, quero desejar um feliz aniversário pro pai, o Adnei Mendonça, que é o popular Mendonça do táxi, que hoje tá de aniversário colhendo mais uma rosa no Jardim da Vida. Te amo, pai, que o seu dia seja maravilhoso. Alô, meu amigo Mendonça, aquele abraço, campeão, tá de aniversário hoje, que beleza, hein? Agora é o Mendonça do táxi aposentado, né? Só curtindo a vida, que beleza. Ô, Mendonça, aquele abraço, campeão. Que possas aproveitar aí bastante essa data com a família, com os amigos. Aproveite mesmo, hein? Parabéns, felicidades. Tem bom dia especial aqui na nossa sintonia FM. Um bom dia especial pra você que tá ligadinho com a gente por aqui. Deixa eu só trazer no normal aqui. Bom dia!
1: Bom dia, Diogão, Marcos Rogério, aquele presidente Nereu.
0: Opa!
1: Rapaz, se viu pensando aqui, tu sabe por que na nota de 100 tem um peixe?
0: Por quê?
1: É pra gente lembrar que dinheiro não dá em árvore, né? Então simbora pra peleia.
0: Tem lógica.
1: Viu? Toca aí pra mim, pro Fumacinha, estamos se preparando pra ir pra lida, toca aí o modão do Sérgio Reis, todas as manhãs. Um abraço pra ti, Diogo. Tudo de bom.
0: Valeu, valeu, valeu, tudo de bom. Aquele abraço, bom dia, bom dia, bom dia na nossa sintonia. Bom dia da Adelaide Martenal do Rio Antinhas. Manda música pra filha Carolina Kreiber, é isso mesmo? A Carolina que tá de aniversário hoje. Parabéns pra ela, felicidades, fazendo 28 anos. Parabéns, muitos e muitos anos de vida.
2: Bom dia.

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1: Que beleza, valeu então, aquele abraço, bom dia, tem bom dia especial por aqui também, quem mais tá mandando recado?
2: Com a música pra mim, dos filhos da Fogo Machadinho, toca pra mim, veste pra mim, pro seu amigo, dona Diana, a música aí, filho do grande.
1: Beleza então, Fogo valeu. Machadinho. Valeu, aquele abraço especial aqui na nossa Sintonia FM, um bom dia.

0: Deixa eu mandar mais alôzão especial quem tá com a gente. Alô Beto, alô Lu, tão ligadinhos com a gente em sintonia lá da cidade de Imbuia. Tá na 94.7, a melhor rádio do sul do mundo. Valeu, valeu, bom dia.
1: Bom dia, Joseiga. Seja um bom trabalho pra hoje.
0: Pra todos nós então, né? Valeu. 5:14, já tem mais alô por aqui. Tá chegando os nativos e a castelhana em sintonia.

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0: sintonia na melhor programação do seu rádio 5:20 da manhã. Que beleza, hein? Bom dia, bom dia, bom dia. Bom dia pra você que tá ligadinho com a gente, tá no carro, nos dando uma carona. Pra quem tá em casa aí, já acendeu aquele fogo no fogão a lenha, aquele cheirinho de fumacinha dentro de casa. Que beleza, hein? Acendeu o fogão a lenha hoje manhã com só no FOF? Ou usou aí um plásticozinho? Usou aquela cera? Qual que é a tática pra acender bem o fogão de lenha, manzeira? Primeiro é ter uma lenha boa, né? Uma lenha boa, rachadinha, uns gravetinhos, uma grimpa. Que usou? Que usou hoje de manhã? Bom dia, fala que eu te escuto, um abraço. Eu não sei o nome, tá? Eu não sei o nome, mas mandou aqui o bom dia, fala aí que eu te escuto. Manda mais uma mensagem com o nome pra gente poder mandar o alôzão completo, tá bom? O José Krieger, da Proaço, manda um alô pro Chiru, o operador de retroescavadeira. Bora trabalhar? Alô, Krieger, um abraço pra ti, um abraço pro Chiru também, aquele bom dia. Alô, alô, Vanderlei Santana, o cabelo, bom dia, campeão.
1: Bom dia, Josué. Tamo aí ouvindo a sintonia, tomando um chimarrão e daqui a pouco partiu o trampo. José, manda um alô aí pra galerinha aí do posto aqui, do Gaúcho aqui da Santa Teresa, que começa a trabalhar às 5:30.
0: Beleza.
1: A Tati, o Anthony, o Davi, o Gabriel e o cabelo, daqui a pouco estamos na lida aí, ouvindo a sintonia e trabalhando um pouco.
0: Beleza, então, um abraço pra vocês todos, um abraço pro Gaúcho ali, mas pensa num gremista barbaridade, né? Alô, Gaúcho, um abraço. Valeu, cabelo, bom dia. A Márcia vem com o Rio e sai aqui do São Martinho Aurora, abençoada quarta-feira pra todos os ouvintes, valeu, Márcia. Oi, José, quer mandar música pra esposa Rosângela do Nascimento. Se preparando pra ir trabalhar, então, um abraço. Alô, Gilson, tá ligadinho com a gente, daqui a pouquinho, tá aqui pertinho de nós, né? Aqui no posto Machadinho, Gilson, aquele abraço, campeão, bom dia na nossa sintonia FM.
2: Bom dia, Josué, já tão levantado pra daqui a pouco ir pra peleia, tomar um chimarrão e vamos pra peleia. E o Diogo tá de folga?
0: O Diogo tá de folga hoje. Tá de folga. Nós vamos instituir pelo menos duas folgas na semana pro Diogo. Nós vamos voltar, vou entrar com um projeto de lei hoje. O Diogo já tá ficando mais veinho. O que que tu acha disso, João Sérgio? Bom dia.
3: Bom dia, eu acho que se tiver doidinha pra mim também.
0: Tá bom.
3: Tem meu voto.
0: Quantos dias tem a semana? No meio da semana?
3: Sete.
0: Não, né? De trabalho,
3: Trabalho tem
0: bom
3: seis.
0: Bom de trabalho.
3: Seis.
0: Não, bom de trabalho, cinco, né?
3: Cinco.
0: Tá. Deito e o Diogo, uma semana um folga três e o outro duas. Vamos instituir
3: aí
0: o projeto.
3: Substitui aí. Tá feito negócio. Eu já vou começar hoje. Já vou reunir minhas coisas.
0: Hoje o Diogo tá de folga.
3: Ah, tá.

0: Bom dia pra todo mundo, velho.
1: E tudo bom?
0: Bom.
1: Oh, não tá tão frio lá fora, né?
0: Não, não. Tá gostoso assim, a temperatura.
1: Meio assim, meio
0: mas
1: assim.
0: Agora põe um casaquinho, porque tem que tomar banho.
1: É.
0: Aí tu sai assim no lugar bem cuidadinho, senão é já que estoura a vela tudo,
1: né? É. Bom, acho que nessa época do ano. Direto, acho que o que mais vai lá em casa, o que mais é consumido nessa época do ano lá em casa é mel, rapaz. Vai que vai. Tem que um melzinho, duas colheres de manhã, mais duas colheres de noite. Deixar ficar bem doce, porque de verdade, o cara já parece que já começa a dar aquelas irritações na garganta e o nariz já começa a escorrer.
0: Vocês vão ver o que o Josué falou. Mel.
1: É mel, né?
0: Não é mel.
1: Não é mel.
0: É.
1: É o mel, mel, mel de abelha.
0: É aqui em casa também, todo dia é um mel.
1: Mel.
0: É.
1: Dizem que é bom pra gripe, né?
0: Não, quando se molha, eu quando vou pescar, já levo.
1: Já leva junto, né?
0: Um remedinho pra gripe.
1: Já leva um remedinho pra gripe, é bom.
0: Pode ver que muito pouco gripado.
1: Mas é porque o remédio faz efeito.
0: É bom.
1: É bom, é, remédio.
0: Não tem nem prescrição, nada. Pode misturar com carne, com tudo.
1: Né? Coisa boa, né? Vamos embora, meu povo. Bom dia, bom dia. Bom dia na sintonia. Alô, Altair Gorge estará na Embuia curtindo a programação. Aquele abraço, bom dia por aqui.
2: Bom dia, Diogo, aqui é o Emerson e a Adriana Pereira, aqui da Princesinha da Embuia. Queremos mandar um alô pra Tati Pires, lá da Invernadinha de Rancho Queimado, Tati Poagem. Um abraço meu e da Adriana pra Tati lá, tá bom?
1: Beleza.
2: Pro meu pai, pra minha mãe, Invernadinha Frei do Wagner, tá bom? E pra todos os amigos e as amigas que estão ouvindo a Rádio Sintonia. E quero mandar um alô pra minha esposa, pra Adriana Pereira, tá bom? Pela música do Amado Batista, tá bom, amigo?
1: Tá bom, então, aquele abraço aqui na nossa Sintonia FM. Tá chegando Oswaldir e Carlos Magrão com o Gaúcho, amigo. Daqui a pouco eu trago mais alôzão do ouvinte Sintonia por aqui.

0: Não precisa de luxo, não. Só precisa uma boa prosa. 5:29. Bom dia em sintonia. Trazer o bom dia especial do ouvinte, quem tá ligadinho, tá curtindo a programação cedinho com a gente, alô, Honório.
1: Bom dia, José, bom dia, João. Pediu uma música aí com Tia Barbaridade e Cunhão de Touro. E vai pra Zostalada da Sintonia aí, família Costa, ali em Petrolândia, Serra Grande, Alto Barra Nova.
0: Uhum.
1: Meu vizinho Valdeci aqui tomando chimarrão, ouvindo a sintonia. Um grande abraço e assim vai pra todo mundo, um ótimo dia de trabalho.
0: Beleza, então valeu, aquele abraço. Bom dia na sintonia. Odilei dos Santos, lá em Lajeado Baixo, Guabiruba. Firme na costura, curtindo a sintonia. Alô, Odilei, aquele abraço, campeão. Bom dia na nossa sintonia. O Beto e a Lula do Alto Mulungu, Vidal Ramos, estão ligadinhos com a gente por aqui. Alô, Beto, alô, Lu. Bom dia em sintonia. Alô, Tininho.
2: É bom pra vocês. Opa, aí da rádio.
0: Bom, vamos do começo, então.
2: Bom dia, sintonia. Bom dia, Diogo, aqui é o Tininho, aqui do Rio Bonito. Tudo bem? Como estão vocês aí, frio, né? Que no Rio Bonito é de congelar.
0: É mesmo, é?
2: Mandaram uma música para minha esposa e para meus três filhos. Para todo o pessoal aí que estão ouvindo. Valeu, meu amigo Diogo. Tudo de bom para vocês aí da rádio.
0: Valeu, Tininho!
3: Bom dia, aqui é o Sérgio Pereira, para engajar. Vou dar um abraço para vocês da Rádio Sintonia e para os amigos do setor de obras. E para todos os ouvintes, um abraço.
0: Valeu, aquele abraço. Bom dia também do meu amigo Cristiano Vespal. Grande Cristiano aqui no Rio Lajeado, Chapadão Lajeado. Convidando todos para a festa da comunidade do Rio Lajeado, né? Lá da Capela São Paulo. Ah, o pessoal de Rio Lajeado tá de festa nesse fim de semana. Aquele abração especial para todos vocês aí. Boa festa. Já tá o convite ali, né? Alô, Cristiano, aquele abraço, campeão. Bom dia na nossa Sintonia FM. Sintonia.
4: Bom dia, Sintonia aí. Tamo ligadinho aí na Sintonia aí. Cruzando aí Tupuranga aí, sentido ao Brasil Atacadista aí. Um abraço e pra gurizada aí da Mundial Mix aí. Fechou? Tamo aí, uma ótima quarta-feira pra todos.
0: Valeu, aquele abraço aqui na nossa sintonia, o amigo Adilson de Carvalho. O Adilson que manda um recadão especial por aqui. Bom dia, bom dia. Bora na programação, bom dia pra quem mandou um recadão aqui também. Já vai deixando o nome. Alô, Abramovic, Abramovic, aquele abraço especial, bom dia, o Ademar Knut lá dando as gordas, Vidal Ramos, bora pra mais um dia de serviço, bom dia também, Josué, a Jaqueline Aparício, do Nossa Senhora de Fátima, a água pro café já tá pronta, que beleza, hein, tem até uma sopinha ali, isso aí é sobra de ontem à noite ou já é preparo pra hoje já? Eu sei que a sopa parece que ela fica melhor do que na hora, parece que ela fica no outro dia de manhã cedo, assim, quando o cara tá com bastante fome, né? Que beleza, daqui a pouco tem mais alôzão em sintonia, já tem panorama agrícola também. Agora tá chegando a Morena do Rodeio com César e Paulinho, 5:32. Bom dia em sintonia.

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1: Olá, hoje é quarta-feira, 20 de maio, lua nova, e este é o Panorama Agrícola para você, amigo ouvinte. O ditado de hoje é: não faça tempestade em copo d'água.
0: É hora das notícias.
1: O Ministério do Desenvolvimento Agrário informa que agricultores familiares com Cadastro Nacional da Agricultura Familiar, o CAF, com vencimento nos meses de maio e junho, já começaram a receber uma mensagem oficial com orientações para atualização cadastral. O CAF é um elemento central para a qualificação das políticas públicas voltadas à agricultura familiar. É a partir desse instrumento que se organiza a base de dados que orienta o planejamento, a execução e o monitoramento das ações federais. A emissão e a atualização do CAF são gratuitas e podem ser realizadas em sindicatos, prefeituras e órgãos autorizados. O documento é essencial para que os agricultores familiares acessem programas como o PRONAF, Assistência Técnica e Extensão Rural, Seguro da Agricultura Familiar, Garantia Safra, Programa de Aquisição de Alimentos e o Programa Nacional de Alimentação Escolar. Podem se inscrever no CAF agricultores familiares, povos indígenas, comunidades quilombolas, extrativistas, pescadores artesanais e aquicultores. O Cadastro Nacional da Agricultura Familiar é um instrumento oficial de identificação da agricultura familiar no Brasil, substituindo a antiga declaração de aptidão ao PRONAF.
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7: 5h41, bom dia pra você. Bora, bora, bora na melhor programação do seu rádio. Ô, Luzia Braunbauer, tá lá em Rio Novo, Angelina, com a gente. Alô, Angelina! Oferecendo aqui pra mãe a Nilva, que hoje está de aniversário. Parabéns, muitas felicidades. Alô, Nilva! Muitos e muitos anos de vida, todos da sintonia, melhor companhia. Valeu! Luzia Braunbauer, aquele abraço. Quem tá lá tomando chimarrão com a gente, alô, Aldori Creus, tomando aquele chimarrão, ouvindo a programação da sintonia. Bom dia! Bom dia pra Marlene, também tá ligadinha com a gente. Bom dia, Dair Ferreira do Faxinal. Aquele abraço, campeão. Bom dia por aqui. Alôzão também, o Marcelo Israel. Tá curtindo a programação, tá curtindo a nossa sintonia. Alô, Marcelo. Aquele abração. E tu tá aí fazendo o quê? Mas passa a mão nesse telefone, manda o WhatsApp aqui, compartilha com nós. 91920947. Bota o 47 na frente, né? 479-91920947. Você manda pra cá sua mensagem e a gente tem o maior prazer em atender a sua participação, tá bom? 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
1: Juntinhos há 45 anos. Bom dia, bom dia. 5:49. Seja bem-vindo à nossa programação, né? E beleza, quem tá tomando um café ouvindo a sintonia aqui? A Zóia ali, ó, vem com tudo, vem com a sintonia. Quem tá conosco na programação? Alô, Fábio Aparício, aquele abraço, campeão. Tá curtindo a programação, né? Vem com tudo, tomando aquele café, ouvindo aqui a programação da sintonia. Alô, Fábio Aparício, aquele abraço, campeão. O bom dia também pro amigo Valdir. O Valdir tá no trecho, tá conosco em sintonia, né? Um abraço também, seja bem-vindo aqui à nossa Sintonia FM. Abraço, amigo Juarez, tá ligadinho com a gente, aquele abraço, campeão, bom dia, Juarez.
2: Bom dia, Altinaria, Juarez Ferreira, Jardim Colinto, aqui na casa do Valmir, desmatando um pouquinho aqui, fritando um tacho de torresmo aqui, fazendo a mulchia pra comer, fritando um tacho de torresmo aqui, dando a carne de porco aí, churrascada de porco aí. Sintonia, bom dia, a sintonia.
1: Bom dia. Beleza, então valeu, campeão. Bom dia, bom dia, bom dia, bom dia. 5:50, tá chegando a bailanta do Tio Flow.

0: Bom dia especial por aqui, quem tá ligadinho com a gente, tá curtindo a programação, trazendo a alusão por aqui também. Bom dia, bom dia, bom dia, na nossa sintonia FM, abraços, aqui direto pra Leoberto Leal.
1: Bom dia, sintonia FM, aqui é o Ronaldo Chama, do Rio das Pedras, do Leoberto Leal, oferecendo pro Jair lá das Colinas e pro professor lá da escola Betinho Silva, lá da escola Roberto Real, professor, e pro motorista das Kombi, uhum, e pros motoristas da ambulância, pra todo mundo, pra vocês também, pra você, a música do Fundão da Gota.
0: Beleza, então valeu, aquele abraço aqui na sintonia, o Altair lá em Leoberto Leal, bom dia, alô, Rurik Borba, aquele abraço, campeão, bom dia, bom dia, bom dia, por aqui. 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
2: Josué, bom dia, Josué, cedinho já, bom dia, João Sérgio, bom dia, ouvintes da Rádio Sintonia. 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
0: Valeu, Dionísio, daqui a pouco volta na programação, traz mais recadão por aqui com certeza, né? Vamos juntos na nossa Sintonia FM. Alô, Charles, alô, Neia, bom dia.
3: Bom dia, Josué, tudo certo? Charles, né, que Timbó. Toca aí pra nós hoje o Corpo Esgualepado. Conhecer pro nosso amigo Diogão, da Esgualepado de novo, né? O João Sérgio pra vocês aí.
0: Beleza,
3: valeu,
0: então.
3: Abraço.
0: Valeu, Charles. Alô, né? Aquele abraço, na verdade, o Diogo é esgualepado, né? Isso, na verdade, se tu olhar pra carcaça dele, assim, tu já vê que ele é esgualepado. Mas hoje ele tá em curso, tá em capacitação, né? O pessoal tem evento hoje lá em Florianópolis. Aí nós estamos por aqui com você nas ondas da nossa Sintonia FM. Bora, 5:56 chegando, a vaca foi pro brejo, Eduardo Costa. Bom dia, bom dia, bom dia pra você.

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4: Alerta vermelho para os produtores de alho e cebola do Brasil. Um ofício protocolado no Ministério da Agricultura pede rigor máximo na fiscalização de cargas vindas da Argentina. Segundo o presidente da ANAPA e ANACI, Rafael Cursino, o setor teme a entrada da mosca da cebola, uma praga severa que está ausente no território brasileiro, mas que ameaça a economia agropecuária do país.
5: Porque a ANAPA recebeu informações preocupantes sobre possíveis concorrências da chamada mosca da cebola em cargas de alho e de cebola vindas da Argentina. Inclusive, chegaram relatos ao setor de cargas que teriam sido devolvidas durante procedimento de fiscalização fitossanitária. E o ponto mais grave é que estamos falando de uma praga quarentenária ausente aqui no Brasil, ou seja, uma praga que oficialmente não existe no território brasileiro e que pode causar sérios prejuízos para a produção nacional de alho e de cebola caso entre aqui no nosso país. Diante dessa situação, a ANAPA, juntamente com a ANACI, protocolou oficialmente um ofício aqui no Ministério da Agricultura solicitando informações e cobrando atenção máxima das autoridades fitossanitárias brasileiras. Nós entendemos que defesa agropecuária não é detalhe burocrático, é proteção da produção nacional, proteção do produtor rural e proteção da segurança fitossanitária

0: em sintonia. Vamos juntos na melhor programação do seu rádio. 6:07. E tá chegando agora no rádio, ligou agora. Seja bem-vindo, seja bem-vindo. Uma neblina que Deus manda aqui no centro de Poranga nessa manhã. É, rapaz, não tá fácil não, hein? Você que vai pro trecho, fica ligado, fica atento. 6:08, bom dia pra você. Tá ligadinho, tá curtindo? 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
0: Aqui na nossa sintonia, trazendo notícias, trazendo informações. João Sérgio está chegando para trazer as primeiras notícias dessa manhã. Então, os destaques. Vai ser informação daqui a pouco, João.

0: Bom dia.
1: Muito bom dia para você, meu querido Josué. Bom dia a todos que nos acompanham. Olha, o CODEC Alto Vale. Que é o CODEC? É o Colegiado de Defesa Civil, onde os coordenadores de defesa civil de todos os municípios do Alto Vale estarão reunidos hoje em Petrolândia. Assunto: El Niño. Destaco também de que foragido é preso pela PM. E ainda, mulher é encaminhada à Polícia Civil por suspeita de maus tratos contra criança. Esses e outros assuntos, logo mais aqui dentro do Bom Dia.
0: Muito bem, João Sérgio já vai trazer destaques por aqui na nossa sintonia. Também a Catherine tá chegando com a gente, porque é direto de Brasília, vai trazer informações então. Catherine, quais são as informações? O que vai ser notícia daqui a pouco então aqui em sintonia? Catherine, conta pra gente então. Bom dia, Catherine.
2: Olá, muito bom dia, Josué, e também os agroamigos aqui da Rádio Sintonia. Hoje a gente vai falar do chamado Dia do Agro, um momento decisivo, com votações principalmente no Senado, com a pressão da bancada rural para a gente tentar destravar e buscar principalmente um fundo que garanta um pouco mais de previsibilidade no setor e principalmente contra efeitos climáticos. Daqui a pouco eu volto com essas e outras informações.
0: Muito bem, eu vou trazer também destaque daqui a pouco aqui em sintonia, né? Plenário aprova a proposta que assegura ao trabalhador safrista receber benefício social mesmo durante a safra. Lembra que era uma briga constante aí, um pedido muito sério para que, por exemplo, o trabalhador vem trabalhar na safra aqui de Ituporanga, para que ele possa ser aí realmente cadastrado e ele não perca lá o benefício, porque muitos trabalham na informalidade com aquele medo, né? Mas se eu assinar carteira aqui, eu vou perder meu benefício lá. Então, o plenário assegurou aí que o trabalhador safrista receba o benefício mesmo durante a safra. Eu vou trazer daqui a pouco essas informações também aqui na nossa Sintonia FM.
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0: Vem na Sintonia. Alô, Marcelo Simão Cavassini, tá ligado com a gente? Aquele abraço, campeão, bom dia! Bom dia também quem tá conosco na melhor companhia. Abração especial aqui a Eliane. Ô, Eliane, aquele abraço, bom dia também. Alô, Coca, o Coca lá nas demoras, Alfredo Wagner, manda música pra esposa Elita, pros filhos a Letícia e o Gabriel, pros agricultores, que Deus abençoe sempre. Vanderlei Kister tá sempre na sintonia. Bom dia, bom dia.
4: Bom dia, meu amigo Josué. Vamos que vamos pegar os alunos.
0: Bom dia, Denilson.
4: Bom dia, 34 anos já fazendo isso. Isso é alguns beleza, quilômetros rodados, né?
0: Verdade, verdade. Valeu, aquele abraço, campeão. O Jailson Scheit lá em Caeté, Alfredo Wagner também tá com a gente. O Lorival Martendal pedindo música pra esposa Vera Lúcia, pra mãe lá de Alfredo, pra todos que estão ligados na sintonia. Bom dia por aqui. Pra trazer Mato Grosso e Matias com Chitão e Chororó. Na sequência tem previsão do tempo por aqui, tá bom?

0: seu Chitãozinho Chororó com Mato Grosso e Matias na nossa sintonia FM. E o bom dia especial pra você, às 6h14, pra trazer as informações da previsão do tempo, direto da Climaterra em São Joaquim, o Ronaldo Coutinho vai trazer as informações por aqui, o apoio da SJ Máquinas, atenção, hein? 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
0: Ronaldo Coutinho traz as informações da previsão do tempo aqui na nossa sintonia FM, os destaques chegando por aqui então, direto da Climaterra em São Joaquim, o Ronaldo Coutinho conta aí como é que vai ficar o clima para hoje, nos próximos dias também, como é que vai ser aí a questão aí do frio, o frio vai ser forte, vai ser mais ou menos, como é que vai ser então, o Ronaldo Coutinho fala pra gente, campeão, um bom dia por aqui.
2: Bom dia, o tempo segue bom e frio, o amanhecer de hoje tá sendo frio em boa parte aí da região, mínimas na faixa de 8 a 11 graus, na direção de Alfredo Wagner até menos, então vai ter pontuais aí que até vai estar mais friozinho nessa quarta-feira na região. Então vamos ter aí o amanhecer frio na faixa, acho que de 8 a 11, dependendo do local, e à tarde não passa muito dos 20, 22, porque o ar vai ficar mais seco. E aí depois cai rápido a temperatura à noite. Amanhã sim, amanhã teremos um frio mais intenso, com mínimas que podem chegar aí provavelmente entre 0 e 3 graus, dependendo do local. E à tarde, com alguma geada, onde não tiver nevoeiro, e à tarde não passa dos 18 graus. Na sexta-feira também, frio de manhã, pode chegar aí perto, abaixo de 1 a 4 graus, com alguma geada, e não passa muito, provavelmente dos 15, 17, que está indicando uma chance pequena de alguma chuva à tarde e noite. Mantém o sábado mais para nebulosidade, frio também, e no domingo pode ter alguma chuvinha à tarde ou à noite. Da Climaterra, Ronaldo Coutinho.
0: Tá certo, Ronaldo. Obrigado pelas informações da previsão do tempo aqui na nossa sintonia.
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0: Bora na sintonia 6:18. 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

0: 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Bora em sintonia. Deixa eu trazer um alôzão pra você que tá ligadinho, curtindo a programação. Que beleza, que bacana. O bom dia em sintonia, alôzão. Alô, Nerival, aquele abraço, campeão. Bom dia. Bom dia também na sintonia. O alôzão, alô, Romaldo, também tá ligadinho, curtindo. Ô, José, o Sebastião do bairro Santo Antônio, tomando chimarrão. Ele e a esposa Lourdes aqui acompanhando a nossa sintonia. Bom dia. A Maria Gorete Stringari, lá em Palmital Taiota, também tá com a gente. Aquele abraço, bom dia, bom dia, bom dia. Um abraço, alôzão no rádio.
1: Bom dia, Josué. Aqui é o Caio Natan Vaz, de Águas Frias e Vidal Ramos. E eu queria mandar um alô pros meus amigos no ônibus. Tchau, um abraço.
0: Oh, que beleza. Um abraço então pra todo o pessoal que tá no ônibus lá em Vidal Ramos. Aquele abraço especial, bom dia, aqui na nossa Sintonia FM. Um abraço, meu amigo Elton, lá do Carvão Santa Teresa. Alô, Elton, aquele abraço, campeão. Bom dia na nossa Sintonia FM. Vou ter um recado especial pra você, hein? 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
2: Vamos embora, meu povo. 6:30 da manhã. Que beleza estarmos juntos em sintonia, né? Deixa eu mandar um alôzão pro amigo Marcelo Marian. Ele mandou foto aqui da igreja do Rio das Pacas, lá em Vidal Ramos, né? É, vamos pra mais um dia de trabalho. Alô, Marcelo, aquele abraço, campeão. O Marcelo Regis também lá em Taion. Alô, pessoal da facção Regis, aquele abraço. O Bom Dia, o Maico manda música pra equipe da Serege. O pessoal tá indo trabalhar lá em Angelino. Maico, Adriano, Paulo, alô, pessoal da Cereja, aquele abraço, bom dia. Bom dia na sintonia também, a Regina Micosite Batista, feliz aniversário pro genro, Daniel Correa, é que tá de aniversário hoje, parabéns pra ele, felicidades, muitos e muitos e muitos anos de vida. 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Tem festa esse fim de semana, hein? A Capela São Paulo de Rio Lajeado e Chapadão do Lajeado, convidando você e toda a sua família pra tradicional festa, agora de 22 a 25 de maio. 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Eu não gosto de sopa, José. 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Aproveite o apoio, Diego Correa e família.
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2: Bora na nossa sintonia FM, hora de notícias por aqui.
1: Direto de Brasília, Catherine Reis traz informações que colocam o agronegócio e política na mesma sintonia.
2: Trazendo Catherine Reis direto de Brasília, trazendo informações aqui na nossa sintonia FM. Ô Catherine, quais aí as novidades, quais as informações, então, chegando aí direto de Brasília, então, um bom dia pra você.
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podem marcar o rumo do agronegócio nos próximos anos. É o chamado Dia do Agro, que colocou a Frente Parlamentar Agropecuária em uma ofensiva política para pressionar o Congresso por pautas consideradas urgentes para o setor. E aí a gente pode listar crédito rural, seguro, fertilizantes, gestão de risco e principalmente renegociação das dívidas no campo. E é justamente esse o ponto mais sensível. O agro brasileiro chegou em um momento em que a discussão parou de ser sobre crescimento e passou a ser sobre sobrevivência financeira. Depois de seca, enchentes, geadas, enfim, uma série de intempéries climáticas associadas a juros altos, queda de preço de commodities principalmente e o aumento do custo de produção, muitos produtores não estão discutindo expansão. Eles estão tentando reorganizar a conta para continuar produzindo. E está no Senado, na Comissão de Assuntos Econômicos, um projeto que precisa ser analisado ainda, que deveria ter sido analisado ontem, mas acabou ficando para hoje, e que cria uma linha especial de financiamento para produtores atingidos por esses eventos climáticos extremos. A ideia é justamente usar recursos do Fundo Social do Pré-Sal para estruturar essa renegociação. Na prática, o projeto busca dar maior prazo, maior carência e também com juros menores para produtores.

0: dentro do governo. A equipe econômica diz que, dependendo do formato final, o impacto aos cofres públicos pode ser muito alto. Há estimativas que apontam aproximadamente 150 bilhões de reais já no ano que vem e mais de 800 bilhões ao longo dos próximos 13 anos. É por isso que a votação virou uma disputa política bem pesada. De um lado, a gente tem o setor produtivo, que afirma que o campo chegou ao seu limite e que a inadimplência no agro cresceu de forma muito preocupante. E de outro, a gente tem o governo, que tenta limitar o impacto fiscal e principalmente evitar que o programa fique amplo demais. Mas uma coisa que precisa ficar clara é que o debate não é simplesmente pedir aí um perdão de dívidas. O que o agro busca é justamente fôlego e uma adequação para se organizar. Por isso, o Dia do Agro não é apenas uma mobilização simbólica, uma tentativa de mostrar força política, principalmente antes do próximo plano safra, e também de colocar aí no centro do debate uma pergunta muito objetiva: como o Brasil vai financiar a continuidade da produção rural em um ambiente de risco cada vez maior? A gente espera que o Senado possa resolver isso, ou pelo menos grande parte disso, ainda hoje. Eu fico por aqui, mas amanhã eu volto com mais informações da política de Brasília que reflete no agronegócio de Santa Catarina.
1: Obrigado, Catherine. Obrigado pelos destaques aqui na nossa Sintonia FM. A Catherine Reitz, direto de Brasília, né? Deixa eu trazer uma informação importante aqui, porque ontem à noite, tá? Plenário aprova a proposta que assegura ao trabalhador safrista receber benefício social mesmo durante a safra. Esse projeto ele foi aprovado lá na Câmara. Por exemplo, os benefícios sociais, Bolsa Família, durante o período que ele tem um contrato para trabalhar na safra, ele não perde. Os deputados aprovaram, né, parte desse substitutivo do Senado, né, ao projeto de lei do deputado Zé Vitor, do PL de Minas Gerais, né, seguindo o parecer do deputado Evair Vieira de Mello, do Republicanos do Espírito Santo. O texto aprovado dispensa o empregador de abastecer lá no programa E-Social informações relacionadas ao contrato de safra para fins de manutenção de benefícios sociais, né? Por enquanto, não existe um campo específico lá dizendo, ó, esse trabalhador tá trabalhando safrista, por isso ele não perde benefício. Então, fica possibilitado aí não preencher lá, e com isso, já o governo, que tem a base de dados, entende de que não há nenhum prejuízo. Então, por exemplo, quem recebe o benefício social, ele pode ser contratado formalmente e não vai perder o benefício social, né? Para o relator, a proposta continua a impedir a contratação de safrista, cuja condição mesmo após a sua contratação ainda é de vulnerabilidade social, mas ele permite aí que por exemplo, quem vem trabalhar, o trabalhador temporário, muito ligado aqui à nossa região, à nossa realidade, por exemplo, né? Os agricultores têm aí dificuldade de formalizar a mão de obra, por isso, muitas pessoas vêm e até mesmo são daqui que são beneficiários de programas sociais, só que o entendimento, quando ele registra a carteira, caía a questão do benefício, né?

0: Mas aqui, esse texto ainda precisa da sanção presidencial, né? Ainda precisa o presidente Lula, ele firmar, entender, ir no mesmo pensamento dos deputados, mas ele sancionando, então, possivelmente já para essa safra, pode ter aí novidades quanto a isso. O agricultor temporário, ele não perde benefício mesmo que esteja aí fichado, como diz, né? Mesmo que ele esteja aí formalmente ele esteja contratado de maneira formal, né? 6:39.
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0: 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E quais são as boas novas por aí, campeão? 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Um bom dia, campeão.
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0: Valeu, recado dado aqui na nossa sintonia FM. Bora na melhor programação. 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Bora, 6:41, já tem notícias por aqui, já tem informações de polícia. Agora tem o alôzão do ouvinte. Bom dia na nossa sintonia. Ótimo trabalho pra todos. Alô, Marquinhos Abreu, aquele abraço, campeão. O Diego da Silva lá em Garrafão, em Buia, também tá com a gente. Um abraço, Josué, Maria Isabel, Ludwig Willemann do Cerro Negro, tomando aquele mate, ouvindo a sintonia. Um abraço pessoal lá da mecânica Willemann e pro Pete, deve de ser, né? Alô, Pete, aquele abraço, campeão. Bom dia, Vanderlei. Bom dia na nossa sintonia também. Bora! Na programação da nossa sintonia tem alô!
4: Bom dia, sintoniana de PSN Vidal Ramos. Tô ligado na sintonia. Eu queria pedir a música Casamento da Dolorice. Tá bom? Bom dia, que eu pedi ontem, acho que eles não tocaram. Ah, bom dia pra vocês aí da sintonia.
0: Beleza, então valeu, aquele abraço, bom dia!
5: Bom dia, dona Marcia Abreu do Rio Novo. Ia mandar uma música pro meu esposo Valdani, filho Marcianei, pra Marciane, pra Daniela e pro Gabriel. E queria participar do sorteio, se tiver, bota uma música bem. Uma música Candela Baia.
0: Beleza, então valeu, Marli Abreu. Um abraço também aqui, ó. Um alô pras meninas da Me Leva Estopas, a Valquíria, a Milena, a Lorena. Estão lá na melhor companhia. Valeu, aquele abraço pra ouvir sucesso de Chiquito e o Grupo Bordoneio. Tudo vem do campo.
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4: Bora na nossa sintonia FM. E um bom dia especial pra você que tá chegando agora no rádio. O dia tá amanhecendo, hein? Foi-se embora a neblina, rapaz. Dá de enxergar tudo agora ali pra fora. Que bacana, hein? Que bom. Que seja um excelente dia. E conforme foi se erguendo a neblina, foi baixando a temperatura, hein? Tá bem mais frio agora do que às 4 da manhã. É verdade, baixando a temperatura aqui em Tuporanga. 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

0: 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Trazendo Eronildo de Oliveira com informações do esporte nessa manhã aqui em sintonia. Alô, alô, Eronildo de Oliveira. Depois de muitas emoções ontem na Copa Aurora, trazendo informações por aqui. Alô, Eron, bom dia pra você.
1: Bom dia, Josué, e queridos ouvintes do Bom Dia Sintonia, uma ótima quarta-feira para você, Josué, onde transmitimos ao seu lado e do Kaique jogando de bola lá na Copa Aurora de Futsal, 12ª edição, a vitória da equipe da CME de Chapadão do Lajado de virada contra a equipe, boa equipe do Odonto, excelência da cidade de Aurora por 5-3 de virada, a equipe de da Odonto Excelência abriu o marcador de 3-1 e acabou tomando a virada 5-3 aí, noite inspirada do garotinho bom de bola, o Yuri fez 2 gols, um gol do Vitor e outro gol para a equipe, um gol do Manão e outro gol do jogador Bruno para a equipe da CME lá de Chapadão do Lajado. Fabão fez 2 e o Henrique fez 1 dos gols aí para a equipe. O Vaé fez 1 dos gols da equipe do Odonto Excelência. Hoje à noite, quarta-feira, estaremos transmitindo a última partida por volta das 9:40, o jogão de bola estreia da outra equipe de Ituporanga, o Independente DMA Ituporanga, contra a equipe do Desportivo lá da cidade de Ibuia, na 94.7, no nosso YouTube também, no nosso Facebook. Bem com tudo, bem com a sintonia, bom trabalho para você, Josué, uma ótima quarta-feira boleira.
0: Valeu, Herô, obrigado. Lembra que hoje também tem campeonatos aí internacionais, né? Os clubes brasileiros entram em campo, o Bragantino vai enfrentar o River Plate aí pelo grupo H da Sul-Americana, o Grêmio enfrenta o Palestino em casa no grupo F da Sul-Americana e o Botafogo vai enfrentar o Independente Petroleiro pelo grupo E. O Vasco, pelo grupo G, vai enfrentar o Olímpia lá na casa do Olímpia. O Santos também joga Sul-Americana hoje, né? Às 19 horas recebe o San Lorenzo em casa, então, na Sul-Americana. E nós temos também Copa Libertadores. O Flamengo recebe o Estudiantes de La Plata hoje às 9:30 da noite. E também nesse mesmo horário, o Palmeiras recebe o Cerro Porteño. São os jogos aí dos brasileiros em Copa Sul-Americana e também na Libertadores nessa quarta-feira boleira.
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0: Hora de notícias e informações no seu rádio. João Sérgio vai trazer as notícias de polícia com apoio por aqui. 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
0: Muito bem, hein? João Sérgio tá chegando.
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0: Trazendo notícias e informações de polícia aqui no seu rádio. As informações, então, com você, João Sérgio. Mais uma vez, bom dia.

0: Gonçalves, bom dia para você, Josué, bom dia para todos, uma excelente quarta-feira para todos nós. 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
0: Agora são 6:56 e o colegiado de defesa civil do Alto Vale do Itajaí, o Codec Alto Vale, formado pelos coordenadores municipais de defesa civil dos municípios da região da MAVE, promove hoje, dia 20, mais uma reunião de alinhamento técnico e estratégico voltado ao fortalecimento das ações de prevenção à resposta e recuperação diante de eventos climáticos adversos. O encontro acontece na Câmara de Vereadores lá de Petrolândia a partir das 9 da manhã. Entre os principais assuntos da pauta está o alinhamento regional das ações relacionadas ao possível fenômeno El Niño. Durante a reunião serão discutidas estratégias conjuntas de monitoramento, prevenção e resposta, considerando os impactos que o fenômeno poderá causar aos municípios do Alto Vale do Itajaí. Em Ibirama, um incêndio destruiu completamente um veículo Peugeot lá na rua 25 de julho, no centro da cidade, por volta de 7:30 da noite de ontem. O motorista de 42 anos conseguiu sair do carro sozinho antes que as chamas se espalhassem. Os bombeiros voluntários de Ibirama foram acionados e usaram cerca de 500 litros de água para controlar o fogo. Apesar dos danos materiais, ninguém se feriu, mas o carro ficou completamente destruído. A Polícia Militar Rodoviária, 6º Grupamento de Aurora, também foi acionada para o registro da ocorrência. E um homem de 27 anos foi preso na noite desta terça-feira, por volta de 20:50, no bairro Topava Central, em Blumenau. Contra ele havia um mandado de prisão ativo por recaptura de foragido. Segundo a Polícia Militar, a guarnição realizava policiamento preventivo após receber denúncia. Quando abordou o homem, durante a identificação, os policiais constataram que havia um mandado de prisão em aberto, expedido

mulher de 24 anos foi apresentada à Polícia Civil na noite desta terça-feira, após a Polícia Militar atender uma ocorrência de maus tratos e abandono.

0: a situação envolvendo uma criança de apenas um ano. No local, os policiais constataram que a criança apresentava lesões que teriam sido causadas pela própria mãe. A criança foi entregue ao pai e ao conselho tutelar, que deverá acompanhar o caso. Além da situação do envolvimento envolvendo a criança, os policiais também identificaram sinais de maus tratos contra animais domésticos na residência. Diante dos fatos, a mulher foi conduzida à Polícia Civil para os procedimentos cabíveis. Agora imagina, né? A mulher que maltrata o próprio filho, se maltratar animais, né? É café pequeno. E o prefeito de Balneário Piçarras, Tiago Balt, do MDB, foi preso preventivamente nesta terça-feira 19 em Brasília, durante a Operação Regalo. A ação foi deflagrada pelo GAECO e pelo GEAC, ligados ao Ministério Público de Santa Catarina. Segundo o MP, a operação investiga suspeita de organização criminosa, corrupção ativa, passiva, fraude, licitação, lavagem de dinheiro em contratos públicos do Balneário de Piçarras e também São João Batista. As investigações começaram em 2024 e são conduzidas pelo GEAC de Itajaí. A apuração mira contratos ligados a obras e a urbanização da Orla Norte de Balneário Piçarras, além de outros contratos públicos nos dois municípios. E nós já conversávamos aqui fora do ar, 30 prefeitos, né?
1: 30.
0: De Santa Catarina já foram presos, de todos os P's, né? Mas quem lidera o ranking, por enquanto, prefeitos do MDB, mas tem do PP, tem do PL, tem de tudo quanto é P, prefeitaiada aí de Santa Catarina, 30 prefeitos, tá bom, indo bem, né? Eita, nós, presta atenção pra, na próxima eleição, né? Tu não voltar a incorrer no mesmo erro votando nesses caboclos. Daqui a pouco estão livres também, daqui a pouco o nomezinho tá limpo e eles voltam pra ativa. Daqui a pouco eu volto com o café do João, com o João, e hoje eu recebo, graças a Deus, um prefeito que tá solto. O prefeito em exercício de Tuporanga, Leandro Mai, que está à frente do Poder Executivo por 20 dias.
2: Muito bem, obrigado, João, obrigado pelas informações aqui no seu rádio, na nossa sintonia.
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2: 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Esse é o telefone Exata Crédito há 12 anos, atendendo com respeito e credibilidade. 7 horas e 4 minutos, tá chegando o Zezé de Camargo e Luciano em sintonia.

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2: 7:09.
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0: Trazendo notícias e informações por aqui, Jean Carlos conosco pra trazer informações da programação. Alô, Jean, bom dia.
3: Bom dia pra você, Josué, bom dia a todos que estão em sintonia com a gente, vamos trazer os destaques lá do nosso site, o portal de notícias mais completo da nossa região, o sintonia.fm.br. É destaque lá nesse momento que a Biblioteca de Iporanga recebe certidão de nascimento datada de 1959. O registro encontrado pelo historiador Tony Owen confirma que a Biblioteca Pública Municipal iniciou atividades em janeiro de 1959. Olha, o Alto Vale não tem um ponto de doação de leite materno. O banco de leite mais próximo fica em Blumenau. O serviço atende bebês internados em UTIs neonatais e também orienta mães sobre amamentação. Vôlei feminino de Ituporanga estreia com 2 vitórias na Gimave. Equipe venceu a Agronômica e Agrolândia por 2 sets a 0 e terminou a primeira etapa na liderança do grupo. Também Defesa Civis do Alto Vale se reúne em Petrolândia hoje para alinhar ações sobre o El Ninho. O encontro da Mave vai discutir estratégias de prevenção, monitoramento e resposta a eventos climáticos nos municípios da região. Também Rio do Sul aprova financiamento para novas obras de asfaltamento rural. O projeto prevê até 12 milhões de reais em investimentos para pavimentar trechos da Serra Tomil e também na estrada geral da A Albertina. Também Núcleo da Mulher de Ituporanga ultrapassa 200 mil reais em geração de negócios. O resultado do primeiro quadrimestre deste ano é fruto de uma ação, de uma série de ações estratégicas entre as nucleadas. Lá também no nosso site, você ouvinte acompanha as informações do esporte com Eronildo de Oliveira, também a cotação agrícola, a previsão do tempo com Ronaldo Coutinho, os comentários também de Alexandre Garcia, Prisco Paraíso e o Café com João, além da previsão do tempo com Ronaldo Coutinho. É, Josué Eger e ouvintes, é só acessar o nosso site, sintonia.fm.br, e ficar bem informado.
0: Muito bem, tá dada a dica. Valeu, Jean Carlos. Obrigado pelas informações aqui em Sintonia FM.
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0: Tá dado o recado. 7:14. 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

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E uma alusão especial, alô Arnalain, tá ligadinho com a gente, na sintonia, oferecendo pra família e pros amigos um bom dia. A nega manda a música pra amiga Isa, que tá de aniversário hoje. É o pessoal ligadinho na sintonia também, alô Jefferson, aquele abraço, campeão. Bom dia, o João de Vista Alegre em Buia, enfardando fumo. É sempre na melhor na sintonia, aquele abraço. Bom dia na sintonia também, quem tá chimarreando, curtindo a programação, aquele abraço, bom dia, bom dia, bom dia. Sejam bem-vindos aqui na nossa sintonia FM. Os amigos Wagner e Roseli e o Fábio pro Jair Vermolin, que tá de aniversário hoje. Saúde e felicidades, aquele abraço super especial. O bom dia especial também, quero deixar um abraço pro amigo Adnei Mendonça, o Mendonça do táxi, tá de aniversário hoje. Alô Mendonça, aquele abraço, campeão, bom dia, parabéns, felicidades. Trazendo o cheiro, o quê? Do cheiro no lenço.

0: Esse é o Xeloquia do Chirunolês. Na nossa sintonia FM. Bom dia especial pra você.
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1: José, tudo bem? 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Tá legal, Josué?
0: Valeu. Abraço. Aquele abraço, bom dia aqui na nossa Sintonia FM. 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Trazendo uma alusão especial aqui, quem manda o alô, a Isolde Bogo, feliz aniversário pro Mendonça. Um beijo pra esposa dele também, a Marlene, aquele abraço especial, bom dia na sintonia. Quem tá lá tomando chimarrão? A Carmelita Xavier? Oh, que beleza, tá lá tomando um chimarrãozinho ouvindo a programação da sintonia, bom dia. O Celestino Hertz, a série de Chapadão Bajado, feliz aniversário pro Bernardino Hertz, muitos anos de vida pra ele. Felicidades aqui na nossa sintonia. Bora de sucesso com Grupo Elite e o Tapete no Lugar. 7:22, daqui a pouquinho tem por aqui informações da previsão do tempo, já já tem café com o João também.

0: É o tapete com Mandelite na nossa sintonia FM. 7h25, eu tenho um recado importante pra você. 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
0: O Jonas Alves está chegando direto de Alfredo Wagner Bom Retiro para trazer notícias e informações por aqui. Alô, Jonas Alves, bom dia.
2: Bom dia para você, Josué. Bom dia aos ouvintes do Bom Dia Sintonia desta quarta-feira. Neste momento, aqui em Bom Retiro, 6 graus, tempo bom nesta manhã de quarta-feira, chegando com informações no Bom Dia Sintonia e hoje informações importantes em Alfredo Wagner e também em Bom Retiro. Estão abertas as inscrições para as campanhas de castração de cães e gatos por meio do programa Pet Levado a Sério. Em Bom Retiro, o cadastro pode ser feito até o dia 29 de maio, diretamente na prefeitura, das 9 ao meio-dia e das 13h30 às 17 horas. Para participar, basta apresentar um documento com foto. O programa prioriza animais em situação de rua e também tutores de baixa renda. Já em Alfredo Wagner, a campanha também é organizada pela prefeitura e por meio da Secretaria de Agricultura e Meio Ambiente. Famílias cadastradas no Cade Único e pessoas que possuem animais recolhidos poderão também realizar a castração sem custo. Para os demais casos, será disponibilizado preço social. As inscrições também seguem até dia 29 de maio e podem ser feitas no CRAS e também na Secretaria de Agricultura com integrantes da Associação de Proteção de Animais, né? Lá de Alfredo Wagner. As ações buscam reduzir o abandono, controlar também a população de cães e gatos e prevenir doenças, contribuindo também para a saúde pública de ambos os municípios. Então, lembrando, inscrições tanto em Alfredo Wagner como em Bom Retiro até dia 29 de maio para a campanha de castração também do programa PET Levado a Sério do governo aqui do estado. Com informações pro Bom Dia Sintonia, Jonas Alves.
0: Valeu, Jonas, aquele abraço, obrigado pelas informações aqui na nossa Sintonia FM.
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1: Trazendo Ronaldo Coutinho com as informações da Prisão do Tempo às 7:30 da manhã. Ronaldo, que esperar aí para essa quarta-feira e os próximos dias, Ronaldo, bom dia.
2: Bom dia. E o tempo segue bom e frio. O amanhecer de hoje está sendo frio em boa parte aí da região. Mínimas na faixa de 8 a 11 graus, na direção de Alfredo Wagner até menos. Então vai ter pontuais aí que até vai estar mais friozinho nessa quarta-feira na região. Então vamos ter aí o amanhecer frio na faixa, acho que de 8 a 11, dependendo do local, e à tarde não passa muito dos 20, 22, porque o ar vai ficar mais seco. E aí depois cai rápido a temperatura à noite. Amanhã sim. Amanhã teremos um frio mais intenso, com mínimas que podem chegar aí provavelmente entre 0 e 3 graus, dependendo do local. E à tarde, com alguma geada onde não tiver nevoeiro, e à tarde não passa dos 18 graus. Na sexta-feira também, frio de manhã, pode chegar aí perto, abaixo de 1 a 4 graus, com alguma geada, e não passa muito, provavelmente dos 15, 17, que está indicando uma chance pequena de alguma chuva tarde e noite. Mantém o sábado mais para nebulosidade, frio também, e no domingo pode ter alguma chuvinha tarde ou à noite. Da Climatea, Ronaldo Coutinho.
1: Tá certo, Ronaldo, obrigado pelas informações da Prisão do Tempo aqui na nossa Sintonia FM. 7:31 é hora de falar pra você do Betos Esportes. 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
1: Trazendo aí a informação da cotação agrícola e da atualização que tínhamos ontem, né? Aí na casa de 2,20, 2,30, alguma situação pode ter alguma negociação um pouco acima, depende da colocação de mercado, né? Mas em média, ou para trabalhar em média de mercado aí, de 2 a 2,20, 2,30 o quilo então, né? Mas, repito, pode ter alguma negociação fora desse padrão. Mas preço médio então, vai aí até a casa dos 2,30 o quilo da cebola.

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1: Chamando a alusão especial aqui no rádio, alô Ivo, Irineu Câmer, tá ligado com a gente, tá tomando um chimarrão, curtindo a programação, bom dia. Alusão também pro Silvério Mon, grande Silvério, aquele abraço, campeão. Alô, Jair Scheit, o homem dos bolinhos de batatinha, aquele abraço, bom dia.
2: Bom dia, Josué. Hoje eu queria mandar um beijo e um abraço pro meu neto que tá fazendo mais um aninho de vida, o Rodrigo Eduardo Scheit. Tá bom? Um abração pra vocês aí da sintonia também, tá? E que Deus abençoe a todos.
1: Valeu, aquele abraço, bom dia aqui na sintonia. Bom dia também, pessoal da sintonia, bora tomar um chimarrão? Alô, Pedro Paulo da Silva, aquele abraço, bom dia em sintonia. Alô, alô, alô, você que tá ligadinho com a gente, curtindo a programação, seja bem-vindo, seja bem-vinda à nossa sintonia FM. Vamos juntos na melhor programação do seu rádio. Ó, deixa eu trazer um recado especial aqui. Tem vaga aberta para trabalhar de enfermeira lá na Secretaria de Saúde de Leoberto Leal, né? São 40 horas semanais. Se você trabalha aí no setor de enfermagem, né? Você que é enfermeira, tem essa possibilidade. Pode entrar em contato no 4832681360, 4832681360, ou no 4898813-0056. Você vai poder, então, estar aí trabalhando nesse setor de enfermaria. Tem vaga aberta para enfermeira em Leoberto Leal. Você que trabalha na área, ou tem algum familiar aí que trabalha na área e queira trabalhar em Leoberto Leal, tem vaga aberta para enfermeira por lá, tá bom? Ô, Dionísio, bom dia! Ó, uns parabéns aqui pro Guilherme. O Guilherme tá de aniversário hoje. O Gui, corintiano? Mas como é que esse homem foi virar corintiano, homem do céu? Um abraço, Gui. Aquele abraço, campeão. Felicidades. Muitos e muitos anos de vida. Ele disse que se não fosse o joelho dele, a vida seria totalmente diferente, né? Ah, será? Será-se? Alô, Gui. Aquele abraço, campeão. E o Dionísio já diz aqui, ô José, sorteia duas sopa. Ah, dois rodízios de sopa, então tá valendo. Manda mensagem pra cá. Daqui a pouco a gente informa quem foi o ganhador ou a ganhadora. São dois rodízios de sopa, tá valendo. Só manda mensagem pra cá, 91920947. Daqui a pouco a gente informa quem ganhou.

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0: De volta em sintonia, 7:42. Bora. 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
0: Tá dado, amigo. Valeu, tá dado o recado, valeu, Dionísio, aquele abraço aqui na nossa Sintonia FM.
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0: Muito bem, João Sérgio chegando na sintonia com as

0: do Café com João dessa quarta-feira. Com você, João Sérgio, mais uma vez, bom dia.
1: Mais uma vez, bom dia para você, Josué, bom dia a todos que nos acompanham, uma excelente quarta-feira. 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Fala com o amigo Beto. 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Eu recebo no café de hoje o prefeito em exercício de Tuporanga, Leandro Mai, que assume por 20 dias o poder executivo, durante o período em que o prefeito, o titular, o Jason, está em Brasília, e também um período de férias do prefeito Jason Kurtz. Leandro, bom dia, um prazer recebê-lo aqui. Prefeito, muitos trabalhos só na sequência, né? Bom dia.
2: Bom dia, João. Bom dia, amigos ouvintes da sintonia. Com certeza, João, né? O trabalho continua, né? A gente já tá participando e muito aí junto com o Jeito da administração, né? Também como secretário e vice. E a prioridade é dar continuidade, sim, no que já estava sendo feito, né? A gente tá dando sequência aí mãos à obra, né? A Cidade Limpa que a gente lançou aí, onde começamos aí na Gabiroba. E a gente vai dar continuidade nisso, né? Onde nós vamos com toda a equipe lá, foi limpado todas as bocas de lobo, os passeios, pintura em geral, né? Então, dando um trato legal em todo o bairro Gabirobe, na sequência Boa Vista. Então, a gente vai dar continuidade nos calçamentos que estava sendo feito, né? A gente está fazendo no Rio Bonito 400 metros, vamos dar início no Rio dos Bugos 300 metros e mais 500 metros na Tifa Guimarães, na Bela Vista também, na próxima semana iniciaremos lá. Além das outras ruas que está sendo calçada aqui, então é um trabalho de continuidade, né?
1: E está sendo executado a obra daquela contenção lá do Irmão Paulina, que se faz tão necessária, né, prefeito?
2: Isso, nós estávamos conversando aí, acredito que até o mês que vem, o próximo mês aí, a empresa já entrega a obra, né? A importante obra lá, mais de 1,5 milhão de investimento lá, tão necessitada e tanto tempo esperada, né? Então a gente tá acompanhando também, né? Essa obra, essa importante obra lá.
1: Nós temos uma outra obra importantíssima aí, que é uma reivindicação antiga e que também deve ser iniciada nos próximos dias, quem sabe até na próxima semana, que é para situar as pessoas, a Rua da Casa das Tintas, que deve receber o asfalto, não acabadinha por cima da lajota, mas com base, com tudo, conforme manda o figurino.
2: Isso, João. Também outra importante obra, né? A gente teve finalizamos a área industrial e agora essa é a segunda maior investimento aí que está sendo feito. 3 milhões veio através do deputado GR ali, né? E mais 250 mil de contrapartida vai ser do município. É o asfalto com calçada, né, João? Todo o sistema de drenagem vai ser trocado. Nós vamos, na próxima semana, devemos tá tirando a lajota para a empresa poder tá começando a obra, né? E vamos poder utilizar essas lajotas aí novamente, né? Onde já tá praticamente definido, mas esperar o prefeito voltar aí pra gente definir

0: Mestre, onde a gente deixa ali toda essa lajota ali. Mas é uma obra muito importante, muito bonita, vai ficar ali, né? Uma obra de mais de 3 milhões de reais. E pro nosso comércio será muito importante, né?
1: E vai trazer um transtorno, mas se faz necessário, né? Eu fico imaginando nós com o trânsito em Tuporanga, tanto aquela rua fluindo normalmente, já é complicado, imagina aquela rua interditada, aquela rua parada, né?
0: Sim, eu até já pedi, né, para o representante da empresa vir ali, até pra gente definir conforme a gente vai fazer, né? Acredito eu que tem que ser por etapa, porque se nós for mexer em tudo numa vez só, vai ser muito transtorno, né? Então vamos fazendo por etapa, alinhar direito com a empresa, então faz uma parte agora, vai concluindo, conforme concluindo, vai arrancando o restante da lajota, né? Porque senão vai ser todo o centro vai ficar parado, né? Então vamos definir isso aí pra gente causar menos transtorno aí para as pessoas, né, que vêm para nossa cidade.
1: Nós temos inúmeras ruas sendo pavimentadas, né, prefeito Leandro?
0: Sim, já temos chegando nas 30 ruas, né? E temos mais 34 ruas, né, em licitação, em fase de recurso. Então, acredito eu que vamos fechar aí com mais de 70 ruas, João, nesses primeiros 2 anos de mandato aí. É muito positivo isso, né? Então a gente está trabalhando muito, a gente está priorizando, estamos fazendo por etapa, né? Termina, começa mais algumas etapas aí, então já nesses não chegou um ano e meio aí, 30 ruas concluídas e muitas em licitação, né? Então nós temos mais de 100 projetos, tá tudo aqui, que a gente tá ou seja, na área da saúde, educação, infraestrutura. Então é muitos projetos, nós até parabenizar aí o nosso pessoal do licitação e o pessoal dos projetos aí que estão trabalhando e muito, né? E para dar conta que o governo paga até dia 2 de junho, né? Então tem muita coisa aí que estamos correndo aí, eles estão trabalhando tanto na prefeitura como em casa, a gente conversou com eles, então estão ajudando muito nessa parte aí pra gente dar conta do recado aí, né?
1: A gente nota de que a nossa cidade está passando aí pelo embelezamento, pinturas de faixa, meio fio, limpeza, enfim, o município, além dos servidores públicos, tem empresas que prestam serviço?
0: Sim, João, a gente tem a Sustentável, que a gente contrata através deles, tem o quadro efetivo também, e agora pelo CINV, né, que é até a contratação do terceirização do lixo foi feita através, né, do CINV, a gente está contratando por metro quadrado também. Então, hoje nós temos uma equipe de 10 pessoas, vem, é medido os parques, as parte pública aí, e então essa equipe vem, já faz toda a roçagem, a rastela. Então hoje nós conseguimos o quadro de funcionários aí para estar tá trabalhando na parte da limpeza, graças a Deus, por isso que a gente está conseguindo fazer esse bairro total aí, que eu digo mãos à obra, cidade limpa, que vamos com toda a nossa equipe. Então isso vai facilitar aí muito, nós vamos deixar a nossa cidade muito bonita, João, pode ter certeza, toda pintada, a gente quer passar bairro por bairro, tá presente com a população, o prefeito Geiso e eu vamos fazer o atendimento nos bairros, então as demandas, as pessoas vão poder passar para nós ali, pelo menos as pequenas coisas ali, a gente vai conseguindo resolver e tudo. Daí já tá com a equipe lá, já é mais fácil de trabalhar, e essa parte aí por metro quadrado é muito bom. É por produção, vem a equipe lá, o planejamento já tá fazendo toda a medição, já temos 40 e poucas áreas, mais de 100 mil metros, né, de roçagem, já tem nosso município, que a gente tem tudo medido, isso aí o pessoal vem ali e faz por metro quadrado.
1: Nós temos uma outra obra fundamental e importante, que é aqui à margem esquerda, Rua Dão Santos, Rua Norberto Pedro Ludwig, que tem uma promessa de uma revitalização. Como é que está isso? Já foi licitado, vai ser licitado, se não me falha a memória, tem um compromisso assumido pelo deputado Jerry Comper, até com empresários aqui do Distrito Industrial, que utilizam muito esta via, de liberar aí 2 milhões, como é que tá essa situação, prefeito Leandro?
0: João, já foi licitada a obra, semana passada saiu a licitação, a empresa vencedora foi a mesma empresa que fez a área industrial, a primeira, a revitalização dela é 3.600.000, veio 3 milhões, a prefeitura dará de contrapartida 600 mil reais, e faltando os passeios, né? Que daí vai ser com calçada,

0: Falta o 2 milhões do deputado Gerro, um compromisso que ele assumiu semana passada, falando com ele, ele tá aí nessa expectativa de até dia 2 conseguir fazer o pagamento. Mas a parte do asfalto foi toda licitada já e acreditamos que nos próximos dias já podemos entregar a ordem de serviço. A empresa vencedora já fez o asfalto aqui da área industrial, muito bem feito. Então é uma empresa boa aí que vai estar fazendo. Então vai ser feita toda a revitalização, obra muito importante também, né, pro as carretas, né, das empresas, todo o desvio do trânsito, bem dizer, passa ali. Então é uma obra de extrema necessidade que a gente está conseguindo também tirar do papel.
1: Eu vejo o maquinário da prefeitura executando a limpeza dos córregos no centro, né? O Rio Gabiroba ali no Santo Antônio, já pensando e acompanhando que, né, os institutos vêm apontando de um possível El Niño forte. Já é esse trabalho pensando nisso, prefeito?
0: Isso, João. Todo o trabalho de limpeza de boca de lobo aí que a gente está com de 6 a 10 pessoas todo dia fazendo esse trabalho, justamente para ajudar nisso, e também a dragagem do rio. Hoje estamos com 2 dragas e 5 caçambas, né, fazendo a limpeza do Rio Gabiroba. A gente investiu 1 milhão e 100 nas 2 pontes, né, que foi feito, a ponte que vai para ali no Honório, que vai pro loteamento Petri ali, e a ponte aqui do centro também. Então fizemos esse investimento nas pontes, que já vai ajudar. Então a gente vai dragar todo o Rio Gabiroba, foi começado desde cima, a gente espera finalizar até a próxima semana, deixar tudo pronto isso ali, pra dar mais segurança, mais alívio às pessoas, né? A gente acompanhando a obra lá, o pessoal fica muito contente, está sendo muito bem feito, né? E a gente escuta também a população, onde é os problemas maiores, a gente tá indo atrás dessas informações até para fazer bem feito, né, João? E não ter esse transtorno aí que é triste, a pessoa tá ali dormindo e pensando que vai ter que daqui a pouco tem que se acordar de noite aí com a água batendo na sua casa, né? Então a gente vai fazer todos os córregos, já peguei uma autorização ainda da Defesa Civil para estar fazendo as limpezas, e eu acredito que até final da próxima semana a gente consegue passar em todo eles e deixar tudo limpo e mais seguro.
1: O senhor fica como prefeito até quando?
0: É 21 dias, João. O prefeito Geis volta na sexta-feira e pegará ali mais 15 dias de férias, e então vai ser cerca de 21 dias que a gente vai estar à frente do município aí. Também agradecer o Geisso, né, pela grande parceria. O Geisso, além de prefeito, é um grande amigo meu aí, e tá dando uma oportunidade aí para mim ficar junto, participar da administração. Então só tenho a agradecer ele, que mesmo como vice, às vezes o pessoal acha, não, o vice não faz nada, mas ele não, todo dia me liga. No primeiro mês eu não vinha muito, João, não participei nos primeiros dias, todo dia ele me ligava. Então a partir daí tô todo dia na prefeitura, todo dia em campo aí na rua, ajudando, trabalhando, ajudando dar a ideia, né, do que é melhor para o nosso município. Então agradecer ao prefeito aí por essa oportunidade desses 21 dias, agradecer toda a equipe do urbanismo ali, o Neri está como secretário de urbanismo, é uma pessoa que me ajuda muito ali também, toda a equipe do urbanismo, todos os nossos secretários. Então nós temos uma família aí trabalhando todos juntos, né, para o nosso município aí cada vez ser mais bonito e melhor de se viver.
1: Vamos ter muitas oportunidades para falar ainda. Obrigado, prefeito, no exercício. Leandro Mai, aqui do Tuporanga, tá trabalhadorzinho, né, José?
2: Tá, né?
1: Isso é bom.
2: Tá certo. 5 da manhã temos nativa.
1: E essa população ganha com isso.
3: Beleza. Valeu, João Sérgio. Obrigado pelas informações. Obrigado. Esse foi o nosso Café com João dessa quarta-feira no rádio.

Fora, deixa eu só falar aqui quem foram os ganhadores. É Vânia Broering, de Atalanta, e Pedro Paulo da Silva, do Perimbó. Foram os ganhadores, então, do rodízio de sopas pra amanhã de noite, hein? Pra amanhã de noite, lá no Sete de Onas. Muito bem, hein? 7h59, um trechinho do Zoião de Mel, do Traia Véia, aqui na nossa Sintonia FM. Na sequência, o Adriano Coelho te faz companhia. Eu volto aí na programação com o repórter da economia. Ainda o Diogo volta amanhã aqui no nosso Bom Dia Sintonia. Beijo do coração, valeu, tchau, tchau.

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0: Alô, quarta-feira. Bom dia. Hoje, dia 20 de maio de 2026. Manhã de alegria, felicidade, música, informação nas ondas do rádio da Sintonia FM. 45 anos no ar. Estamos chegando no aniversário da Sintonia. Tá pintando aí, 13 de julho. Ô, benção. Bom dia, equipe Sintonia. Postos preparada para esta quarta-feira. Bom trabalho para todo o nosso timaço aqui do rádio. E bom dia para você, ouvinte, ligado ou ligado aqui no interior, na cidade, nos bairros, no trabalho, no descanso. Para quem no carro tá nos dando uma carona, no aplicativo nos acompanhando. Para você, ouvinte, ligado ou ligada em qualquer lugar desse mundão, onde quer que você tá,

temperaturas, destaques dos portais de notícias, manchetes e notícias da polícia. O parabéns a você nessa data, querida, para quem tá de aniversário, a música boa rolando no rádio, no Manhã da 94. Já estamos no ar. Começando com Jorge, Matheus e Gustavo Lima.

0: coisa boa. Gustavo Lima, Jorge Mateus, na sintonia.
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0: Seguimos com amanhecer de tempo frio na região, mínimas aí de 8 a 11 graus. É, em alguns pontos, em alguns locais da região, até um pouco menos. A máxima hoje é em torno de 22, pode chegar a 24 graus, tempo mais seco, viu? E à noite a temperatura vai cair rapidamente, segundo Ronaldo Coutinho. Devemos ter mais frio amanhã. A tarde amanhã não deve passar aí no horário mais quente do dia de 18 graus. Na quinta-feira, né? O tempo deve mudar aí para mais friozinho, né? 1 a 4 graus no amanhecer durante a madrugada, ou seja, frio no pedaço. 8:07, previsão do tempo, sempre com o Ronaldo Coutinho aqui na Sintonia FM. Deixa eu dar uma conferida nesse momento na temperatura, agora já estamos com 11 graus na terra da cebola e da santa. 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
2: Vamos aos destaques, 8h20. No sintonia.fm.br, atenção, em defesas civis do Alto Vale se reúnem em Petrolândia nesta quarta-feira para alinhar ações sobre El Niño. Tá na manchete, mais detalhes lá no site da Sintonia e, claro, aqui pela Sintonia também você acompanha mais detalhes e informações no dia de hoje. Manchete estadual, TCE dá prazo de 13 cidades de Santa Catarina corrigirem falhas no atendimento à população de rua. Tá na manchete lá no NSC. Né? Cidades como Florianópolis, Joinville, Blumenau, São José, Criciúma, Balneário Camboriú, além do governo estadual também, né? São as cidades que o Tribunal de Contas, o TCE, determinou, né, para a Secretaria de Assistência Social, Mulher e Família apresentarem até 30 dias planos de ação para corrigir falhas na política pública. Destaque nacional hoje, PL dá 15 dias para avaliar se busca opção a Flávio após falas com Vorcaro. É destaque nacional hoje também, cúpula do PL quer que Flávio coloque tudo na mesa sobre relação com Vorcaro. São os destaques principais da imprensa nesta manhã de quarta. Daqui a pouquinho o João Sérgio vai estar com a gente atualizando aqui também as manchetes policiais desta quarta.
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1: 8:24.
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0: Tá na hora de ouvir João Sérgio, porque daqui a pouco, João, tem Fatos Policiais para atualizar as notícias. Hoje, lembrar que nós teremos as informações 8:50 nos Fatos de quarta-feira. Bom dia, João.
2: Muito bom dia para você, Adriano, e a todos que nos acompanham. Mulher é encaminhada à Polícia Civil por suspeita de maus tratos contra criança. Detalhe, ela é mãe da criança. E outro detalhe, até os animaizinhos de estimação foram judiados pela mulher. Ainda prefeito é preso em operação do Ministério Público de Santa Catarina. Mais uma do GAECO. 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
2: Carro pega fogo e fica destruído. 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
2: Motorista de aplicativo encontrado morto atrás de escola. Já já, 8:50, meu querido Adriano.
0: Até já, João Sérgio, meu querido, trazendo notícias no rádio.
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0: 27 pros fatos, 27 pras 9 da manhã, Henrique Juliano.

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2: 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João Sérgio, atualiza pra gente. Fatos policiais, meu querido. Deixo com você aqui no estúdio, com o Adriano Mai também. 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Daqui a pouquinho com o Estúdio Móvel Sintonia. Até já.
0: Valeu, meu querido Adriano. Bom Estúdio Móvel. Bom trabalho pro Adriano Mai, que já tá por aí. Eu, antes de falar aqui dos nossos parceiros, quero mandar um grande beijo pro meu sobrinho João Vitor, lá de Aurora, que hoje está de aniversário. Meu querido Joãozinho, parabéns, sucesso, felicidade, saúde, paz, amor, alegria e dinheiro no bolso. 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

0: 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Fala aí, Keila.
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0: 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É hora de ouvir o Léo, direto da Sul Brasil. Bom dia.
2: 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Valeu!
0: Valeu, Léo! 3 faltando para as 9. E o prefeito de Balneário Piçarras, Tiago Balte, do MDB, foi preso preventivamente ontem, terça-feira, em Brasília, durante a operação Regalo, que quer dizer agrado, né? A ação foi deflagrada pelo GAECO e pelo GEAC, ligados ao Ministério Público de Santa Catarina. Segundo o MP, a operação investiga suspeitas de organização criminosa, corrupção ativa e passiva, fraude em licitação e lavagem de dinheiro em contratos públicos de Balneário Piçarras e São João Batista. As investigações começaram em 2024 e são conduzidas pelo GEAC de Itajaí. A apuração mira contratos ligados a obras de urbanização na Orla Norte de Balneário Piçarras, além de outros contratos públicos nos dois municípios. De acordo com o Ministério Público, há indícios de atuação conjunta entre o núcleo político-administrativo e um núcleo empresarial. A suspeita é de pagamento de propina equivalente a 3% dos contratos públicos vinculados a Balneário Piçarras. Ainda conforme o MP, somente em Balneário Piçarras, os valores supostamente pagos em propina chegaram a cerca de R$485.900. O órgão também afirma haver sinais de continuidade das práticas investigadas, incluindo o possível superfaturamento de obras públicas no litoral norte catarinense. A pedido do MP de Santa Catarina, a justiça determinou o sequestro de valores apontados como produto do pagamento de propinas. Os materiais apreendidos serão analisados para aprofundar a apuração e identificar outros possíveis envolvidos. Em nota, a Prefeitura de Balneário Piçarras informou que presta total colaboração com a operação e com os órgãos responsáveis pela investigação. O processo tramita sob sigilo

judicial. É o 30º prefeito de Santa Catarina que já foi preso em operações do GAECO. O motorista de aplicativo

0: O carro de Alves, um Toyota Etios branco, foi localizado horas depois nas proximidades de Cascavel, onde os dois homens de 22 e 27 anos foram abordados pela polícia após acompanhamento policial. O caso é investigado como homicídio doloso, segundo a Polícia Civil. Segundo informações da Polícia Militar de Santa Catarina, a ocorrência foi atendida após um homem de 61 anos acionar a Central Regional de Emergência, informando ter encontrado um corpo nos fundos da escola da comunidade. O comunicante relatou aos policiais que caminhava pela região quando percebeu diversos documentos e papéis espalhados próximos a uma caixa d'água. Ao se aproximar para verificar a situação, encontrou o corpo da vítima já sem sinais vitais. Ainda conforme o relato, o homem afirmou que havia passado pelo mesmo local no dia anterior e não percebeu qualquer movimentação suspeita. O colegiado de defesa civil do Alto Vale do Itajaí, o CODEC Alto Vale, formado pelos coordenadores municipais de defesa civil dos municípios da região da MAV, promove hoje, quarta-feira, mais uma reunião de alinhamento técnico estratégico voltado ao fortalecimento das ações de prevenção, resposta e recuperação diante de eventos climáticos diversos. O encontro acontece na Câmara de Vereadores de Petrolândia a partir de agora, 9 horas da manhã. Entre os principais assuntos da pauta está o alinhamento regional das ações relacionadas ao possível fenômeno El Niño. Durante a reunião, serão discutidas estratégias conjuntas de monitoramento, prevenção e resposta, considerando os impactos que o fenômeno poderá causar aos municípios do Alto Vale do Itajaí. E policiais rodoviários federais apreenderam 290 garrafas de vinho de origem estrangeira na manhã de ontem. A carga ilegal estava distribuída em 52 caixas dentro de um automóvel que trafegava na BR-101 em Joinville. Durante a vistoria no automóvel, licenciado em dois vizinhos no Paraná, os agentes encontraram escondidos por um cobertor a mercadoria de procedência argentina sem qualquer tipo de documentação fiscal e acima da cota máxima. De acordo com o Ministério da Fazenda, a maior quantidade permitida de importação de bebidas alcoólicas é de 12 litros mensais por pessoa. O motorista de 41 anos que viajava sozinho admitiu aos policiais que comprou as bebidas na cidade argentina de Bernardo de Irigoyen. Ele explicou que aproveitou as características da fronteira seca daquela região para cruzar a divisa internacional sem passar pela aduana. A conduta configura crime de descaminho previsto no Código Penal brasileiro. Caso seja condenado pela justiça, o envolvido pode pegar uma pena que varia de 1 a 4 anos de reclusão. O veículo e todo o carregamento de bebida foram apreendidos e encaminhados para a sede da Receita Federal em Joinville, o órgão responsável por dar destinação legal aos produtos que entrarem ilegalmente no território nacional. O motorista foi liberado no local e responderá o processo. Estava se lascando, porque daí perde até o próprio carro, né? 9:04, é hora de ouvir o recado da Clínica de Ultrassonografia Doutor Imagem.
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1: Agora, 9:07, o Dionísio está aí para dar o recadão para você, direto da Vem Que Tem, CTD Horas, de Horas Esportes. 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
1: 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Em Ibirama, um incêndio destruiu completamente um veículo Peugeot lá na rua 25 de julho, no centro da cidade, por volta de 7:30 da noite de ontem. O motorista de 42 anos conseguiu sair do carro sozinho antes que as chamas se espalhassem. Os bombeiros voluntários de Ibirama foram acionados e usaram cerca de 500 litros de água para controlar o fogo. Apesar dos danos materiais, ninguém ficou ferido. O carro foi completamente consumido pelas chamas. As causas do incêndio não foram informadas. A Polícia Militar Rodoviária também foi acionada. O pessoal de Aurora esteve lá. E um homem de 27 anos foi preso ontem à noite por volta de 20:50 no bairro Topava Central, em Blumenau. Contra ele havia um mandado de prisão ativo por recaptura de foragido. Segundo a Polícia Militar, a guarnição realizava policiamento preventivo após receber uma denúncia quando abordou o homem. Durante a identificação, os policiais constataram que havia um mandado de prisão expedido pela comarca de Tubarão. E uma mulher de

0: 24 anos, foi apresentada à Polícia Civil na noite de ontem, após a Polícia Militar atender uma ocorrência de maus tratos e abandono de incapaz lá na região do Médio Vale. Segundo a PM, a guarnição foi acionada por volta de 8 da noite para verificar a situação envolvendo uma criança de apenas 1 ano. No local, os policiais constataram que a criança apresentava lesões que teriam sido causadas pela própria mãe. A criança foi entregue ao pai e o conselho tutelar deverá acompanhar o caso. Além da situação envolvendo a criança, os policiais também identificaram sinais de maus tratos contra animais domésticos na residência. Diante dos fatos, a mulher foi conduzida para a delegacia para os procedimentos cabíveis. Imagina só, né? Se a mãe bate, machuca o filho de 1 ano, gato, cachorro da casa, meu filho, é fichinha pra ir pra ripa também. Que coisa, né? Meu querido Adriano Maia, é isso, estes foram os fatos que chamaram a atenção nestas últimas horas em toda a nossa região, no estado, na região dos vales.
1: Tá certo então, João Sérgio, Faz Policiais, aqui na Sintonia, 9:12. Bom dia pra você.
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0: 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Aqui na sintonia, temperatura marcando 13 graus, sol brilhando, manhã fria nesta quarta-feira. Seguindo por aqui com o programa Manhã da 94. 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Bom dia pra você. Dia de Arnaldo.
1: Vou subir na mesa.

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7: Aqui na Sintonia FM, são 9 horas da manhã com 19 minutos. 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Na sintonia, seguindo com mais música daqui a pouco, agora é hora do momento de amor e fé aqui no programa Manhã da 94. Bom dia.
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7: 9:20, Pastor Paulo, bom dia.
10: Bom dia, Adriano e amigos do Manhã da 94. Queremos hoje refletir no tema Quando a Mente Não Para. Tem dias em que a mente não desacelera. Pensamentos vão e voltam. Preocupações crescem e o coração fica inquieto. Mesmo quando tudo parece estar bem, por dentro há ansiedade. A Bíblia fala diretamente sobre isso. Não se preocupem com nada, mas em todas as orações peçam a Deus o que vocês precisam e orem sempre com o coração agradecido, diz Filipenses 4:6. O problema não é só o excesso de pensamentos, é tentar carregar sozinho o peso da vida. Isso cansa, sufoca e tira a paz. Mas em Jesus, Deus convida a entregar aquilo que não conseguimos controlar. Ele ouve, cuida e traz paz verdadeira. Uma paz que guarda o coração.

0: coração. Quem confia em Cristo não precisa viver dominado pela ansiedade, pois encontra descanso na presença de Deus. Senhor Deus, acalma a mente e o coração e ajuda-me a confiar em Ti em meio à ansiedade. Em nome de Jesus. Amém. Tenham todos um bom dia e fiquem com Deus.
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2: 9:21. 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
3: 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Bom dia.
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2: Começando os trabalhos, repórter da Economia, com ele, Josué Egger, às 9:22. Contigo, Josué, bom dia.
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2: Valeu, Josué, tá aí, repórter da Economia, na sintonia são 9:20.

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1: 9:29.
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1: Estúdio Móvel, sintonia na manhã desta quarta-feira, 20 de maio. 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
1: 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Daqui a pouco nós vamos conversar. Já a gente conversa aqui no rádio. Meu querido Adriano Mai, vou devolver pra você aí no estúdio, mas daqui a pouquinho eu volto pra falar mais com a Mariana, com a equipe, com a minha amiga Eliane. 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
3: Até já, Adriano! Ateliê Mariana Martini, estúdio móvel nesta quarta-feira, 9 da manhã, 35 minutos. Essa é a sua Sintonia FM, trazendo música, trazendo sucesso com eles. Os atos

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0: 13 para as 10, Josué Eger contigo.
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0: Na sintonia, faltando 9 minutos para as 10 horas. 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
0: Voltamos com você, Adriano Coelho.
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0: 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Já já eu volto, até.
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3: O serviço do SAMU já está funcionando em Imbuia, mas você sabe em quais situações deve acionar 192? 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O Repórter Sintonia volta às 11 horas da manhã. 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
1: 10:03.
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2: Josué, retornando.
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1: 10 horas com 12 minutos aqui na Sintonia, Estúdio Móvel Sintonia. Temperatura aqui no centro da cidade marcando 16 graus. 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
2: 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Quero conversar mais contigo. 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

0: 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Já tem mais.
1: Do Centrão da Cidade, na Sintonia 10 e 17. Segue por aqui com a previsão do tempo agora.
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1: Com ele, Ronaldo Coutinho, temperatura marcando 16 graus. Coutinho, contigo, bom dia. A previsão aí para os próximos dias.
3: Bom dia. E o tempo segue bom e frio. E o amanhecer de hoje está sendo frio em boa parte aí da região, mínimas na faixa de 8 a 11 graus, na direção de Alfredo Wagner até menos. Então vai ter pontuais aí que até vai estar mais friozinho nessa quarta-feira na região. Então vamos ter aí o amanhecer frio na faixa, acho que de 8 a 11, dependendo do local, e à tarde não passa muito dos 20, 22, que o ar vai ficar mais seco. E aí depois cai rápido a temperatura à noite. Amanhã sim, amanhã teremos um frio mais intenso, com mínimas que podem chegar aí provavelmente entre 0 e 3 graus, dependendo do local. E a tarde, com alguma geada onde não tiver nevoeiro. E à tarde não passa dos 18 graus. Na sexta-feira também, frio de manhã, pode chegar aí perto, abaixo de 1 a 4 graus, com alguma geada. E não passa muito, provavelmente dos 15, 17, que está indicando uma chance pequena de alguma chuva tarde e noite. Mantém o sábado mais para nebulosidade, frio também. E no domingo pode ter alguma chuvinha tarde ou à noite. Da Climaterra, Ronaldo Coutinho.
1: Ok, Ronaldo, tá aí a previsão do tempo, que você encontra também no nosso site, sintonia.fm.br.

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2: Bom dia, ouvintes da rádio.

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7: 10h24. 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
1: Agora são 10 horas 26 minutos. 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Bom dia.
2: Muito bom.

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0: Conveniência, rainha musical, cantou com um sorriso lindo. A Silvane Kistner, Vidal Ramos ganhou almoço no Santa Gastronomia, com direito também gratuita ao acesso, né? A Cruz Panorâmica no Complexo do Louvor.
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0: Legal então, parabéns aí Silvane Kistner, almoço pra domingo no Santa. Na sua 94.7, 10:32, Estúdio Móvel Sintonia, Ateliê Mariana Martini. Voltamos ao vivaço com Adriano Coelho.
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3: 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Ah, Eliane tá orgulhosa das meninas dela. Oh, coisa boa.

0: Meu querido Adriano Maia, tô devolvendo pra você. 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Até já.
1: Valeu, Adriano. 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
1: João Neto e Frederico.

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3: 19 faltando para as 11 horas. 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
0: agora,
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0: 10 horas 43 minutos, segue por aqui o programa Manhã da 94. 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
0: Faltando 15 para as 11 horas. Josué Iger.
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0: Ouvimos Marília Mendonça, Fora do Eixo, aqui no Manhã da 94. Alusão, Andréa Mendonça, oferecendo para o pai o Mendonça do Táxi. De aniversário, parabéns, te amo, pai. Na programação Sintonia também, pessoal da galera do Estúdio de Beleza VA, a Vanusa Amaral acompanhando em Campestre, Vidal Ramos, ligadinha na melhor, obrigado. É, alusão para as meninas da Me Leva Estopas, a Valquíria, a Milena, a Lorena, também acompanhando o programa. A Sônia oferece música para o marido Ângelo de Matos, conhecido por Alemão, curtindo aqui na Sintonia O Manhã da 94. Faltando 9 minutos para as 11 horas.
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0: É Estúdio Móvel Sintonia nesta quarta-feira, 20 de maio. 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
2: Até já, Adriano. Na Sintonia, faltando 4 minutos para as 11 horas. 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Bom dia.

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1: A Prefeitura de Leoberto Leal está com inscrições abertas para o programa de castração gratuita de cães e gatos por meio da iniciativa estadual Pet Levado a Sério. O cadastro pode ser feito até o dia 12 de junho na Secretaria Municipal de Agricultura. Para a inscrição, o tutor deve apresentar RG, CPF e comprovante de residência. Ao todo, serão disponibilizadas 100 vagas por ordem de inscrição. A prioridade inicial será o atendimento de fêmeas. Além da castração, todos os animais atendidos também serão microchipados. O microchip funciona como uma identificação do pet e ajuda a garantir mais segurança ao animal. A ação será realizada no dia 26 de junho, em frente ao Ginásio Municipal Soldado Marcelo Creusch. O atendimento para cães será das 8 da manhã e para felinos, à 1 da tarde. No ato da inscrição, os tutores receberão orientações sobre jejum obrigatório e transporte seguro dos animais. Logo mais ao meio-dia, você ouvinte vai acompanhar o Jornal da Sintonia com as principais notícias da nossa região. Fique ligado.

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0: José retorna com o repórter da Economia.
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0: Temperatura agora marca 18 graus. Manhã de quarta-feira com sol brilhando. Aqui no centro de Tuporanga, Santa Catarina, Estúdio Móvel continua.
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0: Ateliê Mariana Martini, quando são 11 horas e 11 minutos, voltamos com Adriano Coelho.
2: Tá de volta. Eu achei que era a Mana aqui, mas a Mana tá atendendo mais pra cá. Não tem nada pro Clésio aí? É, só ele ficou sem presente, né? Ai, ai, ai, ai, ai.

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1: Até já, Adriano, na sintonia 1117, o Romário de Imbu e acompanhando. Abraço, Romário. Em Rio Novo Angelina, bom dia, Adriano Maia, aqui é Luzia Brown Bauer. Ofereço música pra mãe, a Nilva Creus Brown, de aniversário hoje. Parabéns, felicidades. Na sintonia tem Brilhação.

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1: 11:21.
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1: na sintonia. São 11 horas da manhã com 28 minutos. Voltamos.
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3: Já de volta com o Estúdio Móvel. 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
1: 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Adriano Maia, daqui a pouquinho eu volto aqui do ateliê Mariana Martini, até já.
2: Até daqui a pouco, Adriano, na sintonia 11:34.
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2: As manchetes do Jornal da Sintonia desta quarta-feira, dia 20 de maio, aqui no estúdio da Sintonia, para falar das manchetes. Jean Carlos, bom dia.
4: Bom dia, Adriano Maia, bom dia a todos que estão em sintonia com a gente. Daqui a pouco no jornal vamos destacar que a cúpula do PL cobre explicações de Flávio Bolsonaro sobre relação com Daniel Vorcaro. Projeto na LESC restringe participação de atletas trans em competições esportivas. Também vereador de Bom Retiro questiona custo da britagem de pedras retiradas do Rio Campo Novo. Agrolândia cancela a FECOL para priorizar ações contra o El Ninho. Administração de Iporanga intensifica a limpeza de córregos e bocas de lobo antes do fenômeno. Também prefeito em exercício de Atalanta dá sequência a obras, manutenção de estradas e limpeza de rios. Ricardo Claudino assume a prefeitura de Chapadão do Lajeado por 10 dias e recebe emenda de R$200 mil para melhoria de estradas. Médico do Hospital Bom Jesus orienta quando procurar pronto-socorro em casos de gripe e resfriado. Também Carpinejar palestra em Rio do Sul com reflexão sobre saúde mental e inteligência artificial. Também tem os comentários, as informações de esporte, cotação agrícola, previsão do tempo e também tudo isso e muito mais a partir do meio-dia ao vivaço no Jornal da Sintonia, Adriano Maia.
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2: 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Contigo, Adriano.
7: Deixa comigo, então, para me despedir da Eliane. 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Parabéns pela educação. 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Isso é um espelho, né? 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
8: Obrigada, né? Obrigada pela sintonia, né? Mas eu queria também aproveitar ainda e fazer um agradecimento muito especial, né? Que é pro meu esposo, né? Que sempre tá de acordo, né? Em ajudar, liberar às vezes o din-din aí para fazer as compras pra Aline, né? Que quando a gente não tá lá, ela tá, né? Segura as pontas na lanchonete pra gente tá podendo tá ajudando aqui, ou viajando, fazendo compra.

0: outras, né? E que também, se não fosse o esforço deles, como a gente diz, eles não estão aqui, mas eles estão lá, né? Nos ajudando, trabalhando no nosso lugar, né? Então, assim, eu queria fazer um agradecimento muito especial para todos da minha família, né? Tanto para Mariana também, para Eduarda, né? Que se dedicam, assim, muito, né? Muito mesmo, né? Tenho muito orgulho, assim, da dedicação e do, né? E do carinho que elas têm com as clientes, né? Como da maneira que elas atendem, né? E eu tenho certeza que o pessoal, os clientes que vêm aqui se sente muito bem, né? Aqui com o atendimento delas, né? A Vitória também, né? Trabalha aqui com a
1: atende
0: gente.
1: Bem,
0: né?
1: Atende bem, a Vitória, muito bem. Bem,
0: né? Uma, agradecer ela também, né? Tá sempre aqui com a gente, né? Atendendo bonitinho, direitinho, né? Muito obrigada.
1: É parte de um time, né? Obrigado, Eliane. Mariana, obrigado. Eu falei, mas é verdade, é parte de um time. A Mana já percebeu, eu percebi que na verdade tá na família, assim, né? Todo mundo fala bem bacana, comunica bem. Isso faz parte de um bom atendimento, mostra que vocês têm um bom atendimento aqui.
2: Sim, eu me dou bem com as câmeras, apesar de eu ser um pouco tímida. Mas isso também foi uma luta, assim. Eu lembro, quando eu era adolescente, eu tinha que me... Mariana, tenta...
1: concentrar bastante.
2: Centra, fala, se desafia. Conseguir, né, fazer que esse aspecto é muito importante a gente também saber se comunicar, né? Hoje em dia, com a internet também, a gente precisa estar ali à frente. E isso eu também me dou muito bem em gravar os vídeos, pode ver. As clientes chegam, ai, te vi, te acompanhei lá. E elas gostam disso, né? Então a gente tá sempre mostrando também, além dos produtos, o nosso dia a dia. Elas interagem bastante com a gente.
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1: Parabéns pelos 7 anos, sucesso e obrigado por trazer a sintonia para estar aqui com você.
2: Nós que agradecemos pela confiança, né? E é isso aí. Muito obrigada e até a próxima, né? Que ano que vem tem, com certeza, espero a Deus que tem mais.
1: Combinado, os 8 anos daí. Obrigado, obrigado a todo o timaço aqui. Kaique, obrigado pelos trabalhos técnicos, não teve nenhum picotinho. Funcionou, que foi uma bênção. 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O homem faz limpeza de pele, isso é saúde, né?
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1: Isso é, os homens cada vez mais vaidosos, mas também se cuidando, que é importante. Meu querido Adriano Maia, um abraço, amanhã eu tô de volta aí pro rádio, a partir das 8 da manhã. 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
3: Valeu, abraço Adriano, na Sintonia 9 pro meio-dia.
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6: 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Conta pra gente, campeão, bom dia.
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3: Valeu, Josué, na sintonia, faltando 7 pro meio-dia, atendendo últimos recados, os pais Arlindo de Roseli de Bela Vista, para o filho Lindomar. Parabéns, Lindomar, felicidades. Alusão também para irmã Iraci Chait, acompanhando a programação aqui do Manhã da 94. Tô deixando a saideira, as duas, Edson e Hudson. Ainda ontem chorei de saudade com Jean Giovanni e Pondera com João Bosco Vinícius e Lucas e Luan. E na sequência tem Jornal

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3: Olá, muito boa tarde para você. Agora meio-dia, 1 minuto.
4: Boa tarde, a temperatura em Tuporanga é de 18 graus.
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3: A edição de hoje é uma produção do Departamento de Jornalismo da Rádio Sintonia.
4: Nos trabalhos técnicos, Eronildo de Oliveira.
3: A apresentação é de Jaciara Oliveira
4: e Jean Carlos.
3: Hoje é quarta-feira, 20 de maio de 2026, e você confere agora as manchetes de hoje do Jornal da Sintonia.
4: Cúpula do PL cobra explicações de Flávio Bolsonaro sobre relação com Daniel Forcário.
3: Projeto na Lesc restringe participação de atletas trans em competições esportivas.

0: Positivas.
1: Procuradoria Eleitoral pede manutenção de condenação de ex-prefeito de Bom Retiro por boca de urna.
0: Vereador de Bom Retiro questiona custo da britagem de pedras retiradas no Rio Campo Novo.
1: Agrolândia cancela FECOL para priorizar

0: de gripe e resfriado.
1: Conferência debate direitos da criança e adolescentes em Ituporanga.
0: Atletas de Ituporanga conquistam pódios no BMX e no Velocross.
1: Carpinejar palestra em Rio do Sul com reflexão sobre saúde mental e inteligência artificial.
0: Confira também os comentários de Alexandre Garcia e Prisco Paraíso.
1: Além do caderno de esportes, cotação agrícola e a previsão do tempo.
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0: Meio-dia, 3 minutos.
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2: Integrantes da cúpula do PL demonstram preocupação com a divulgação de informações sobre a relação do senador Flávio Bolsonaro com o ex-banqueiro Daniel Vorcaro.
0: O caso ganhou repercussão após a divulgação de áudios e relatos sobre pedidos de recursos para a produção do filme Dark Horse, sobre a trajetória do ex-presidente Jair Bolsonaro. Flávio confirmou que procurou Vorcaro para tratar de investimento na produção, mas negou qualquer irregularidade.
2: Segundo a Reuters, o senador também confirmou ter se reunido com Vorcaro após a prisão e posterior soltura do ex-banqueiro com tornozeleira eletrônica. Flávio afirmou que o encontro teve como objetivo encerrar as tratativas envolvendo o filme.
0: Aliados do PL temem novas revelações sobre o caso e defendem que o senador apresente todos os detalhes à direção do partido. A preocupação é evitar surpresas que possam ampliar o desgaste político em meio às articulações para as eleições desse ano.
2: Vorcaro, ex-controlador do Banco Master, é investigado em um caso de fraude bilionária e foi preso novamente em março, suspeito de envolvimento em pagamento de propina a um ex-diretor do Banco Central.
0: Dentro do PL, a orientação discutida por aliados é adotar uma comunicação mais alinhada e defensiva, enquanto o senador tenta conter os impactos políticos do caso. Flávio Bolsonaro tem sido tratado como um dos nomes do partido para a disputa presidencial de 2026.
2: E ensino domiciliar volta ao centro do debate após multa milionária no Paraná. Confira os detalhes no comentário de hoje de Alexandre Garcia.
3: Eu vou começar com um tema mais importante de um país: ensino e educação. No caso, famílias que optaram por educação e ensino juntos em casa estão sendo punidas, multadas, condenadas. É incrível, porque como se sabe, a educação é em casa, é com a família. É a formação do caráter das novas gerações. Os princípios, a ética, a moralidade, os valores, a cultura, os valores culturais, né? Na escola aprendem-se as letras, as ciências, a história, a geografia, as artes. Mas depois que um casal em Jales foi condenado por educar e ensinar suas 3 filhas em casa, agora um casal em Araucária, na região metropolitana de Curitiba, está com uma multa de 1.400.000 que não resistiu. Não resistiu a essa multa. Resolveram matricular as 2 crianças que estavam recebendo educação em casa muito melhor. Olha só, a reportagem lá da Gazeta do Povo mostra que em casa estão aprendendo português, matemática, ciências, educação física, culinária, corte e costura, inglês, música, canto orfeônico. Começou com a pandemia, que as escolas fecharam na pandemia. Esse é um país idiota, não é possível. Todo mundo sabe que criança estava praticamente imune àquele vírus. Mas fecharam as escolas. Qual é a coisa mais importante que tem num país? Um país sem ensino tá perdido, não tem futuro. Então, passaram a lecionar em casa, pegaram os currículos, os livros, pegaram os livros de uma escola cristã para ensinar para as crianças. Grande resultado. Agora vão fazer o quê? Vão matricular no serviço da escola pública e vão continuar ensinando em casa. E os filhos vão brilhar aí nos vestibulares e vão brilhar na vida, certamente. Porque nos Estados Unidos, na França, na África do Sul, no México, na Austrália, Portugal, Reino Unido, no Canadá, isso é absolutamente normal. Só não é normal no Brasil, né? Então, tem um projeto de lei que já passou na Câmara dos Deputados, está no Senado agora, é fazer isso acontecer no Senado. Eu conheço um casal cujos filhos são educados e ensinados em casa. São brilhantes essas crianças, principalmente em relação à formação. Ah, não há sociabilidade. Assim, porque frequentam a igreja, frequentam o playground, a praça, convivem.

0: com as crianças, vão para os aniversários. Então, não necessariamente há essa integração dentro de uma escola, porque também em certas escolas, muita droga, muita violência.
1: E no comentário completo, Alexandre Garcia também fala sobre a reação do Supremo Tribunal Federal após um relato envolvendo o ministro Flávio Dino. Segundo ele, o caso teria começado com uma informação repassada por terceiros sobre uma suposta fala de uma funcionária de companhia aérea. 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
2: E a Comissão Especial da Câmara dos Deputados, que analisa a redução da jornada de trabalho de 44 para 40 horas semanais e o fim da escala 6x1, adiou a apresentação do parecer do relator, deputado Léo Prates.
1: O texto estava previsto para ser apresentado hoje, mas agora deve ser divulgado na próxima segunda-feira, dia 25. A votação na comissão segue prevista para o dia 26 de maio.
2: O adiamento ocorre em meio à pressão de setores empresariais, partidos da oposição e do Centrão para incluir uma regra de transição de até 10 anos.
1: Também estão em discussão a exclusão de trabalhadores de setores considerados essenciais e mudanças em encargos pagos pelas empresas.
2: Uma das emendas apresentadas prevê que atividades essenciais como saúde, segurança, mobilidade, abastecimento, ordem pública e infraestrutura crítica mantenham jornada máxima de 44 horas semanais. A outra proposta também defende prazo de 10 anos para essa adaptação.
1: O governo federal defende a redução da jornada sem diminuição salarial e sem uma transição longa. Já o relator tem buscado uma posição intermediária com prazo menor de adaptação.
2: A proposta ainda precisa passar pela comissão especial e depois pelo plenário da Câmara dos Deputados.
3: Hora das informações do mercado financeiro.
2: E o dólar comercial fechou manhã de hoje em alta e está cotado neste momento para compra e para venda em R$ 5,04.
1: Já o euro está cotado agora para compra e venda em R$ 5,85.
2: E a poupança com vencimento hoje tem rendimento de 0,67%.
1: Meio-dia e 9.
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2: Olha, a fala de Zema sobre Flávio Bolsonaro gera desconforto no Novo em Santa Catarina. Os detalhes no comentário de Prisco Paraíso.
4: O presidenciável Romeu Zema deixou Santa Catarina estremecido com as principais lideranças e dirigentes do Novo. Ele que realizou o segundo roteiro no intervalo inferior a 30 dias. Só que, entre a primeira viagem e a segunda, ele deu aquela declaração em que atacou fortemente o seu colega presidenciável do PL, Flávio Bolsonaro, dizendo que aquela mensagem enviada ao banqueiro Daniel Vorcaro foi um tapa na cara dos brasileiros e, portanto, imperdoável. Teve grande repercussão, dentro e fora do Novo, pelo Brasil afora e também em Santa Catarina. Afinal de contas, aqui, a principal liderança do Novo renunciou ao mandato da maior prefeitura catarinense para compor de vice na chapa a reeleição do atual governador Jorginho Melo, correligionário de Flávio Bolsonaro, assim como Adriano, correligionário de Romeu Zema. Chegando no domingo a Santa Catarina, teve uma conversa com os dois deputados do Novo em Santa Catarina, o federal Gilson Marques e o estadual Matheus Cadorim, além do catarinense Eduardo Ribeiro, que preside o Novo no país. E ali ficou tudo acertado. Olha, o próprio Zema declarou página virada nessa declaração, aquela coisa toda, tal, até porque criou um desconforto para Adriano e até mesmo um constrangimento. Passou a ser cobrado pelas lideranças liberais catarinenses. Mas, mesmo assim, Adriano resolveu agir com prudência. Não saiu nenhuma foto dele com Zema, nem na reunião, nem fora dela. E outra, ele não acompanhou Romeu Zema na sua agenda de segunda-feira em Palhoça, São José, e que teve o ponto alto participando de um debate com Ronaldo Caiado no Conexa 26, um painel que foi mediado pelo presidente da CIF, Associação Comercial e Industrial de Florianópolis, Célio Bernardi. E nesse encontro, ele reafirmou que não se arrependia das críticas direcionadas a Flávio Bolsonaro.
2: E Prisco Paraíso também analisa os possíveis reflexos das declarações de Romeu Zema no cenário político aqui do estado. No comentário completo, ele fala sobre a

0: postura de cautela adotada por Adriano Silva, o desconforto dentro da coligação e os impactos que o episódio pode gerar na relação entre o Novo e o PL aqui em Santa Catarina. O comentário completo você ouve e acompanha em nosso site sintonia.fm.br.
1: E o projeto na Lesc restringe participação de atletas trans em competições esportivas.
0: Da Rádio da Assembleia Legislativa, Giovana Alencar traz os detalhes.
2: Está em análise na Alesc um projeto de lei que cria nova regra para competições esportivas no estado. Pela proposta, a participação de atletas em equipes masculinas ou femininas passaria a ser definida exclusivamente pelo sexo biológico. Na prática, isso significa que pessoas trans não poderiam competir em equipes correspondentes ao gênero oposto ao de seu nascimento. A regra valeria para jogos escolares da rede pública estadual, competições oficiais e eventos esportivos que recebam apoio, patrocínio, financiamento ou qualquer tipo de incentivo do governo do estado. O texto também prevê que o poder público estadual não poderá apoiar eventos esportivos que permitam esse tipo de participação. Em caso de descumprimento, federações, entidades ou clubes esportivos poderão receber multa de 10 salários mínimos. O valor arrecadado seria destinado ao Fundo para a Infância e Adolescência de Santa Catarina. Segundo o autor do projeto, deputado Gessé Lopes, do PL, o objetivo é garantir condições iguais de disputa entre os atletas.
3: Como a gente comentou ali, visa defender o óbvio, né? Que seria a determinar a participação num esporte feminino ser mulher. A pessoa que ela simplesmente, um homem, se sente mulher, não pode competir com uma mulher, isso não é decente.
2: A matéria foi aprovada pela Comissão de Esportes e Lazer na terça-feira, 19 de maio. A proposta ainda precisa passar pelas comissões de defesa dos direitos da criança e do adolescente e dos direitos humanos e da família antes de estar apta para ser votada em plenário. Acompanhe mais informações em tempo real nas redes sociais no @AssembleiaSC. Da Rádio Alesc, Giovana Alencar.
0: Nós vamos a um breve intervalo comercial e já já você acompanha aqui no Jornal da Sintonia.
1: A administração de Ituporanga intensifica a limpeza de córregos e bocas de lobo antes do El Niño.
0: Prefeito em exercício de Atalanta dá sequência a obras, manutenção de estradas e limpeza de rios.
1: Ricardo Claudino assume a prefeitura de Chapadão do Lajeado por 10 dias e recebe emenda de R$200 mil para melhoria de estradas.
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0: Meio-dia e 16.
6: O destaque agora é Ituporanga e as cidades do Alto Vale.
0: A Procuradoria Regional Eleitoral de Santa Catarina se manifestou pelo desprovimento do recurso apresentado pelo ex-prefeito de Bom Retiro, Vilmar José Neckel.
1: Ele foi condenado por propaganda eleitoral irregular no dia da eleição, prática conhecida como boca de urna, inclusive em sua modalidade digital.
0: Segundo o processo, no dia 6 de outubro de 2024, data do primeiro turno das eleições municipais, Neckel publicou em seu perfil no Facebook um vídeo em apoio ao filho, Eduardo Neckel, então candidato a vereador. A publicação citava o número da urna e trazia pedido de voto.
1: A defesa alegou que o vídeo tinha caráter familiar, baixa repercussão e não teria influenciado o resultado da eleição. No entanto, a procuradoria entendeu que o crime é formal, ou seja, se consuma com a publicação da propaganda no dia do pleito, independentemente do alcance ou impacto efetivo.
0: Vilmar Neckel foi condenado a 9 meses e 10 dias de detenção em regime semiaberto, com substituição por prestação de serviços à comunidade, além de multa.
1: A procuradoria também defendeu a manutenção da dosimetria da pena, considerando antecedentes criminais e reincidência apontados na sentença.
0: Na manifestação, o procurador regional eleitoral Cláudio Valentim Cristani

0: concluiu pelo conhecimento e desprovimento do recurso.
1: Com isso, o Ministério Público Eleitoral recomenda que o Tribunal Regional Eleitoral de Santa Catarina mantenha integralmente a condenação imposta em primeira instância.
0: E a Câmara de Bom Retiro aprovou o Plano Municipal de Cultura e também recebeu o requerimento sobre demandas do interior.
1: Um dos pontos levantados foi o custo para britar pedras retiradas do rio Campo Novo, usadas em estradas do município. A sessão ainda tratou da ponte na localidade de Paraíso da Serra e de uma moção de aplausos à Secretaria de Assistência Social.
0: Os detalhes agora com Jonas Alves.
2: A Câmara de Vereadores de Bom Retiro realizou na última segunda-feira mais uma sessão ordinária. Entre os destaques está a entrada de novos projetos protocolados na casa e também a aprovação do Plano Municipal de Cultura do município. Quem nos conta é o presidente da casa, vereador Donizete de Lins.
3: No dia 18 de maio, segunda-feira, tivemos a entrada de projetos que foram protocolados na Câmara de Vereadores. Tivemos também a votação e redação final do projeto de lei 008/26, que institui e aprova o Plano Municipal de Cultura do município de Bom Retiro.
2: Durante a sessão, os vereadores também apresentaram requerimentos relacionados às condições das estradas do interior e à situação também da ponte da localidade de Paraíso da Serra.
3: Nós tivemos também, dentro das proposições dos vereadores, dois requerimentos trazidos pelo vereador Guilherme da Silva, sendo o primeiro informações a respeito do custo operacional estimado ou efetivamente apurado pelo município para a britagem das pedras retiradas do rio Campo Novo. Pedras estas que têm trazido grandes transtornos às estradas do interior do município de Bom Retiro. Num segundo requerimento, o vereador Guilherme requer ao Poder Executivo informações acerca da previsão para a instalação da estrutura principal da ponte que colapsou na localidade de Paraíso da Serra.
2: Ainda na reunião legislativa, foi apresentada uma moção de aplausos à Secretaria Municipal de Assistência Social pelo trabalho desenvolvido com crianças e adolescentes do município. Além disso, vereadores também utilizaram a palavra livre para comentar outros assuntos da comunidade.
3: Por fim, tivemos de autoria do vereador Josemar da Silva requerimento de envio de moção de aplausos à Secretaria Municipal de Assistência Social em reconhecimento ao relevante, comprometido e dedicado trabalho desenvolvido junto às crianças e adolescentes do nosso município. Por fim, fizeram uso da palavra livre os vereadores Eduardo Neckel, Josimar Reis e Guilherme da Silva, cujos conteúdos digitais estão arquivados nas redes sociais de transmissão da Câmara Municipal de Bom Retiro. Desejamos a todos uma excelente semana.
2: A gente conversou com Donizete de Lins, presidente da Câmara de Vereadores do município de Bom Retiro. Com mais um momento legislativo de Bom Retiro para a Sintonia, Jonas Alves.
0: E o prefeito em exercício de Atalanta dá sequência a obras, manutenção de estradas e também limpeza de rios.
1: Zunei Yokin também comentou ações na agricultura, prevenção contra chuvas e convidou a comunidade para eventos no final de semana.
0: Confira com Vanessa Montebeller.
4: Em Atalanta, a administração municipal concentra os trabalhos dessa semana em melhorias de infraestrutura no interior. Uma das frentes de trabalho está localizada na localidade de Dona Luísa, onde uma obra de pavimentação em concreto chegou à etapa final de execução, como explica o prefeito em exercício, Zunei Yohen.
5: Uma obra de 1 quilômetro aproximadamente, e até a noite deixamos o concreto pronto. Então, só faltando mais fazer os acostamentos. E uma parte já também já está executada. Então, até a noite o concreto está pronto. E é só esperar curar para depois poder andar por cima e desfrutar dessa obra. Uma obra muito importante na Dona Luísa, né? Posteriormente, vamos fazer em mais localidades. Então, no momento está sendo focado aí.
4: Enquanto a obra avança, outras equipes seguem atuando em diferentes pontos do município, com serviços de manutenção e também preparação das estradas rurais para o período de chuva previsto para os próximos dias.
5: Estamos macadamizando, patrolando, fazendo

0: nevoeiros, então, para tentar amenizar os efeitos da chuva que estão todos falando aí que vão vir, né?
1: No setor agrícola, o atendimento aos produtores também permanece como uma das demandas da semana. A proposta é manter o suporte conforme a necessidade de cada propriedade.
0: Espalhando calcário, fazendo drenagem, espalhando esterco, assim que precisar, a gente vai atendendo todos os agricultores.
1: A prevenção contra possíveis transtornos causados pela chuva prevista também foi citada pelo prefeito em exercício. O município realiza ações nos cursos d'água para melhorar o escoamento e também reduzir pontos de obstrução.
0: Que é a limpeza dos nossos rios, né? A dragagem, a previsão não é boa, todos da Defesa Civil alertam, todos que trabalham com previsão do tempo alertam a gente, então vamos fazer o que é possível para amenizar os efeitos da chuva. A semana passada tivemos a Dona Luísa fazendo toda a limpeza, foi acabado lá, então agora a concentração é aqui no centro, onde já foi feito bastante e ainda vai ser feito mais. Vamos tentar amenizar o máximo possível os efeitos da chuva, dragando o rio, tirando o lixo, tirando entulho, árvores que caem no rio e obstruem a passagem da água. E vamos se reunir até com o CDL amanhã para conversar, para ver o que podemos fazer para melhorar. A gente gosta de ouvir várias opiniões para ter um norte para fazer a coisa acontecer.
1: Além das ações administrativas, o prefeito em exercício lembrou também da programação comunitária prevista para o fim de semana, com eventos ligados à tradição e à integração das famílias em Atalanta.
0: Quero convidar a todos que gostam do cavalo, da tradição, o CTG aqui, o CTG Laçando a Tradição, está promovendo um torneio de vaca mecânica, que acontecerá nesse sábado e nesse domingo. Não esquecendo também que temos festa no Ribeirão Matilde, na nossa querida comunidade de Ribeirão Matilde, onde sexta-feira terá baile de casais, sábado temos filé, pão, salada e um bingo, né, pro pessoal chegar lá, jogar, se divertir, conversar, beber uma cerveja. Domingo também temos o tradicional almoço, temos missa também e tarde dançante, né? Em sequência. Então, estão todos convidados para prestigiar a nossa festa no Ribeirão Matilde.
1: Com informações de Atalanta para a Sintonia, repórter Vanessa Montebello.
2: Meio-dia, 25 minutos, e o presidente da Câmara de Vereadores Chapadão do Lajeado, Ricardo Claudino, assumiu oficialmente o comando do Poder Executivo pelos próximos 10 dias.
3: O prefeito interino já iniciou os trabalhos anunciando uma emenda parlamentar de R$200 mil para a Secretaria de Obras destinada à compra de cascalho e combustível.
2: Ele também aproveitou para alertar os motoristas sobre a interdição temporária de uma serra em obras no interior.
3: Os detalhes você acompanha no boletim informativo de hoje com Josué Eger.
4: Nessa segunda-feira, teve um momento importante aqui no município de Chapadão do Lajeado, a transmissão de cargo do prefeito Eugênio, passando ao presidente da Câmara de Vereadores, o Ricardo Claudino, ao qual vamos conversar agora para a Rádio Sintonia, agora como prefeito interino. Ricardo, eu gostaria que o senhor falasse nesse momento também, certamente é um orgulho, né, na vida pessoal e vida política, estar assumindo aí a administração do município. Uma boa tarde.
5: Boa tarde, Josué. Boa tarde aos ouvintes da Rádio Sintonia e em especial ao povo lajeadense. Isso mesmo, Josué. É um orgulho pra gente, né? Poder representar o poder executivo aqui desse município. Isso é um orgulho pra mim, pra todas as pessoas que me ajudaram, mas também um marco, né? Pro nosso município, né? A gente só tem a agradecer o prefeito Eugênio e o vice André por nos proporcionar esse momento, né? Passar esse bastão, a gente sabe que não é fácil, né? Administrar um município como esse, é um município pequeno, mas de muitas demandas, né? E isso mostra, né, Josué, a proximidade entre o poder executivo e o poder legislativo desse município, né? Uma coisa que nunca havia acontecido antes no nosso município é o prefeito passar pro presidente da Câmara, né? Isso já aconteceu ano passado e acontece esse ano de novo, e a gente tá aí para poder representar. Como a gente trabalha muito alinhado, Josué, a gente tá tocando tudo o que o prefeito tava fazendo, né? E tentando fazer algo mais, né? Algo mais para esse município. A gente sabe que 10 dias são poucos dias, mas vai ser bem caprichado, o povo pode ficar tranquilo que a gente vai continuar tocando as frentes que eles estavam fazendo e vamos fazer algo mais. O que for necessário para esse município, a gente tá aí de braços abertos.
4: O senhor já teve missão durante essa semana, já recebeu aqui assessor de deputado, o deputado Ismael teve aqui no município, trouxe boas notícias para os lajeadenses?
5: Isso mesmo, José. O assessor do deputado Ismael dos Santos, né? E nos trouxe uma emenda de R$200 mil, né? Emenda essa que a gente destinou para a Secretaria de Obras, né? Para a infraestrutura. O nosso município é muito carente de cascalho, né? Porque nós aí não conseguimos estourar nossa cascalheira, dependemos de comprar, então vai

0: ser um valor revertido aí em cascalho e óleo diesel para o nosso maquinário, né? E o povo vai ver a diferença aí na estrada, assim, porque um valor bem expressivo vai dar a gente deixar as estradas bem caprichadas aí. Isso é uma emenda, Josué, que vem através de nós do PSD, né? Eu, o André, o secretário de obras, o Adriano, né? E os demais participantes aí do PSD, né?
1: Prefeito interino Ricardo Claudino, pra gente finalizar essa entrevista, destacar ali a serra próximo ao Cláudio Eduardo, que está sendo concretada lá. Tivemos alguns entraves, o senhor tem um recado também para passar à comunidade?
0: Era para nós ter acabado ontem, né? Mas por vias a empresa não conseguiu entregar todo o concreto e ficou um pouco para trás. A gente sabe que é transtorno, vai ficar um tempo mais interditado, até quero alertar a população que essa serra vai ficar uns dias interditado para conseguir as vias alternativas, né? Quem conhece aquele lugar lá em cima lá. E até o final de semana, então, a empresa prometeu que vem botar as outras três carradas, né? Que faltou para acabar a serra lá.
1: Com informações do Boletim Informativo de Chapa no Lajeado, Josué Eger.
2: E o Hospital Bom Jesus de Ituporanga orienta a população sobre quando procurar posto de saúde ou pronto-socorro. Com o aumento dos casos respiratórios, o hospital alerta para sinais de gravidade e a preocupação do risco de superlotação nas emergências. Confira com Jean Carlos.
3: Com a chegada do frio e o aumento dos casos de gripe e problemas respiratórios, o Hospital Bom Jesus de Ituporanga faz um alerta para orientar a população sobre quando procurar o posto de saúde e quando buscar atendimento no pronto-socorro. De acordo com o médico coordenador do pronto-socorro do HBJ, Dr. Aleister Aquino, é fundamental que a população compreenda que nem todo sintoma gripal necessita de atendimento de urgência e emergência.
4: Nós estamos tendo uma explosão de casos de síndrome gripais e também de casos mais graves, né, de síndrome respiratória aguda grave, que é uma complicação da síndrome gripal.
3: Segundo o médico coordenador, muitas pessoas têm dificuldade para diferenciar um resfriado comum, uma síndrome gripal e um quadro mais grave.
4: O resfriado comum, ele é quando a gente começa a ter aquele coriza leve, sabe, o nariz escorre um pouquinho, uma dor no corpo mais discreta, uma febre mais baixa. O que que a gente faz nesses casos? Se precisar de uma avaliação médica, é posto de saúde, é a unidade básica, eles têm a atenção primária já toda pronta para nos dar, para dar esse suporte para a população, né? Então, na maioria das vezes é um remédio, um analgésico comum já vai baixar a febre, uma hidratação já vai ajudar, né? Um repouso, mas não tende a ter nada de agravamento.
3: Já nas síndromes gripais, os sintomas costumam ser mais intensos, com febre alta, dores fortes do corpo, tosse e mal-estar.
4: Na síndrome gripal é quando a gente fica mal, né? Mas sem agravamento. Ou seja, eu tenho aquela febre alta, parece que um caminhão passou em cima de mim, então o meu corpo dói todo, a minha garganta dói muito, eu tenho bastante tosse, né? Mas eu não tenho falta de ar, eu não tenho as minhas extremidades arroxeadas com cianose, né? Eu não tenho pressão, aperto no peito, né? Minha saturação não cai. Eu não tenho sinais de agravamento. Nessa ocasião da síndrome gripal, seja pelo vírus da gripe A, o vírus da gripe B, um Covid ou algum outro vírus, eu posso procurar a unidade básica, eu tenho tempo sem ter risco maiores para minha saúde para procurar atenção lá. Lá eu vou ter os testes, né, disponíveis, eu vou ter um atendimento médico disponível se assim for necessário.
3: O médico também explica quais são os sinais que indicam necessidade de atendimento imediato no pronto-socorro.
4: Quando você tiver falta de ar, quando você tiver dor para respirar, sensação de aperto no peito, quando você perceber que suas extremidades ou de algum familiar ou de algum amigo teu tão roxa, que as mãos estão roxas, os lábios estão roxos, se você tiver um aparelhinho e ele marcar abaixo de 94%, aqueles aparelhinhos de saturação, né, oxímetros, são o momento que tu tem que vir pro hospital. Então a gente vê muita gente agravando em casa sem procurar o pronto-socorro, enquanto muitos que podem resolver o seu problema na unidade de saúde acabam vindo para cá. E isso é a informação que a gente quer trazer para você.
3: O Hospital Bom Jesus também alerta que a procura desnecessária pelo pronto-socorro em casos leves pode contribuir para a superlotação das emergências, prejudicando o atendimento de pacientes graves como vítimas de AVC, infarto e também acidentes.
4: Os pronto atendimentos em geral estão acabando ficando muito cheios, mas vai continuar vindo paciente que está com um infarto, né, do coração, com um derrame, né, com um AVC, e as emergências, as pessoas que sofreram acidente de carro.

0: carro, quedas. E muitos desses pacientes que estão vindo com uma síndrome gripal simples ou mesmo um resfriado podem resolver o problema no posto de saúde, acabam vindo para emergência, lotando as emergências, né? E sem saber, na verdade, eles não, né? A gente acaba não sabendo para onde a gente tem que ir. Então, você que está com uma síndrome gripal ou mesmo um resfriado, você pode ir no posto, lá você vai ter todo o suporte que precisa.
1: Para a Sintonia, Jean Carlos. Meio-dia, 33 minutos, e a Prefeitura de Agrolândia cancelou a tradicional FECOL para concentrar recursos e equipes em ações de prevenção aos possíveis efeitos do El Niño.
2: O evento estava previsto para julho, quando a Agrolândia completa 64 anos de emancipação político-administrativa.
1: A decisão foi anunciada após orientações da Defesa Civil de Santa Catarina. Segundo a Prefeitura, os recursos que seriam destinados à festa serão usados para ampliar medidas preventivas no município.
2: Entre as ações já realizadas estão o desassoreamento de rios, limpeza de drenagens e bueiros, além de melhorias em estruturas urbanas e rurais.
1: O prefeito Gianfranco Cristiano Mora, o Negão, afirmou que a prioridade neste momento é garantir a segurança da população e preparar o município para reduzir riscos, caso as previsões relacionadas ao El Niño se confirmem.
2: A Defesa Civil Municipal também deve intensificar reuniões com o Grupo de Ações Coordenadas, que reúne órgãos como o Corpo de Bombeiros, Polícia Militar e Câmara de Vereadores.
1: Além de Agrolândia, Rio do Oeste também decidiu cancelar a Festa Estadual da Polenta pelo mesmo motivo.
2: E a administração de Ituporanga intensificou os trabalhos de limpeza de córregos, bocas de lobo e canais de drenagem em diferentes pontos do município.
1: Segundo o prefeito em exercício, Leandro Mai, entre 6 e 10 servidores atuam diariamente na limpeza de bocas de lobo.
2: Os detalhes com João Sérgio.
3: Eu vejo o maquinário da prefeitura executando a limpeza dos córregos no centro, né? O rio Gabiroba ali no Santo Antônio, já pensando e acompanhando que os institutos vêm apontando de um possível El Niño forte. Já é esse trabalho pensando nisso, prefeito?
4: Isso, João. Todo o trabalho de limpeza de boca de lobo aí que a gente está com de 6 a 10 pessoas todo dia fazendo esse trabalho, justamente para ajudar nisso, e também a dragagem do rio. Hoje estamos com 2 dragas e 5 caçambas, né, fazendo a limpeza do rio Gabiroba. A gente investiu 1.100.000 nas duas pontes, né, que foi feito, a ponte que vai para ali no Honório, que vai pro loteamento Petz ali, e a ponte aqui do centro também. Então, fizemos esse investimento nas pontes, que já vai ajudar. Então, a gente vai dragar todo o rio Gabiroba, já foi começado desde cima, a gente espera finalizar até a próxima semana, deixar tudo pronto isso ali, para dar mais segurança, mais alívio às pessoas, né? A gente, acompanhando a obra lá, o pessoal fica muito contente, está sendo muito bem feito, né? E a gente escuta também a população, onde é os problemas maiores, a gente está indo atrás dessas informações, até para fazer bem feito, né, João? E não ter esse transtorno aí, que é triste, a pessoa tá ali dormindo e pensando que vai ter que daqui a pouco tem que acordar de noite aí com a água batendo na sua casa, né? Então a gente vai fazer todos os córregos, já peguei uma autorização ainda da Defesa Civil para estar fazendo as limpezas, e eu acredito que até final da próxima semana a gente consegue passar em todo eles e deixar tudo limpo e mais seguro.
3: O senhor fica como prefeito até quando?
4: É 21 dias, João. O prefeito Geis volta na sexta-feira e pegará ali mais 15 dias de férias, e então vai ser cerca de 21 dias que a gente vai estar à frente do município.
1: E atletas da capital da cebola voltaram a conquistar resultados fora do município em modalidades esportivas apoiadas pela Secretaria de Esportes.
2: Bruno Kisser ficou em terceiro lugar em Minas Gerais e Carlos Stipe assume a liderança em campeonato de velocross.
1: O secretário de Esporte e Cultura de Ituporanga, Edésio Bilk, traz os detalhes.
5: Boa tarde a todos, é isso aí, Secretaria de Esporte não para de trabalhar e a gente está trazendo informações hoje aí sobre atletas de outras modalidades também. Vamos falar hoje para vocês do Bruno Kister, que tá lá em Minas Gerais, lá em Nova Serrana, disputando um campeonato de BMX, né? BMX Park, e ele que conseguiu trazer o terceiro lugar para nossa terrinha da cebola, um baita atleta, né? Que a gente já contou um pouco da história dele aqui no na rádio Sintonia, e ele tá lá em Minas Gerais nesse momento e vai disputar uma outra competição no final de semana, mas nessa que ele disputou, ele já trouxe o caneco do terceiro lugar para nós, que já está

0: vindo também como uma pré-temporada para ele, vamos dizer, uma espécie de aquecimento para disputar o brasileiro no final do ano, onde passa inclusive em rede nacional, na televisão, para todo mundo assistir, né? O Bruno que já ficou, se não me engano, em sexto lugar no brasileiro, uma vez esse ano ele vai tentar buscar aí um pódio ainda melhor para nós no brasileiro no final do ano, mas falando especificamente agora, ele trouxe o terceiro lugar lá em Minas Gerais, pra terrinha da cebola, grande notícia para nós aí. E um outro atleta agora também, do Velocross, é importante falar também, nós estamos disputando dois campeonatos no Velocross. Nesse agora especificamente, o nosso atleta, o Carlos Stipp, que é líder da categoria dele, após vencer uma etapa no final de semana agora e ficar em segundo na outra. Então ele ficou em primeiro lugar, está líder do campeonato na categoria 300 Pro Intermediária Livre Nacional. Olha que bacana. A gente também não pode deixar de destacar o menino dele, o filho dele, né? Que é o Miguel Stipp, com apenas 6 anos de idade, já está disputando. Ficou em oitavo agora e vai ganhando cancha, está seguindo os caminhos do pai. Isso aí com certeza no futuro vai ser um baita atleta, né? Então a gente fica muito feliz aí de trazer essa informação para a população, mostrando que a gente está dando incentivo para todas as modalidades através da DME, da Secretaria de Esporte aqui de Tuporanga, né? Todo mundo que chega lá conversa com a gente ouve, dentro das possibilidades a gente dá um incentivo para essa rapaziada. Então parabéns aí ao Carlos Stipp, que assumiu a liderança na categoria dele no Velocross. Parabéns ao menino dele também, o Miguelzinho, especial nesse momento aí agora o Bruno Kister, que tá lá em Minas Gerais disputando competição por Ituporanga no BMX, tá certo? Muito obrigado aí, muito obrigado Sintonia, mais uma vez por todo o suporte, por todo o apoio que dá o esporte de Ituporanga.
1: E a 7ª Conferência Municipal dos Direitos da Criança e do Adolescente foi realizada ontem aqui em Ituporanga.
2: Confira com Berta Tizen.
3: A 7ª Conferência Municipal do Conselho dos Direitos da Criança e do Adolescente foi realizada nesta terça-feira, dia 19, em Ituporanga, com o tema Fortalecimento do Sistema de Garantias de Direitos e a Democracia Participativa. A membro do Conselho Municipal das Crianças e Adolescentes, Elionar Petres, explica qual a responsabilidade do órgão.
4: O Conselho dos Direitos é um órgão, né, encarregado pela mobilização e articulação das políticas públicas referentes às crianças e adolescentes. Então, essa conferência foi organizada pelo Conselho dos Direitos. Tem aqui a participação, então, de vários serviços, né, do município: Conselho Tutelar, CRAS, CREAS, Secretarias de Educação, Saúde, né, mas principalmente dos adolescentes. Então a gente tem aqui, né, um público representando então os adolescentes, né? Porque quando a gente fala de criança e de adolescente, e quando a gente fala de democracia participativa, a gente fala justamente da participação deles neste espaço, né? Então dando a possibilidade de voz para que eles possam trazer não só num sentido pessoal, mas daquilo que eles observam nos contextos onde eles estão inseridos, né? Então em casa, assim, na escola, os espaços de lazer, né? Então para que a gente possa a partir daqui das reflexões e aí em cada eixo, então, né, para que a gente possa elencar propostas, né, que serão então encaminhadas para a conferência estadual, né? E aí então é importante essa participação, justamente, né, para a gente pensar em melhorias, em qualidade de vida, diminuição de violência, saúde mental, enfim, tudo que nós pudermos abranger nesse contexto, né, para melhorar e garantir, né, o sistema de garantia de direitos.
3: A conferência ocorre nas próximas etapas também nos âmbitos regional, estadual e federal. O palestrante, especialista nos direitos de crianças e adolescentes, Dr. Ismael Francisco de Souza, fala sobre a relevância do tema e sobre como muitas vezes as crianças são objetificadas, iniciando um ciclo que pode levar à violação de direitos.
5: Essa conferência tem como 6 eixos temáticos: Conselho de Direitos, Conselho Tutelar, Trabalho Infantil, Violência contra a Criança. É uma questão que a gente precisa reforçar sobre a temática da violência. Mas eu trago um dado importante para vocês: o índice de violência contra a criança aumentou em 250% nos últimos anos, né? Esse é um debate que a gente fala, né, que as famílias precisam pensar uma forma de educação sem violência. Mas para tratar isso, entra ter as equipes técnicas qualificadas, porque o tema da violência não percorre só assistência, percorre saúde, educação, assistência. Mas o mais importante é as famílias entenderem que dá para educar sem violência. É desafiador. acolhedor, ajudar para a educação em violência. Mas a gente precisa pensar, né, que a condição da violência contra a criança diz respeito a entendê-la como coisa nossa, nosso patrimônio. Já ouviram falar, né, que o filho é meu, eu faço o que eu quero? Ninguém fala a esposa é minha, eu faço o que eu quero. Ninguém fala a mãe é minha, eu faço o que eu quero, né? E quando é com a criança, a gente objetifica ela, né, como se fosse permitido a violência.

0: Então, nesse contexto, né, a gente fala muito no sentido de pensar, conversar, dialogar, estabelecer regras de convivência, né? Não um castigo da violência, mas sobre regra de convivência. Olha, se algo que ele não está respeitando nesse espaço doméstico, a gente fala, né, do retirar algum brinquedo, algo que ele quer muito desejado, ou estabelecer os cantinhos, os espaços para pensar e refletir sobre o ato realizado. Mas sempre é importante a conversa, saber por quê, né, você está aplicando aquela regra comigo, entende? Você dialogar, né? É desafiador, mas é possível sim.
1: Para a sintonia, Berta Tizzi.
2: E Fabrício Carpinejar palestrou ontem à noite em um evento da Unidade em Rio do Sul com reflexão sobre saúde mental e inteligência artificial. O escritor falou sobre o uso da tecnologia, o excesso do uso de celular e a importância de desacelerar no mundo digital. Confira com Jean Carlos.
3: O Centro de Eventos Hermann Purhagen em Rio do Sul recebeu na noite de ontem a abertura do 16º CIEP, considerado o maior evento científico do Alto Vale do Itajaí. A palestra de abertura teve a participação do escritor, jornalista e comunicador Fabrício Carpinejar, com o tema Saúde Mental para o Mundo Digital e da Inteligência Artificial. Durante conversa com a Sintonia FM, Carpinejar refletiu sobre o uso da tecnologia no dia a dia. Para ele, a inteligência artificial deve ampliar a curiosidade e potencializar as emoções humanas, e não servir como caminho para a preguiça ou para fugir dos desafios.
4: Eu acredito que a inteligência artificial é para ampliar a nossa curiosidade, para potencializar nossas emoções. Não é para a gente ter menos trabalho. Meu medo é preguiça. Você pedir para a inteligência artificial fazer aquilo que você não quer fazer. Ou seja, você só quer fazer o que você quer fazer. Você só quer fazer o que gosta de fazer. A vida é trabalhar com adversidades. Você precisa ter obstáculos. Você precisa, talvez, conhecer um assunto que você não domina para poder dominar. É como se a gente tivesse que escolher apenas a sobremesa. Ninguém quer mais a refeição de sal.
3: Um outro ponto abordado foi a dificuldade de se desconectar. Carpinejar chamou a atenção para o impacto do uso excessivo do celular, principalmente antes de dormir. Segundo ele, a falta de descanso adequado agrava o adoecimento emocional e compromete a qualidade de vida.
4: O que agrava o nosso adoecimento é não dormir direito. As pessoas estão com o celular a todo momento. Elas não sabem ficar mais offline. Uma hora antes de dormir, pare de ler notícias. Pare de consultar as redes sociais. Pegue um livro. Desacelere. Você vai dormir muito melhor e vai ter muito mais fôlego. A sensação é que estamos permanentemente ligados. Até as luzes. Hoje as luzes das casas são brancas. É luz de hospital? É luz de farmácia? É a luz para não dormir.
3: A palestra também trouxe uma mensagem direcionada aos jovens e universitários. Carpinejar provocou uma reflexão sobre o tempo, os hábitos e a forma como muitas pessoas deixam a própria vida para depois.
4: A gente precisa ter a noção de que a vida passa rapidamente. E você precisa interromper o hábito de adiá-la.
3: O 16º CIEP é promovido pela Unidade e reúne estudantes, professores, pesquisadores e comunidade regional em uma programação voltada ao conhecimento, à ciência e aos debates sobre temas atuais. Para a Sintonia, Jean Carlos.
5: Meio-dia e 46.
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2: Copa Aurora terá Independente DME Ituporanga contra Desportivo Imbuia com transmissão da Sintonia hoje à noite.
7: Jogão de bola, e quem conta mais sobre o esporte é Eronildo de Oliveira. Boa tarde, Eron.
8: Boa tarde, ouvintes do Jornal da Sintonia desta quarta-feira, hoje dia 20 de maio. Ontem pela Copa Sul-Americana, quinta rodada lá no Morumbis, o São Paulo 1-1 também para o Milionários na reestreia do Dorival Júnior no comando. Pela Libertadores, Fluminense 2, Bolívar 1. Fluminense venceu, tem chance ainda, mas não depende só das suas forças para avançar para as oitavas de final. Boca Júnior da Argentina 1, Cruzeiro também 1. E o Al-Red da Bolívia jogou lá no Paraguai, greve de motorista de ônibus e táxi, e o jogo a Conmebol transferiu para o Paraguai, e o Mirassol não tem nada a ver com isso, venceu e garantiu vaga nas oitavas de final, chegando a 12 pontos, 2-1 para o Mirassol.

0: Hoje teremos, pela Sul-Americana, às 19h, o Neymar, depois de ter sido convocado, Santos do Neymar aí enfrentará o São Lourenço, lá no Paraguai, Independente Petroleiro enfrentando o Botafogo às 21h, Grêmio Futebol Porto Alegrense Palestino às 21h, lá na Arena do Grêmio, o Tio Vino de aniversário hoje esperando a vitória do Grêmio para comemorar aí, Olímpia do Paraguai Vasco às 19h lá no Paraguai, e na Argentina River Plate Bragantino às 21h30, são jogos pela Sul-Americana, quinta rodada. E pela Libertadores, as duas equipes fazendo um treino de luxo para o jogo de sábado lá no Maracanã pelo Brasileirão. O Flamengo estará enfrentando o Estudiantes de La Plata às 21h. Se vencer, estará nas oitavas de final. E o Palmeiras enfrentará a equipe do Paraguai do Cerro Porteño no mesmo horário lá em São Paulo. Se vencer, também estará na próxima fase. Na Copa Sul-Sudeste, semifinal, jogos de ida, hoje, quarta-feira, teremos lá em Novo Horizonte, Novo Horizontino e Chapecoense às 19h, e lá na Cidade do Aço, no Rio de Janeiro, Volta Redonda e Avaí. Ainda também, pelo nosso esporte amador, a equipe da Areme jogará no próximo sábado lá em Frei Rogério contra a equipe dos Amigos da Bola, saída 11h30, o jogo 15h30. E no domingo joga pela Liga Rio-Sulense, categoria veterano, 10h, lá em Taió, Esporte Clube Continental de Taió e Areme de Tuporanga. Lá em Ribeirão Pacas, 25 de julho, DME, FMD Aurora enfrentará o Taboão de Rio do Sul. No mesmo horário, lá no campo do Aurora, Pardal Aurora do nosso amigo Marinho enfrentando o Botafogo de Trombudo Central. Pela Copa Catarinense, jogo de volta, a equipe do Moita jogará no sábado, 19h, lá em Campo Herê. Campo Herê e Moitas estarão se enfrentando. Ontem transmitimos pela Copa Aurora, 12ª edição, jogão de bola entre as equipes lá do Semiárido Chapadão do Lajeado, de virada 5-3 para a equipe da Odonto Excelência, jogão de bola com transmissão da sintonia ontem lá no ginásio Luiz Bertoli. E também na próxima quinta-feira, também conhecido como amanhã, dia 21, teremos mais uma rodada do Campeonato Municipal de Futebol Society lá no Rancho do Esporte, no Cerro Negro. 19h de amanhã, Mercado Três Irmãs, Bar do Alemão, enfrentando o Rio Novo. Na sequência, às 20h, Desportivo enfrentando a equipe do Top Fisioterapia. E ainda, fechando a rodada, teremos a equipe da Mix Laje Verdasso Alto Vale enfrentando a equipe do Rio do Norte nos jogos de amanhã, quinta-feira, lá no Rancho do Esporte do nosso amigo Beisola. E ainda hoje teremos mais uma rodada lá na cidade de Aurora. Os jogos começam às 19h, teremos no Sub-11, SME Rio do Oeste enfrentando a SME de Atalanta. No Sub-13, teremos Trombudo Central enfrentando a CME de Agronômica. No Sub-15, CME de Agronômica enfrentando Olaria de Pouso Redondo. E fechando a rodada com transmissão da sintonia, 21h40, Independente DME Ituporanga, enfrentando o Desportivo lá da cidade de Imbuia, os jogos lá em Aurora. Convidando você para acompanhar e prestigiar aqui 94.7, também no nosso YouTube e no nosso Facebook, a partir de 9h40 o jogo que nós estaremos acompanhando. Vem com tudo, vem com a sintonia pro Jornal da Sintonia, Eronildo de Oliveira.
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3: Lembrando que hoje nós não temos o Ronda policial, porque o destaque do Ronda é não temos aí nenhuma ocorrência, né? Isso é muito bom também, a gente fica feliz com isso. Então, não temos hoje a edição do Ronda policial. E a gente segue com as informações da cotação agrícola, que são baseadas sempre na pesquisa de mercado da Cravil e também do Instituto Epagri-Sepa. O arroz irrigado em casca, saca com 50 quilos,

0: está sendo comercializado a R$56. O trigo tipo 1, a saca de 60 quilos, R$56. O trigo para ração animal, a saca de 60 quilos, R$51. O sorgo, a saca de 60 quilos, R$50. O milho seco, a saca de 60 quilos, entre R$56 e R$60. O feijão preto, a saca de 60 quilos, entre R$150 e R$160. A soja em grão, a saca de 60 quilos, entre R$115 e R$120,50. O brócolis entre R$2 e R$2,50 o maço, o repolho verde médio entre R$2 e R$3 a unidade, a couve-flor grande a dúzia entre R$28 e R$36, a tilápia para abate R$9 o quilo, o litro do leite entre sendo comercializado a R$2,35 em média, o leitão de 22 quilos R$11,68, suíno e produtores dependentes R$5 o quilo. Para produtores integrados, R$6,05 o quilo. O boi gordo, arroba, R$360. A vaca gorda, arroba, R$340. E a cebola sendo comercializada em média entre entre R$2,20 e R$2,30 o quilo. Lembrando que todas as informações da cotação agrícola, você ouvinte acompanha em nosso site. É só acessar o sintonia.fm.br, Jaci.
1: E no comentário de hoje da Catherine Heights, ela destaca que o Dia do Agro colocou em base no Congresso pautas urgentes para o setor, como crédito rural, seguro, fertilizantes e principalmente renegociação das dívidas no campo. Ela explica que diante de perdas climáticas, juros altos e aumento dos custos de produção, muitos produtores buscam fôlego financeiro para reorganizar as contas e continuar produzindo. Ela também cita um projeto no Senado que prevê condições especiais para produtores atingidos por eventos climáticos extremos. E para conferir o comentário completo da Catherine Heights, acesse sintonia.fm.br.
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4: Fala, pessoal. 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
1: 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Boa tarde, Ronaldo.
5: Boa tarde. É, o tempo segue bom, com o sol aparecendo, agora a noite cai rápido a temperatura. É provável que a mínima hoje seja ali pela meia-noite com 7, 8 graus. Amanhã pode ficar entre 0 e 3, 1 e 4, aonde não tiver nevoeiro aparece geada e durante o dia não passa muito dos 16, 18 graus. Hoje pode passar dos 20, amanhã fica mais frio. Na sexta-feira também, frio de manhã, pode ficar abaixo de 4, 5 graus, nevoeiro, se tiver tempo mais seco em alguns pontos, até uma geadinha. E à tarde não passa muito dos 15, 17 graus e a chance de chuva pequena, tarde ou à noite. Sábado também, não dá para descartar alguma chance de chuva, seja de madrugada, amanhecer ou final do dia, com período de melhora. Temperatura baixa. Domingo, alguma chance à tarde e noite. Hoje tivemos 4,9 negativo aqui em São Joaquim e pode chegar a 5,8 amanhã, abaixo de zero, no topo da serra. Da Climaterra, Ronaldo Coutinho.
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0: Meio-dia, 57 minutos, termina aqui o Jornal da Sintonia.
1: Na edição de hoje, você ouviu.
0: Procuradoria Eleitoral pede manutenção de condenação de ex-prefeito.

0: de Bom Retiro por boca de urna.
1: Vereador de Bom Retiro questiona custo da britagem de pedras retiradas do rio Campo Novo.
0: Agrolândia cancela a FECOL para priorizar ações contra o El Niño.
1: A administração de Ituporanga intensifica a limpeza de córregos e bocas de lobo antes do El Niño.
0: Prefeito em exercício de Atalanta dá sequência a obras, manutenção de estradas e limpeza de rios.
1: Ricardo Claudino assume a prefeitura de Chapadão do Lajeado por 10 dias e recebe emenda de R$200 mil para melhoria de estradas.
0: Médico do Hospital Bom Jesus orienta quando procurar pronto-socorro em caso de gripe e resfriado.
1: Conferência debate direitos de crianças e adolescentes em Ituporanga.
0: Atletas de Ituporanga conquistam pódios no BMX e Velocross.
1: Carpinejar palestra em Rio do Sul com reflexão sobre saúde mental e inteligência artificial.
0: As reportagens na íntegra você ouvinte acompanha em nosso site. 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
1: Para você uma boa tarde e muito obrigada pela audiência.
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1: Boa tarde, amados ouvintes do programa Momentos com Deus. Hoje meditaremos sobre o tema Deus mostra o caminho, fundamentado no Salmo 25, verso 8. O Senhor é justo e bom e por isso mostra aos pecadores o caminho que devem seguir. O Salmo 25 tem muito a ver conosco. Quem, por exemplo, já foi ou está sendo vítima de bullying, talvez se identifique com as palavras iniciais onde lemos: Ó Senhor Deus, salva-me da vergonha da derrota. Não deixes que os meus inimigos se alegrem com a minha desgraça. Salmo 25, versículos 1 e 2. O rei Davi enfrentou, e nós certamente também enfrentamos, problemas e perigos maiores do que bullying. Porém, sejam quais forem as adversidades, os maus tratos, precisamos de calma e de sabedoria especiais para encontrarmos a melhor solução. O que Davi fez? Ele orou assim: Ó Senhor, ensina-me os teus caminhos, ensina-me a viver de acordo com a tua verdade, pois tu és o meu Deus, o meu Salvador, eu sempre confio em ti. Salmo 25, versículos 4 a 5. Nesse contato com Deus, Davi também reconheceu falhas e culpas em si mesmo e suplicou: Esquece os pecados e os erros da minha mocidade. Por causa do teu amor e da tua bondade, lembra de mim, ó Senhor Deus. Quem assim se relaciona com Deus em oração demonstra muito conhecimento, vivência de fé e intimidade com Deus e confessa: O Senhor é justo e bom e por isso mostra aos pecadores o caminho que devem seguir. Deus guia os humildes no caminho certo e lhes ensina a sua vontade. Ele é fiel e com amor guia todos os que são fiéis à sua aliança e que obedecem aos seus mandamentos. Salmo 25, versos 8 a 10. A justiça, a bondade e a aliança de Deus para conosco estão acima de tudo em seu Filho Jesus, que morreu pelos nossos pecados e ressuscitou para nossa salvação. Ele nos acompanha e guia nos desafios da vida e garante aos que em arrependimento e fé o seguem a bem-aventurança eterna. Esse é o caminho único e definitivo indicado por Deus na Bíblia para todos nós. Oremos. Deus bondoso e justo, concede-me a graça da fé perseverante e comprometida com a tua vontade. Apaga os meus pecados pelos méritos da morte redentora de Jesus e ampara-me em todas as provações.

nome do Salvador. Amém. Avisos da Paróquia Trindade. Hoje, dia 20 de maio de 2026, nesta quarta-feira, estudo bíblico em Rio Batalha, grupo 3, às 19 horas, na casa da família de

2026, sexta-feira, doutrina no bairro Gabiroba, às 13h30, e estudo bíblico em Chapadão, Rio Areias, às 19h. Dia 23 de maio de 2026, sábado, doutrina em Petrolândia, às 8h30, e culto no bairro Gabiroba, às 19h. Dia 24 de maio de 2026, domingo de Pentecostes, culto em Petrolândia, às 9h. Dia 26 de maio de 2026, terça-feira, estudo bíblico em Petrolândia, às 19h, na casa da família de Dinarte Velho Júnior. 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Obrigado, amado ouvinte, pela audiência. Que o amor, a graça e a paz de Deus Pai, Filho e Espírito Santo estejam com você. Amém.

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1: Boa tarde, gente. Tudo certo? Boa tarde, Tuporanga, no Alto Vale do Itajaí. Boa tarde, você na região serrana, você em qualquer lugar do mundo acompanhando a gente aí na grande rede, no sintonia.fm.br. É muito bom a gente estar aqui em mais uma tarde de alegria, de música, de informação para você em mais uma tarde de
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1: 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Já chegamos aí à quarta-feira, 20 de maio de 2026. Mais um meio de semana em nossas vidas aí, coisa boa. Tempo bom, hein? Ontem até colocava tempo nublado hoje, mas a previsão errou feio, né? Hoje, graças a Deus, então mais um dia lindo, bonito demais, céu azul, céu de brigadeiro, sol aquecendo a fria tarde de outono, 19 graus, não é que tá frio, frio, né? Mas o sol na sombra tá friozinho, temperatura, a sensação térmica é mais baixa do que isso, na madrugada fez frio, amanhã, segundo o Coutinho falou há pouco, vamos ter aí mínimas de 3, 4 graus, né? Amanhã, quinta-feira, então mais frio aí pro final de semana também, um tempo típico de outono, indo pro nosso inverno agora no mês de junho, oficialmente, né? O inverno começa aí em junho. E aí, tudo certinho? Passou bem a sua manhã? Tranquila? Estaremos aqui com a nossa equipe fazendo o máximo para levar para você aí mais um bom programa de rádio, com muita informação, com alegria, com prêmios. Hoje tem mais brindes para quem interagir, participar com a gente. Eu digo daqui a pouco que você vai concorrer, tá bom? Agradecendo aí a nossa querida Ana Cristina Maciel, que está no comando geral. Ela é a nossa comandante, diretora geral da Sintonia, Ana Cristina Maciel.
0: Erlon Carlos.
1: Na comunicação aqui até às 5 da tarde. E olha, nascemos sem trazer nada, morremos sem levar nada. E no intervalo entre a vida e a morte, brigamos por aquilo que não trouxemos e não levaremos. Pense nisso, viva mais, ame mais, agradeça mais, perdoe sempre e seja mais feliz. E que a sua quarta-feira, 20 de maio de 2026, seja muito legal, seja boa, produtiva, de coisas boas na sua vida. E eu sempre falo aqui, né? Se pintar alguma dificuldade, né? Beleza, faz parte da vida e é com as dificuldades que a gente cresce e aprende mais, com certeza, né? A gente valoriza mais o sorriso na dor. Então, que você seja muito feliz, agradeço a sua companhia, o carinho da sua audiência e para todo mundo as nossas boas vibrações.

0: Vagabundo, ouvimos o encontro de Gustavo Lima com Luiz Fonsi, abrindo o nosso comando sintonia. E agora, vamos rir de novo. Chegando aí para você o repeteco da piada do dia com eles, tio e sobrinho.
1: O Joaquim tinha um açougue, daí um dia desse ele saiu pra rua pra arrumar a gasolina. Quando ele vinha voltando, o sobrinho dele disse: tio Joaquim, o teu açougue tá pegando fogo. Ele disse: deixa que queime, eu punhei toda a carne na geladeira.
2: O Manoel e o Joaquim estavam almoçando num restaurante quando de repente na televisão passou a reportagem de um homem que estava em cima de um telhado ameaçando de se jogar. O Joaquim disse pro Manoel: aposto 50 real que ele vai pular. E o Manoel disse: e eu aposto 50 que ele não vai se jogar. De repente o homem se jogou e se espatifou na calçada. E o Manoel disse: droga, tá aqui teus 50, pode pegar. O Joaquim disse: não, não, eu não vou ser injusto com você. Eu já tinha assistido essa reportagem hoje de manhã e vi que o homem se atirou. O Manoel disse: pois eu também vou te confessar que eu tava sendo injusto. Eu também tinha assistido essa reportagem hoje cedo. O Joaquim pediu: mas se você assistiu que ele se jogou, então por que que você apostou? É que hoje cedo ele se jogou e morreu. Achei que

0: Agora de meio-dia ele não seria tão burro de ser jogado de novo?
1: Olha ele aí, ó.
2: Mais piada com tio e sobrinho no finalzinho do programa. Vamos de Munhoz e Mariano. 13 horas, 14 minutos. Comenta.

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1: Henrique Cristiano pinga com limão. Diz que pinga com limão no inverno é bom também pra curar uma gripe, né? E aí o que tem de caboclo gripado, disfarçando pra tomar um mezinho, né? Não, mulher, não briga, é só que eu tô gripado, né? Eu tô gripado aqui, fazendo a pinguinha com limão, faz parte. Olha, você participou já tarde comigo? Nós temos aí o sorteio de um delicioso almoço para domingo, dia 24, no Santa Gastronomia, hein? Além do almoço, meus queridos, vocês ganham acesso gratuito na Cruz Panorâmica, no Complexo do Louvor, aqui em Tuporanga. Estacionamento é totalmente grátis, gratuito para todo mundo, tá? Quem for almoçar lá não paga estacionamento, é de graça. E o ganhador precisa apenas levar a identidade, um documento de identificação, o nome fica lá na recepção, né? Na portaria do complexo, tá? Então, o almoço domingo, dia 24, no Santa Gastronomia e o acesso gratuito na Cruz Panorâmica. Diga o teu nome completo, de onde você está falando para participar. Nós temos ainda o sorteio de um balanceamento e uma geometria completa no seu carro no Concorde Auto Center em Rio do Sul, na Avenida Aristiliano Ramos, em frente à Cresol, tá? É você que quer participar do sorteio do balanceamento também, precisa mandar teu nome completo, onde está falando e obviamente identificar que você gostaria de ganhar aí o balanceamento e a geometria, tá bom? E a gente tem ainda

quarta-feira, dois rodízios de sopas no CT, tá? Para amanhã, tá bom? Dois rodízios de sopa, CT, amanhã, beleza? Amanhã 21. Amanhã é dia 21. Manda aí, boa sorte, participe. É de Brito e Samuel Leão Domado agora, cantando pra gente aí nessa tarde linda de quarta-feira, só brilhando em Tuporanga, vem com tudo, 1:29.

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0: Sou eu aqui te fazendo companhia. Boa tarde, vem com tudo. 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E agora, galera, vamos para as previsões dos signos, as primeiras chegando aí no horóscopo do dia para você.
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2: Áries.
0: Alô, você de Áries, compras para casa, investimentos em mais conforto, reencontros carinhosos, darão intensidade ao dia. Um gesto generoso de alguém da família ou acerto patrimonial balançarão o coração, viu? Aproveite para receber gente querida, finalizar uma transação imobiliária ou planejar uma reunião especial. Encontre seu lugar e crie novas memórias.
2: Touro.
0: Dia gostoso para trocar de ideias, conversar com irmãos e com pessoas próximas. Mensagens importantes, ideias de negócio e propostas rápidas fluirão bem. Valerá destravar um acordo parado ou aprovar um projeto. A partir da noite, o sol vai trazer boas notícias na área financeira. Desempenhe um plano B para garantir uma renda extra, Touro.
2: Gêmeos.
0: Seguinte, Gêmeos, notícia boa sobre dinheiro, dica certeira de negócio ou pagamento que estava parado animarão o clima hoje. Pessoas generosas poderão aparecer com um convite valioso. À noite, o sol entrará em seu signo e vai inaugurar um novo ciclo. Gêmeos, aproveite para recriar imagens, mudar de estilo, refinar prioridades, iniciar um projeto pessoal.
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2: Câncer.
0: Gestos generosos, autoestima e atenção carinhosa de pessoas queridas marcarão o seu dia, Câncer. Oportunidades chegarão de vários lados, como um convite especial. Presente, boa notícia de longe e nova amizade. À noite, finalize um longo ciclo. Valerá fazer um balanço dos últimos tempos e se fortalecer emocionalmente. O seu carisma está em alta.
2: Leão.
0: Aproveite para acolher uma nova amizade querida, aceitar um convite social que vinha sendo adiado ou fechar um antigo capítulo em paz. Sonhos com uma viagem despertarão a imaginação. A partir da noite, amplie conexões com pessoas de fora e alargue os seus horizontes. Uma indicação inesperada poderá abrir portas na carreira, Leão. Durma mais.
2: Virgem.
0: Convite para um evento profissional relevante ou proposta vinda de longe poderão mudar o jogo hoje. Aceite participar de uma apresentação pública ou de um encontro com gente influente. A partir

0: da noite de hoje, caminhos para o futuro e de evolução da carreira ficarão iluminados. Virgem, fique de olho numa promoção, viu? Vem muito sucesso para você em breve. Sucesso pela frente.
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0: Vem com tudo. 13:44. Rainha Musical. E o Luciano do Passarela, Gosto ou Gosto Desse Amor. É isso aí, Gosto Desse Amor.

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0: Sonzera, imagina eu.
1: Bom dia,
0: Eduardo Costa. Agora, 5 minutos faltando aí para as 2. Daqui a pouco tem as informações aqui, as notícias do Repórter Sintonia. 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Reforçando o convite aí para as facções costureiras participarem da promoção Sextou na Facção. Termina amanhã, ao meio-dia, o prazo para vocês mandarem pra gente aí a mensagem no 9192094, né? 991920947. Local de trabalho, número de pessoas que trabalham na facção e localização. O João Sérgio vai preparar aquele entreveiro. Tem aí 30 litros de chope, barril de chope de 30 litros, chope de vinho da Hert Beer. E os parceiros Supermercado Cravil e Frigorífico Penimbó vão fornecer os produtos para o preparo do entrevero, tá? Então, manda foto, localização, quantas pessoas trabalham aí e amanhã, até o meio-dia, tá valendo a participação aí do Sextou na Facção. Vem aí, Eu Só Sei Dizer Te Amo, Adair Cardoso, e na sequência, as informações, então, as notícias pra gente aí, tá bom? Agora, 13 horas e 57 minutos, vem com tudo.

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2: Neste sábado, dia 23 de maio, será realizado em Aurora o dia D de vacinação contra a influenza. O atendimento será na Unidade Básica de Saúde, das 8 horas da manhã até as 2 horas da tarde. A vacinação contra a gripe segue disponível apenas para os grupos prioritários. A orientação é para que a população aproveite a oportunidade para se proteger e manter a carteira de vacinação em dia. A ação é realizada por meio da Secretaria Municipal de Saúde de Aurora. O repórter Sintonia volta às 3 horas da tarde. 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
2: Agora 2:09, já 14:09, ouvimos Felipe Rodrigo aí, Banquinho. E vamos reforçando aqui o convite para você participar hoje à tarde comigo. Nós temos o balanceamento e uma geometria no Concorde Auto Center em Rio do Sul. Lembrando, o ganhador precisa retirar o Rally Brinde aqui na rádio. Tem uma semana, né, a partir do sorteio de hoje, para fazer o serviço lá em Rio do Sul, tá bom? Então dê uma olhada como é que tá a tua agenda. Você vai poder levar o carro lá para fazer o trabalho, o serviço, então não manda por impulso. Você ganha, não vem buscar, tira de outro, né? Então, balanceamento e a geometria é feita em Rio do Sul, no Concorde Auto Center, tá? E você tem uma semana a partir do sorteio para fazer isso, para você pegar o Vale Brinde aqui na rádio. Temos também o almoço para domingo, dia 24, no Santa Gastronomia, vale só para esse domingo, dia 24, com acesso à Cruz Panorâmica, viu? No Complexo do Louvor em Ituporanga. Você pode almoçar lá domingo, tá de boa? Então manda mensagem, diga de onde você está falando. Boa sorte. E aí, amanhã, mais um super rodízio de sopas no CT de Onas. Temos dois rodízios aqui para sortear. E aí, tá de boa? Pode amanhã? Tá livre? Pode chegar aqui na rádio até às 7 para pegar o Vale Brinde? Então manda mensagem, tá? Até amanhã às 19h, quando a Cleide levanta acampamento, vai embora e aí fecham-se as cortinas, né? Fecham-se as portas da rádio e aí não tem mais como pegar o Vale Brinde, tá? Então, até às 19h de amanhã, o ganhador retira o Vale Sopa aqui, tá? O cartãozinho para se deliciar com as sopas e os acompanhamentos no rodízio de sopas do CT, tá bom? É amanhã, mais uma noite. Nesse friozinho, rapaz, tem sopa e tudo quanto é coisa. Manda aí, boa sorte. 2:10, tem aqui, ó, a Gisele Marian, de Alto Garrafão em Buia. Amo de coração a melhor, a nossa sintonia, a melhor companhia. Vocês são mil, moram no meu coração. Obrigado pelo carinho de sempre, ela diz. Que legal, querida. Muito obrigado. A Gi é um amor, né? Ela é fã realmente da rádio. Adora demais aí a nossa programação.
3: Eu,
2: né,
3: gostei, porque agora fiquei até emocionado.
2: É verdade, né? Então tá, Gi. Beijo pra ti. Lucineia de Jesus do Rio Batalha mandou mensagem aqui, quero participar do sorteio. Muito bom, obrigado, boa sorte. Também Vanessa Aparecida Miranda do Rio do Norte, boa tarde a ouvinte ouvinte Teutônio Barcelos de Alfredo Wagner, diz o seguinte: manda uma moda pra nós aqui, Alan. Estamos ouvindo aqui em Alfredo, Teutônio Barcelos e a Laila Martins. Laila Martins está ouvindo a sintonia. Obrigado, Laila. Boa tarde. Também a Patrícia Hilles, saindo dos Santos, do bairro Vila Nova. Quero participar do sorteio. Obrigado aí. Então, tá bom. O pessoal que está colocando direitinho, ó, cada um tá especificando aqui o que gostaria de ganhar, né? Sempre lembrando, é nome completo, nome, sobrenome, da onde está falando, para validar a participação aí, tá bom? Cortando as BR, Fiduma e Jeca com Fernando e Sorocaba. Vem com a gente, vem com tudo. 2:12. Ah!

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3: Agora 12:21, Mania Boba chegando aí com Pichote aqui na Sintonia. Vem comigo, vem com tudo. Boa tarde.

0: Carlos.
1: Mania boba, pichote, a gente ouviu. 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
0: 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E hoje você pode ganhar aí na boa, na faixa, uma geometria, um balanceamento completo no seu carro, tá? Manda pra gente o nome completo, de onde está falando. Boa sorte, 2h25. Daqui a pouco tem Luiz Carlos Prates por aqui. Tem Paulinho Mocelin agora com Pancô.

0: 12:28 na sintonia agora, Luiz Carlos Prates está chegando com o comentário. Hoje, 20 de maio. Fala aí, Prates.
1: Meus amigos, tudo que era esperado está comprovado. O brasileiro discutindo em todas as esquinas a convocação para a seleção nacional? Não, a convocação do Neymar. O brasileiro gosta de perder tempo, historicamente, comprovadamente, e isto exatamente num ano singularmente importante, porque é um ano de eleições para a presidência da República. Mas o brasileiro está discutindo o Neymar. O Neymar, que para muitos poderia não ser convocado, de modo algum. O Neymar já estava convocado desde o primeiro momento em que Ancelotti foi chamado para a seleção brasileira. Por quê? Porque será uma possibilidade de evitar a acusação pela responsabilidade de o Brasil não ganhar a Copa.

0: O Brasil vai para a Copa com jogadores fundamentalmente europeus, entre aspas, jogadores que abandonaram o Brasil para ganharem dólares lá fora. Nada contra. É uma liberdade da pessoa, certo? Só que estes camaradas não vão enfiar a perna na bola dividida porque eles correrão o risco de perder o contrato milionário que eles têm na Europa. Então o Brasil vai entrar em campo com uma seleção desconhecida, os brasileiros não sabem quem são os titulares. Ah, nunca ouvi falar. Mas o Neymar está convocado. Se o Neymar não fosse convocado e o Brasil eliminado da Copa, ficaríamos, pelo menos por maioria, a discutir a desconvocação, a não convocação do Neymar. O Neymar indo, estando entre os convocados, desaparece a acusação, a possibilidade da eventual acusação. Ele vai entrar em campo como titular? Em alguns momentos vai e até penso que vai começar como titular. Mas aí é aquela história, vamos esperar até o fim do jogo para ver que o cara não jogou nada, porque quando um jogador entra em campo com determinação, com a garra para ganhar, ele está muito perto da vitória. E o time brasileiro, seja ele qual for, não tem nada a perder para qualquer seleção da Europa. O que nos faz a diferença, o que nos tem feito a diferença, é o caráter. É entrar com vergonha na cara, é enfiar a perna na bola dividida e sair com a bola dominada. Mas quem é que está fazendo isso? O Neymar vai fazer? Se o fizer e o Brasil ganhar a Copa, ele entra inesquecivelmente para a história. Caso contrário, vai entrar inesquecivelmente para a história por uma estupidez de uma comissão técnica ou de uma diretoria da CBF que se deixou levar por pressões populares e por pressões comerciais de empresas que usam do Neymar para fazer publicidade. Uma jogada. Vai ficar tudo claro? Vai, depois da Copa. O Neymar não ser convocado, só os ingênuos achavam que não. Credo. Mas fique muito claro, não é pela qualidade do jogo. É isso e até a próxima.
1: Tá aí, o Prats falou, ele volta amanhã com o seu comentário. 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Bora com música, 2h32. Vamos navegar com JM Barquinho Azul e Cleiton Borges.

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0: Zezé de Camargo e Luciano, no dia em que eu saí de casa. Erlon Carlos. 20, faltando para as 3, 20 minutos para as 3. 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
3: Horóscopo do dia.
4: Libra.
0: Libra, curso de idioma, contato com pessoa de longe ou planos de mudança de cidade ganharão um impulso forte hoje. Formalize uma inscrição, planeje detalhes de uma viagem ou alavanque e avance em um processo jurídico que ficou parado. Uma fase de expansão começará nesta noite. Enriqueça a bagagem cultural, recria imagem profissional e respire novos ares, Libra.
4: Escorpião.
0: Escorpião, assim como eu, mentoria, pesquisa ou viagem a trabalho poderão render frutos inesperados hoje. Valerá também avançar numa ação na justiça, acerto da documentação, retomar estudos ou trocar ideias com uma pessoa de cultura diferente. Será bom momento também para reorganizar planos financeiros com sócios, alguém da família ou com o par, Escorpião. Poder em alta.
4: Sagitário.
0: Namoro, casamento, sociedade e clientes estarão em foco a partir desta noite, que trará posicionamentos claros e bom andamento de projetos e negociações. Sagitário, fale o que pensa e feche combinações que estavam soltas, tá? É, decisões da vida íntima e familiar poderão amadurecer, encare diferenças com empatia e resgate uma relação do passado.
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4: Capricórnio.
0: Reunião decisiva ou acerto importante com parceiro de negócios poderão dar bom retorno hoje. Firme uma aliança profissional ou discuta um contrato, Capricórnio. A partir de hoje, à noite, o sol fortalecerá sua posição no trabalho, além de aumentar a sua vitalidade e a organização. Valerá também marcar uma consulta médica ou um check-up e cuidar melhor da saúde.
4: Aquário.
0: Resolva uma pendência antiga, aquariano. Torne a rotina mais agradável ou aceite apoio de um colega experiente numa demanda complicada. Nova ferramenta poderá facilitar o que ficou emperrado. Inspiração e brilhantismo marcarão a sua presença nas atividades de trabalho. A partir da noite, aquariano, o seu protagonismo vai aumentar. Poder pessoal e fertilidade estão em alta.
4: Peixes.
0: Fechando as previsões de hoje com peixes, mergulhe em uma paixão ou se permita algo prazeroso sem culpa. O dia será animado, divertido e inspirador. Crie um clima romântico e curta as coisas boas da vida na melhor companhia. Um projeto autoral ganhará forma e viabilidade. A partir de hoje, o sol vai iluminar as relações familiares e o passado. Peixes, reúna a família e resolva assuntos financeiros.
3: Horóscopo do dia.
1: Outono.

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1: 2h44, entre a serpente e a estrela, César Menotti Fabiano. Boa tarde.

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1: Faltando 4 minutos para as 3 horas, agora 4 para as 3, a Exata quer dividir com você, meu querido, uma informação importante. 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Vamos de música, na sequência tem notícias por aqui, o repórter Sintonia chega. Jean Giovanni antes. Ó, Me Faz Te Odiar, com Bruno Marrone. 2:57.

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2: A saúde de Petrolândia segue recebendo investimentos. O município foi contemplado com uma emenda parlamentar de R$200 mil destinada ao fortalecimento da atenção primária à saúde. O recurso foi indicado pelo deputado federal Ismael dos Santos, atendendo a um pedido da ex-vereadora Iris Schmidt Weber. O valor será destinado ao Fundo Municipal de Saúde e deve auxiliar no cumprimento de metas e na melhoria dos atendimentos prestados à população. O repórter Sintonia volta às 16h. Acompanhe mais notícias em sintonia.fm.br e também em nossas

0: ouvimos aí as informações, ouvimos as notícias de mais um Repórter Sintonia. Mais notícias às 16h, 15h01, e nós vamos a Rio do Sul na linha para conversar com a gente. 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Alô, Jackson, tudo tranquilo, meu querido? 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
0: Valeu, até mais.
1: Até mais, grande Jackson, direto ao vivo aí da Unidas Veículos Rio do Sul, falou com a gente e vamos trazendo mais música na nossa sintonia, chegando Dilcinho e Ana Castela. 15h05, daqui a pouco tem notícias do esporte, tem versões da sintonia.

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0: isso aí, agora 3:10, já já tem Eronildo, depois dele, Charles Bongo com Versões da Sintonia. Qual é a música, Charles?
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2: Cristiano de Melo Araújo nasceu em Goiás no dia 24 de janeiro de 1986. Gravou durante sua carreira apenas um álbum de estúdio e 3 ao vivo. Seu último lançamento em vida foi o álbum ao vivo, In The Cities, gravado na cidade de Várzea Grande, na região metropolitana de Cuiabá, em agosto de 2014 e lançado em novembro do mesmo ano.
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0: Cristiano morreu aos 29 anos, no dia 24 de junho de 2015, num acidente automobilístico no qual sua Range Rover saiu da pista onde estavam num trecho em Morrinhos, no trevo de Pontalina, e capotou. A namorada do cantor, Alana Moraes, também estava no carro e morreu na hora. Cristiano Araújo ainda foi socorrido com vida e seria levado ao Hospital de Urgências de Goiânia de helicóptero. Contudo, sofreu uma hemorragia interna na região do abdômen e morreu no caminho.
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0: Marília Dias Mendonça nasceu no dia 22 de junho de 1995. Em 2015, lançou seu EP de estreia homônimo. Porém, Mendonça só ganhou destaque após lançar seu primeiro DVD homônimo em 2016, que lhe concedeu certificado de tripla platina pelas 240 mil cópias vendidas. A canção Infiel, incluída no álbum, tornou-se uma das músicas mais tocadas no Brasil e recebeu certificado de disco de diamante triplo, fazendo Marília ganhar visibilidade nacional.

daí pra frente as coisas só melhoraram em sua carreira. No entanto, no dia 5 de novembro de 2021, Mendonça embarcou em um táxi aéreo em Goiânia junto de seu produtor Henrique Ribeiro e de seu tio e também assessor, a Bicielle Silveira Dias Filho, com destino a Caratinga, interior de Minas Gerais, onde faria uma apresentação. O avião que transportava a cantora, um bimotor Beech Aircraft, fabricado em 1984, que segundo a ANAC estava em situação regular e possuía autorização para realizar serviços de táxi aéreo, caiu na zona rural de Piedade de Caratinga, cidade vizinha a Caratinga, após atingir um cabo de uma torre de distribuição de energia, a poucos quilômetros do aeroporto de Caratinga, onde faria o pouso. Por volta das 16h30, a assessoria da artista emitiu um comunicado à imprensa informando que todos os ocupantes do avião já teriam sido resgatados e estavam bem, o que foi em seguida desmentido pelos bombeiros. Cerca de uma hora depois, a morte de Mendonça e dos demais tripulantes, incluindo o piloto e o copiloto da aeronave, foi confirmada.

0: 2025, a gravadora Som Livre apresentou ao Brasil uma canção unindo as vozes dessas duas lendas da música brasileira. E a música? De quem é a culpa?
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0: Antes de falecer, Cristiano já havia gravado a música.

0: demais, né? Só a voz assim emociona muito. Marília então regravou a canção para um projeto em homenagem a Cristiano e ficou linda demais.
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0: Vamos ouvir ela então, com as duas vozes mais marcantes do sertanejo atual: Cristiano Araújo e Marília Mendonça. De quem é a culpa?

0: Agora, 15 horas e 18 minutos, já está por aqui Eronildo de Oliveira para falar de esporte, com apoio sempre da Marmac. 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Boa tarde, Eronildo de Oliveira. Como é que tá, meu querido? Tranquilão?
1: Boa tarde, meu amigo Erlon Castro. Tranquilo e favorável que nesta quarta-feira boleira. Vamos falar que ontem tivemos Sul-Americana, a estreia do Dorival Júnior do São Paulo.
0: Estreou bem?
1: Mais ou menos. Eu tava ganhando de 1-0, empatou e depois, graças à incompetência do jogador do Milionários, que botou uma bola fora do estádio num pênalti, senão ele teria estreado com derrota.
0: Tu vê.
1: E embaçaria a classificação do São Paulo, porque na Sul-Americana só

0: Mas fica direto o primeiro colocado, né? Então, uhum. E depois tu pega a rapaziada que fica em terceiro na Libertadores ali, então é complicado. E tem mais um jogo ainda para a equipe do São Paulo, mas a torcida já cobrou o Dorival Júnior na estreia em casa no Morumbis, 16 mil torcedores, 1-1. Tivemos pela Libertadores o Fluminense vencendo o Bolívar por 2-1, mas o Fluminense não depende das suas forças para se classificar. Ele tem que ganhar, acender o Márcio Vela, subir a escadaria ali da gruta, nosso complexo. Isso. E rezar para os outros perder, porque ele teria que ter um saldo bom contra o próprio Bolívar, onde ele ganhou apenas 2-1.
1: Isso.
0: Então não fez aquele saldo que ele tô perdendo em jogos meio estranho ali, então o Fluminense pode de repente já na primeira fase de grupos, já não se classificar para Libertadores. E tá bem no Brasileiro, é que nem o São Paulo que pois nós não entendemos.
1: Como é que ele tá em quarto lugar, né?
0: Cara, ele vai três vezes que ele tá
1: meu
0: perdendo,
1: Deus,
0: ele
1: cara,
0: continua
1: ele em quarto lugar.
0: Final de semana, eu acho que o São Paulo joga com Botafogo, algo nesse gênero, alguém ainda disse. Vamos tentar explicar como é que o São Paulo continua em quarto lugar. Olha, quem tá pra baixo do São Paulo tava muito mal, né?
1: Tava muito mal.
0: Porque, rapaz, é a terceira ou quarta derrota seguida no Brasileirão.
1: Será que os caras estão perdendo ali atrás também? Porque
0: só não pode.
1: Só pode, né?
0: Porque não pode, ainda mais uns dois meses, mais ou menos, rapaz, que o...
1: Trocaram até de técnico e não ganhava de ninguém.
0: Ninguém. E agora ele continua não ganhando. E tá em quarto lugar também. É, rapaz, olha, nem a NASA, que nem nosso amigo fala, nem a NASA tem explicação. É. Como é que o São Paulo tem, ou ele tava bem colocado e os outros muito mal, porque ele continua em quarto lugar na rodada ainda. O Boca Juniors e o Cruzeiro empataram em 1-1. E o Walsh Redding, que é da Bolívia, jogou no Paraguai, que tava em greve lá, motorista de ônibus e táxi. Nossa. E daí não tinha como, se bem que o time do Mirassol lá na Bolívia não ia ter torcedor pra ir pegar o ônibus.
1: É verdade.
0: E venceu o Mirassol, é o primeiro brasileiro, já nas oitavas de final, com 12 pontos.
1: E no Campeonato Brasileiro tá na zona.
0: Né, dá pra entender?
1: É, tu vê.
0: É coisa incrível, é tipo o Corinthians também, né? O Corinthians é o melhor na chave dele, da Libertadores, inclusive se o Corinthians ganhar o próximo jogo, ele corre seríssimo risco de ficar em um dos primeiros, aí o melhor primeiro, inclusive.
1: Hoje o Corinthians no Campeonato Brasileiro, como diz o Barbudo, ele tá se classificando, ele tá na zona de classificação para a segunda divisão, né?
0: Isso. Ele é o primeiro.
1: Ele tá na zona de classificação.
0: Ele é o líder na zona
1: de classificação.
0: Bem lembrado.
1: Segunda divisão. Tá classificado ele, o Remo, o Chapecoense,
0: os quatro que estão pra...
1: Esse aí que ganhou ontem fora,
0: o Mirassol.
1: O Mirassol,
0: ele tá.
1: É porque assim, esse time não tem um grande elenco, então eles são obrigados a priorizar, achar alguma coisa.
0: E o dinheiro que tá é na Libertadores.
1: Assim, ó, vamos na Libertadores, Campeonato Brasileiro.
0: Tem mais um turno inteiro
1: muito
0: ainda.
1: Tempo pra não reagir.
0: Até dezembro, né?
1: Até dezembro. E aqui é dois palitos, é eliminatório. Então, vamos ficar aqui, que aqui dá uma grana boa e depois.
0: Então, nas oitavas que eles já passaram, que estão em primeiro com 12 pontos, então só tem mais uma rodada de antecedência, inclusive ainda o Mirassol tá classificado.
1: Né?
0: E levou sorte que o time da Bolívia, na altitude, eles não iam ver a bola.
1: Não.
0: Porque no Paraguai é no mesmo nível daí, né? Então, venceu e já garantiu vaga nas oitavas de final. Hoje tem Sul-Americana, Santos e São Lourenço, sem o Neymar. Neymar foi convocado e tá contundido, Juan Carlos.
1: Não.
0: Tá com um edema na panturrilha. Em torno de 10 dias aí para recuperação. Olha, corre o risco ainda de ser cortado. Aquela lista que eles mandaram de 55 lá para a FIFA, aí ele pode convocar um desses que estão ali na lista, que eu penso que vai ser o João Pedro.
1: Tá.
0: Que todo mundo pensava que ele iria, né? Então, de repente, o Neymar, fizemos altas festas pra convocação e agora ele já tá machucado. Na verdade, ele já tava machucado no jogo contra o Curitiba, né? Tanto que deu aquele perrengue ali de que ele era para ser substituído, aí não foi, já era ali naquela perna que afastou ele. Seleção se apresenta dia 27, na semana que vem, para começar os treinamentos, mas ele vai ter que se recuperar e eu não sei se o italiano vai esperar.
1: Não mete a tesoura nele.
0: Já não vai ter que dar um corte, dependendo do tempo que vai levar para. Porque o Brasil já estreia dia 13 de junho, que é semana, daqui 2 semanas já é.
1: Não tem condição de levar um cara machucado para tentar.

0: queimar uma posição, isso, um cara que não garante que vai jogar a Copa. Eu defendia, eu fui. Você todos também defendemos a maioria que
1: vai levar um cara bichado também,
0: levar
1: não, né?
0: Bichado? Depois fecha-se a janela, o Brasil fica com menos um. Ô, louco, não dá. Ou ele tem condição de ir, ou deu.
1: Ou não tem, né?
0: É.
1: Independente Petroleiro do Paraguai enfrenta o Botafogo às 9 da noite. Grêmio, teu Grêmio joga hoje, contra o Palestino, casa, Palestino do Chile.
0: É.
1: E a equipe do Olímpia recebe o Vasco da Gama às 7 da noite lá no Paraguai. E o River Plate e Bragantino às 9:30 da noite lá na Argentina. Na Liberta tem um treinamento de luxo para Flamengo e Palmeiras, já que eles se enfrentam no sábado no Maracanã pelo Brasileirão. Flamengo vai enfrentar o Estudiantes da Argentina, 9:30 da noite. O Flamengo ganhar estará nas oitavas de final. Palmeiras, da mesma forma, joga com o Cerro Porteño do Paraguai. Se vencer, estará também na próxima fase da Libertadores. Hoje, para fechar aqui a nossa participação, teremos a Copa Sul-Sudeste, que o pessoal criou aí. E aí, semifinais, temos dois catarinenses. O Novo Horizontino em Novo Horizonte recebe a Chape às 19. Olha, ó, a Chape lá embaixo vai brigar por um campeonato que dá uma vaga para a Copa do Brasil no ano que vem. Então, quer dizer, tá lá brigando, é o Lanterna dos Lanternas, pois e vai jogar decidir a primeira partida semifinal lá em Novo Horizonte, semana que vem lá em Chapecó, o jogo da volta. E em Volta Redonda, no Rio de Janeiro, o Volta Redonda recebe o Avaí, que também tá se arrastando na Série B, para ver se ele não vai pra Série C, né? Esperamos que não, né? Mas o futebol catarinense não tá muito legal nas séries B e na...
0: Olha, se vê, ele não estaria bem no alfabeto inteiro.
1: No alfabeto inteiro, pra resumir a ópera.
0: Pra resumir o nosso
1: resumo da ópera.
0: Vamos resumir o nosso papo.
1: WYZ, não tá legal.
0: Não tá.
1: Deixa eu mandar um abraço aí pro tio Vino, gremista que nem você, tá de aniversário.
0: Tio Vino,
1: hoje. Um abraço aí, eu não vou. A sorte dele é que eu tenho que trabalhar hoje à noite, que senão eu ia lá na nova moradia dele, que já faz uns 3 anos que ele se mudou de casa e eu não fui na casa dele, que sobrinho mais desnaturado, né, Erlon? Coisa louca.
0: Onde é que
1: tava
0: ele
1: falando
0: mora?
1: Pro Erlon, mora lá no Rio das Pedras.
0: Rio das Pedras.
1: Tava falando pro Erlon aí, ó, o Erlon também, eu não fui na casa dele ainda. Tamo arrumando um entreveiro, mas não é briga. Não. Calma, muita calma nessa hora.
0: Um bom entreveiro.
1: E a galera parece que vai se reunir. Vamos ver.
0: Tem uns 22 já confirmados.
1: Opa, aí, ó, já dá um time, né?
0: Já dá um time.
1: Dois times, na verdade.
0: Pois é.
1: E também o nosso amigo Gui, filho da Lúcia, corintiano, também tá de aniversário hoje. Gui, o Corinthians não joga hoje, então no dia do teu aniversário tu não vai sofrer. Já não é a mesma coisa do tio Vino, que o Grêmio joga hoje. Contra o Palestino, eu acho que dá pra ganhar, né?
0: Tem que ganhar, né, bicho?
1: Eu acho que já ganharam lá no Chile do Palestino. Foi 3-0, acho que
0: foi 3-0,
1: né? Então vai dar 6 pra acabar.
0: Um pasto lá, tá? Então, jogando, tiraram as vacas que tava cagando, agora dá uma limpada e tem um jogo, mas
1: o Grêmio vai vir jogar com a gente aí. 3-0 foi pro Grêmio, né?
0: Isso.
1: Daqui a pouco nós voltamos falando lá da Copa de Aurora, que por enquanto não tá frio lá, cara. Vou falar baixinho, mas segundo curtinho, de hoje pra frente é pra esfriar bastante, né? Então, Gaiteiro, prepara o pão cheio, porque vai ser peleada. Nós estaremos falando daqui a pouco da Copa Aurora.
0: Coberta de pena lá. Valeu. Obrigado, Herô. Até mais. Daqui a pouco mais o Herô volta com informações. Vamos em frente. Quero falar da promoção Sextou na Facção. Amanhã, ao meio-dia, o prazo final aí para as costureiras participarem, mandarem pra gente a foto, localização, né? E o número de funcionários, tá bom? Promoção Sextou na Facção, lembrando que o dia da costureira é dia 25 de maio, segunda-feira, mas nós vamos antecipar a comemoração para sexta, dia 22. A equipe Sintonia vai preparar um delicioso entrevero em uma facção. O João Sérgio vai preparar aí o entrevero, né? O nosso mestre Cuca. A Hert Beer garantiu aí o barril de chope de 30 litros e o chope de vinho. O frigorífico Perimbó e o supermercado Cravil vão garantir a qualidade e o sabor do entrevero. E o Fandango fica por conta do grupo Animação Fandangueira, tá? Lembrando, para participar, as costureiras precisam mandar pra gente a mensagem pro WhatsApp da rádio: 47991920947. Foto do local de trabalho, o número de pessoas que trabalham na facção e, claro, a localização. Participações válidas até amanhã, quinta-feira, dia 21, ao meio-dia, que é para dar tempo de a gente se organizar aí, comprar as coisas, levar tudo certinho, fazer, né? Preparar tudo para sexta-feira, a grande festa. Tá bom? Manda mensagem, dá tempo. Haja colírio, Guilherme Benuto, com Hugo e Guilherme.

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1: 3:32.
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6: É, o Erlo, todo mundo sabe o passado dele, né? É, onde ele passa, o pessoal comenta sempre alguma coisa, né?

0: 7h04. Você tá ligado na sintonia com a gente até às 5. 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
1: 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E nós vamos trazer mais algumas participações aqui, ouvinte mandando mensagens, a Amanda Gesser de Ituporanga, tá ligada, eu quero participar do sorteio. Também Andressa Mês Rossmann do Rio do Norte, quero participar de todos os sorteios. Raíssa Eduarda Reif de Tuporanga. Boa tarde, Helenita Nascimento de Tuporanga, Jardim América, participando também. Boa tarde, sou Silvia Marian Huguen de Rio Novo, Velho Angelina, Huguen ou Huguen, né? Acho que é Huguen que se pronuncia, Rio Novo, Velho Angelina. Quero participar, Jéssica Schwambach de Três Barras, grande abraço para vocês da rádio, para você também, minha amiga, boa tarde, Jéssica. Caroline Conaco da Silva em São Domingos e Dal Ramos participando, Elizabeth Lippe Stipe de Alto Ribeirão Pacas Aurora também, o Anthony Schmidt Frutuoso do bairro Boa Vista, boa tarde, Natan Rode de Liz, tá ligado aí com a gente, boa tarde, Natan. Boa tarde a Marta Aparecida Franz Farias de Ilha Grande Seba do Chapadão do Lajeado, participando do sorteio.
2: Boa tarde, eu era o Flávio Fábio lá do Rio de Santo. Quero oferecer a música para toda a minha família, para o Neto Otávio Joaquim, para a minha teatro Luciana Adriana Eliane, para todo o torcedor de revista, para toda a equipe de Santaninha.
1: Obrigado,
2: meu querido. Participar do sorteio dos prêmios, seu velho. Um abraço.
1: Ô, meu querido, tu aguei com essa sopa de novo, tu já ganhou dois sopa fio, daí aí o Edilson vai chegar e botar uma mesa pra ti separada, ó. Aqui fica o Arno online, né? O Arno ganhou no meu programa, acho que no outro dia ganhou no Carlos Moraes, ele participa sempre, né? Mas aí também é bom deixar pros outros bocos, né, Arno? Senão tu é muito sortudo, ganha sempre, rapaz, deixa pros outros bocos. Alô pras meninas da Mileva Estopas, Valquíria, Mileva, Lorena, na melhor companhia sempre com a gente, obrigado. Valdeci Schmidt, Rio do Norte, também tá aí com a gente participando do sorteio, muito obrigado. Que nós temos agora, próxima atração musical com Edson e Hudson, Suíte 14.
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0: aí, gente, 3h46, você ouviu Simone Simaria, Vontade de Morder, teve a participação do cantor Zé Felipe. Convite para festa, o CPC Festeiros da Capela Santa Terezinha de Ribeirão Matilde Atalanta, convidam para a grandiosa festa de 22 a 24 de maio. Programação já começa na sexta-feira, dia 22, com venda das delícias da padaria, às 21h30, baile de casais com a banda Balanço Legal. 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Não perca, traga sua família e venha participar da festa de Ribeirão Matilde Atalanta, de 22 a 24 de maio. Apoio Breital Terra Planagem. 15h47, chegando as características dos aniversariantes.
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0: Inicialmente, parabéns, né? A você que nasceu nesse dia 20 de maio. Felicidades, parabéns, sucesso e principalmente muita saúde, tá? A pessoa que nasce no dia 20 de maio costuma apreciar a música e a poesia e demonstra acentuado bom gosto por isso. É um pouco vaidosa, gosta das coisas bonitas, de ambientes refinados, embora seja ao mesmo tempo extremamente simples e adaptável. Não gosta de receber ordens e nem de ouvir palpites ou conselhos. É do tipo que só faz o que quer e dificilmente se deixa influenciar pela opinião alheia. Aprecia a vida calma e tudo faz para manter uma convivência harmoniosa com as pessoas à sua volta. Mas, por outro lado, pode mostrar-se bem geniosa quando provocada. Por temperamento, procura a segurança em todas as suas atitudes e evita arriscar-se sem necessidade. Pode, às vezes, inclusive, mostrar-se exageradamente precavida e, em consequência, perder boas oportunidades. No amor, é romântica e extremamente sensual. Famosos que nasceram em um dia como hoje, nós temos aqui o padre Marcelo Rossi, a atriz Lucélia Santos, a cantora Cher chega aos 80 anos hoje, o saudoso cantor Joey Cocker faria aniversário hoje, Renato Teixeira, 81 anos, cantor brasileiro, né? Renato Teixeira, muito bom. Nilton Travesso, diretor de TV, 92 anos. Rafael Gava, jogador de futebol, 33. Temos aqui a Letícia Naves, atriz, 31 anos. Alguns realmente conhecidos, né? Mais famosos, que estão de aniversário. Então, você também nasceu em um dia como hoje, receba da família Sintonia os nossos

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1: 15h55, até 4h30 dá tempo ainda de você participar com a gente aí, colocar teu nome no sorteio. Tem almoço para domingo no Santa Gastronomia com acesso à Cruz Panorâmica. Tem balanceamento e geometria no Concorde Auto Center de Rio do Sul e dois rodízios de sopa no CT para amanhã à noite, tá bom? Boa tarde, quero mandar parabéns para a cunhada muito especial na minha vida, que está de aniversário hoje, a Beatriz Thalia Pereira. Parabéns, felicidades, muitos anos de vida. E quero participar do sorteio. Sou Ivoni Scheit Steinhauser de Imbuia. Tá bom, parabéns então para Beatriz Thalia Pereira. Aniversário hoje, você também tá no bolo aí para concorrer, Ivoni, tá? No sorteio. Valdeci Schmidt, Rio do Norte, mandou mensagem, quero participar aí do sorteio. Obrigado, Valdeci. Abraço pra galera toda aí de Rio do Norte, sempre na audiência da rádio. Diego Rolling, Lajeado Águas Negras, também participando. E quero concorrer, sou a Dayana Maria Prim, moro no bairro Nossa Senhora de Fátima. A Marlene Inácio, bairro Nossa Senhora de Fátima. A Karine Bilk Mês, também do bairro Nossa Senhora de Fátima. E a Mariane Soteli, tá ligada com a gente. Mora em Ilha Grande, Sebo, Chapadão do Lajeado. Obrigado aí pela audiência. Ana Paula Marques, de Tuporanga, quero participar dos sorteios. E Ana Clara Schork Reisen, nos ouve no bairro Santo Antônio. Quero concorrer aí ao rodízio de sopas. Tá no bolo, obrigado. Vá mandando a tua mensagem, ouvinte. Pode ser por texto, áudio, como se achar melhor aí, tá? No fixo ou no celular. O importante é a tua participação. Identifique teu nome completo, onde está falando e o que você gostaria de ganhar, tá bom? Depois da música do João Neto e Frederico, Por Causa de Você, tem as notícias do repórter Sintonia. 15h55.

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1: Em Agronômica, será realizada no dia 16 de junho a 7ª Conferência Municipal de Saúde. O encontro acontece a partir da 1 hora da tarde no Clube do Idoso e terá como tema Saúde, Democracia, Soberania e SUS. Cuidar do povo é cuidar do Brasil. A conferência é voltada para usuários, trabalhadores da saúde, servidores públicos e gestores. A população está convidada a participar e contribuir com as discussões sobre a saúde pública no município. O repórter Sintonia volta às 5 horas da tarde. Acompanhe mais notícias em sintonia.fm.br e também em nossas redes sociais.
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4:05. Agora vamos pro nosso momento, a nossa mensagem de reflexão. A reflexão de hoje é maravilhosa, fantástica. Convido você para ouvir e prestar atenção. E se chama Pálido Ponto Azul. No dia 14 de fevereiro de 1990, a sonda Voyager 1 tirou uma fotografia do planeta Terra a uma distância recorde de 6 bilhões de quilômetros. Esta é a distância aproximada até o planeta Plutão, cerca de 40 vezes e meia a distância entre o Sol e a Terra. Na foto, nosso planeta é visto como um pálido ponto azul contra a imensidão do espaço. A ideia foi do astrônomo e divulgador de ciência Carl Sagan, que convenceu os técnicos da NASA a girarem a sonda, reorientando-a para que tirasse uma última foto da Terra. 4 anos depois, num pronunciamento na Universidade Cornell, onde lecionava, Sagan refletiu sobre o significado daquela imagem. Não há melhor demonstração da folia humana do que essa imagem distante de nosso pequeno mundo. Ela deveria inspirar compaixão, bondade nas nossas relações. Deveria inspirar mais responsabilidade na preservação desse precioso pálido ponto azul, nossa casa, a única. Quando medido contra as distâncias cósmicas, a enorme quantidade de mundos espalhados pelo espaço, este pequeno planeta é verdadeiramente insignificante. É apenas mais um dentre trilhões, trilhões de outros viajando no espaço. Será que nos damos conta disso? Que o planeta, que nos parece tão vasto, é apenas um minúsculo ponto azul que se move ao redor de um sol de quinta grandeza? Dessa forma, não seria mais razoável que parássemos para meditar um pouco a respeito de como vivemos aqui? Por que, afinal, nos digladiamos tanto? Por que vivemos em disputas tolas por tudo e por quase nada? Nem precisamos ir tão distante quanto a sonda espacial. Basta que uma viagem aérea acompanhemos a rápida subida do avião e como tudo vai ficando minúsculo. As pessoas parecem formigas, as grandes construções vão ficando menores e menores, o rio caudaloso com suas cataratas assombrosas se torna um risquinho perdido em meio a algo verde. Depois, tudo vai sumindo, sumindo. Mais compaixão e bondade, um pouco mais de paciência no trânsito, no relacionamento com os nossos vizinhos, na fila do supermercado, no banco. Menos discussões por coisas que significam coisa nenhuma. Algumas simplesmente para se ter o prazer de ouvir o outro dizer: é, pois é, você tem razão. Por que não sermos mais felizes? Por que não vivermos melhor enquanto estamos aqui, aqui no nosso planeta azul? Por que fechamos fronteiras, impedindo que o irmão necessitado se abrigue em nosso país? Por que criar tantas armas para a destruição de nós mesmos e da nossa casa? Por que, afinal, brigarmos tanto? Reflitamos um pouco e pensamos em ser mais cautelosos, mais pacientes, mais solidários uns com os outros. Cuidemos do nosso planeta. Participemos das campanhas que visam a melhor manutenção desta casa. É a única que nos pode abrigar agora e que ainda nos deverá abrigar por muito, muito tempo. Semeemos a compreensão, a compaixão, o entendimento. Começamos com quem esteja mais próximo de nós. Se cada um de nós começar a ter um ato de gentileza, um ato de delicadeza, de atenção para com os outros, diariamente, teremos mais de 8 bilhões de maravilhosos atos, tornando esta nossa casa melhor. Uma casa melhor para viver, melhor para

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6: Isso aí, o Heron já está por aqui, já vai trazer informações do esporte pra gente. Deixa eu falar antes aqui, ó, que você tem tempo ainda de mandar a tua mensagem, participar comigo. Nós temos almoço no Santa Gastronomia para domingo, nós temos dois rodízios de sopa para amanhã no CT e tem balanceamento de geometria no Concorde Auto Center de Rio do Sul até 4:30, tá valendo a tua participação, tá bom? Tudo certo, vamos lá, Heronildo.
7: Vamos lá, meu jovem. Eu não posso participar dessa sopa aí?
6: Ah, pô, quem que puder, né?
7: Quem dera, quem dera.
6: É, vale a pena, hein, bicho?
7: Ouvi a música aí do saudoso Nelson Neto.
6: Cantava muito, né, cara?
7: Cantava muito. Quero convidar a galera pra hoje à noite, na Igreja Matriz. Todas as quartas-feiras tem encontro do Grupo Carismático. É interessante que a gente só pede e não vai agradecer. É. E hoje o celebrante, hoje tem missa, nosso amigo que eu conheci graças a você.
6: Frei Paulo?
7: Frei Paulo Borges. É, querido demais. 7 horas.
6: Frei Paulo Borges.
7: Missa e graças ao Erlon Carlos, eu conheci ele e ele se tornou amigo da nossa família, também.
6: Isso,
7: ele... Vez quando ele vai ali na casa agora da minha irmã, a Norma, ali, seu Maneca, almoçar, é uma oração.
6: Fizemos um entreveiro, ele nunca tinha comido isso.
7: Foi sábado que eu vi, tu mandou um retrato aí no grupo.
6: Uma agradável companhia lá em casa, contador de história, cara, é um cara que conta piada.
7: Muito.
6: É, piada, claro, de padre pode contar, né, Elício? Nada cabeludo, né? Mas assim... Era muito querido, cara. Deu uma benção.
7: Não, tipo
6: cara.
7: Aquela que tu e a Jaciara contaram ali no final do jornal da sintonia, né? O que acontece no estúdio fica no estúdio, né? Um abraço aí, então. Convidar a galera que tiver a oportunidade hoje, 7 horas, a missa lá, Grupo Carismático, nossa amiga Maria Helena, que é a coordenadora. A minha esposa faz parte também, mas eu tô meio afastado que essa minha agenda de narrador de esporte. Eu comecei em janeiro, nós já estamos em maio e nós estamos perdendo, né? Então, convido a galera para participar e também a participação, se eu não estou enganado, do Dalvino Mafra, que também auxilia de vez em quando aí no Grupo Carismático. Inclusive, eu até, falando com a minha esposa, eu disse, toda vez que o Dalvino é o palestrante, eu não consigo ir, né? Tem um compromisso, ou transmissão de futebol, ou congresso técnico, algo nesse gênero, né?
6: Não é nada contra o Dalvino.
7: Nada, o Dalvino. Dalvino não é sutiã, mas é meu amigo do peito. E fazendo as pazes com a galera lá do Chapadão, hoje meu José me mandou um áudio. Diz pro Heronildo falar que o Rafael de Oliveira é que é do Vasco. E o Rafael Hertz é do Flamengo. Ele disse, mas eu não sabia. Eu tava mandando um abraço, mas eu falava só Rafael. Eu não sabia o sobrenome da divisão de esportes lá de Chapadão do Lajado, ele que envia a rodada aí do campeonato de futsal lá pra minha pessoa. E eu vi na foto ali do WhatsApp que ele tem uma taça com o Vasco. Eu deduzi, o cara é vascaína. Mas daí tem o outro Rafael, que é o secretário de esporte, é flamenguista. Ele disse que a galera tá zoando ele, que ele se ele tinha virado ou mudado de time. O Rafael Hertz, continue do nosso lado. O Rafael Oliveira, tu é Oliveira, mas é torcedor do Vasco. Nada contra, né? Mas então só pra dizer que eu que tô causando o entreveiro lá. Tá feito dito. Alguém mandou também, aí eu quero agradecer o auxílio, não sei se foi a minha amiga Dulce ou Machucho ou Arthur, que são irmãos do Lucão, que joga na C Carlos Barbosa, Associação Carlos Barbosa de Futsal, e ontem jogou com a Magnus pela Liga Nacional de Futsal, jogão 3-3, que empataram o jogo no finalzinho, que beleza lá, em Carlos Barbosa, onde estará sediando a partir de domingo, que é dia 24 de maio, a Libertadores de Futsal, Erlon Carlos. E a chave A da Libertadores tem Peñarol, o Fantasmas, bem sugestivo o nome do time aqui, né? Lá da Bolívia.

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0: 4:33, já encerrada aí as participações de hoje pro sorteio. Trago o recado da Jana. 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
0: 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Olha, se a casa cair, é o encontro de Ana Castela com Teodoro Sampaio para a música que nós vamos ouvir agora, viu? Aguenta aí, daqui a pouquinho eu já trago o nome dos ganhadores dos sorteios de hoje, tá bom? Se a casa cair.

sequência, Casa Cair, Teodoro Sampaio, Ana Castela e Teodoro Sampaio. 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Sextou na facção, promoção. Termina amanhã ao meio-dia, então. Atenção, costureiras, facções. Mandem pra gente aí a foto, o local, né? A foto do local de trabalho, número de pessoas que trabalham na facção e localização amanhã, meio-dia, termina o prazo aí, tá? O dia da costureira é dia 25, segunda-feira, mas nós vamos antecipar aí na sexta-feira, dia 22, a festa, né? Será mais uma edição do Sextou na Facção e conta aí com o mestre Cuca João Sérgio, que vai preparar aí o entrevero. 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E os produtos para o preparo do entrevero são do frigorífico Perimbó e do supermercado Cravil. Mais uma vez o Fandango, por conta aí dos nossos queridos amigos do grupo Animação Fandangueira. Então, até amanhã, ao meio-dia, manda pra gente a foto. Tem um tempinho agora, não participou ainda, não mandou a foto, manda localização, quantas pessoas trabalham aí, tá bom? Pra gente se organizar e sexta-feira agora fazer a grande festa com vocês aí, tá bom? Bora participar então. 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Economia que você confia. 4:38. Mato Grosso e Matias com Cheira Chorãozinho. Chitãozinho.

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4: 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A oportunidade que você esperava pode estar te esperando aqui na ES Automóveis. 4:44 e meio, bora pros classificados.
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5: Olha a batata, batata baratinha.
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6: Onde encontra um coxo pra comprar?
3: Coxo?
6: É, um coxo.
3: Precisa alugar um imóvel?
7: Até preciso, mas tem que ser no centro e barato.
3: Ok, então que tal anunciar no comando?
7: Tô vendendo a minha sogra.
3: Está no ar, os classificados da Sintonia.
7: 10 pila, faço em 30 vezes no cheque.
4: Muito bom, lembrando, os classificados você encontra no site da rádio sintonia.fm.br/classificados, ali tem o telefone de cada anúncio, tudo certinho. Também qualquer dúvida, entre em contato no 3533-8310 ou mande mensagens pro 91920947, que a Cleide ou a Renata, as nossas secretárias, vão te responder, tá? Começando com quem procura serviço de cuidador.

0: cuidadora de idosos ou de diarista.
1: Vem cá.
0: Então tá aí, ó. Procura serviço de motorista categoria AD. Serviço de diarista. Quero trabalhar como diarista. Tem aqui, ó. É casal, procura terreno pra tocar safra de fumo. Atenção aí, tem um terreno, quer alguém pra tocar safra de fumo? O casal tá querendo trabalhar aqui, ó. Procura trabalho pra cuidar. Como cuidadora, para trabalhar meio período, procuro garagem para alugar com banheiro em Alfredo Wagner, próximo à BR, para uma pequena borracharia. Procuro serviço de diarista manual e revisora. Procuro serviço de pintor.
2: Tu ainda tá pintando
0: muito? Se não der de pintor, quero trabalhar na lavoura. Ou pintor ou na lavoura, quer trabalhar o homem aqui, ó. O cara é bom, tá? E procuro mulher, procura serviço no período da tarde para trabalhar. Procuro trabalho de servente de pedreiro.
1: Ah, pois ele é pedreiro?
0: Tá procurando serviço de pedreiro aqui, servente. Procuro serviço de motorista categoria AB. Procuro serviço de cuidadora de idosos em casa ou no hospital. E procuro terreno para tocar safra de fumo que ofereça moradia. Então procuro terreno para tocar safra de fumo que ofereça moradia. Agora quem está oferecendo emprego? Presta atenção aí, ó. Contrato pintor, contratação imediata. Alguém não tava querendo trabalhar de pintor aí?
2: Ainda tá pintando
0: então
2: muito.
0: Alguém tá contratando, é só aqui, ó, pegar o número e ir lá trabalhar. Contrata-se costureira que tenha máquina, tá? Que tenha máquina overlock, a máquina over e cobertura para costurar em casa, tá? Precisa ter experiência e saber fazer a peça inteira. São peças básicas, peças infantis, tá? Contrata o assistente de produção e operador de máquina industrial aí. Contrata-se auxiliar de limpeza, costureira de cobertura por operação para trabalhar em casa. Contrata-se pintor com experiência, aqui ó, mais uma vaga para pintor. Lavação do bile, contrata ajudante de lavação. Interessados comparecerem na lavação e falar diretamente com o dono, tá? Contrata-se servente de pedreiro para trabalhar aí. Servente pedreiro, tem vaga. Contrata-se servente pedreiro. Dois números diferentes, não, é o mesmo. Botaram em cima e embaixo. Deve estar pagando o dobro aqui, ó.
3: Precisa de dois.
0: Ah, precisa de dois. Daí no caso, botar dois, repetiu aqui, ó. Corpo de bombeiros, contrata estagiário. Até os bombeiros aqui, ó. Vaga para trabalhar nos bombeiros, contrata estagiário. E contrata o repositor e operador de caixa. Achados e perdidos, apareceu um cachorrinho branco com manchas preta, porte pequeno, muito dócil, na rua João Stephens, bem em frente ao Faxinal, está na oficina do oficina Torso. Fugiu uma calopsita de cor amarela, atendido por Neném, no bairro Boa Vista. Essa calopsita, o Carlos Moraes já tá avisando domingo, ela já está longe. Se não caiu, Deus queira que não, na boca de algum gato, né? Porque o bichinho, coitado, é meio tanso, calopsita vive presa, né? Quando foge, vira uma presa fácil aí dos predadores. Foi perdido um celular Redmi 5C, preto, bairro Salto Grande, perdida a carteira em nome de Jair Cardoso, com os documentos, cartões, todos os documentos. Ou foi esquecido no caixa eletrônico da Via Crédito, em gratificação, tá? Encontrado um celular Redmi Note 11, preto, está na recepção da Rádio Sintonia, encontrado duas carteirinhas de vacinação, em nome de Valdir e Terezinha Deiro, estão no Doutor Imagem, e foi perdido uma carteira com todos os documentos de Agenor Creus, do Unibox até o posto Machadinho. Procura-se casa para alugar no interior e casa para alugar em Buia. Tem pessoa pedindo aqui por doação uma cesta básica e compra um andador de bebê, e são duas pessoas comprando um andador de bebê com dois números diferentes aqui. Doação de fogão a gás e uma esteira. Doação de cachorro, cinco filhotes de pastor alemão, um pinter 2 e também um pitbull não puro adulto. Então, doce cachorro, cinco filhotes de pastor alemão, tá? É um pinter 2 e um pitbull não puro adulto. Doce quatro filhotes de cachorro pastor alemão com policial, tá? E doce filhote de gatinhos também. Tá tudo dado, já não tem mais nada. Por fim, troca o sítio no Rio Bonito.

0: 2,5 hectares, 2 casas, 4 vertentes de água, pasto pagado, água potável, área para plantio por uma casa no centro de Tuporanga ou proximidades do centro. Interessados, entrar em contato aqui, tem o telefone da pessoa no nosso site, no nosso classificado, sintonia.fm.br/classificado.
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2: Ô, anuncia aí que minha sogra sumiu.
0: Sogra sumiu, não apareceu mais. 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
0: Valeu, meu querido. E agora o seguinte, nós vamos trazer o nome dos ganhadores aqui dos prêmios de hoje, agradecendo todo mundo que participou, rapidinho aqui, ó. Balanceamento e geometria no Concorde Auto Center em Rio do Sul, a gigante do preço baixo, vale brinde, tem que pegar na Rádio Sintonia, tá? Tem uma semana pra ir lá fazer o serviço, beleza? Quem ganhou? Amanda Gesser de Ituporanga. Amanda Gesser, o almoço no Santa Gastronomia. Para domingo, 24, vale para domingo com acesso à Cruz Panorâmica, tá? O nome na portaria, não precisa retirar o vale brinde aqui na rádio. Quem levou foi Viviane Parma, Helman de Coqueiral Aurora. E finalmente, rodízios de sopa no CT para amanhã. 2 rodízios, 1 para cada sorteado. Tem que pegar um vale brinde na rádio. Vai comer sopa amanhã. Lucineia de Jesus, do Rio Batalha. Ivoni Chaites tem Hauser de Imbuia. Bacana, amanhã tem mais. Intervalinho, volto já.
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0: 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Hora de piada por aqui, tio e sobrinho chegando na piada do dia.
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1: Kiwi, sobrinho.
2: Uhul. Conheceu o Bilonha?
3: Lembro. Ele trabalhava aí no centro.
2: Trabalhava. Depois ele foi embora. Lá pra Florianópolis, lá pra baixo. Diz que no começo do ano ele foi na praia, levou a sogra junto.
3: É.
2: Estavam por lá, chupando um sorvete, de repente foram pra água. Pra lá, nadando, pra lá e pra cá, caminhando na veia da praia, de repente veio uma onda velha de uns 2 metros, me levou a sogra dele, já tava quase se sumindo, e ela gritava socorro e fazia assim com as mãos. Os amigos dele disseram: chama o salva-vida! Ele disse: nem se preocupe, é o jeito dela nadar assim.
4: A Maria, mulher do Manuel, liga pra ele no celular dizendo: amor, tô com problema. Comprei um quebra-cabeça, mas tá muito difícil, as peças não encaixam. Ele diz: meu amor, eu já te ensinei como é que se faz. Primeiro monta os cantinhos. Eu sei, mas eu não consigo encontrar os cantinhos. Está bem, Maria, mas qual é a figura que você tem que montar? Veja na caixa que deve estar desenhada. É um tigre. O Manuel pega o carro e volta para casa. Quando entra na cozinha, olha e diz: ora bolas, Maria, isso aqui não é um quebra-cabeça, é uma caixa de sucrilhos.
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7: uhul. Que burra, tá zero pra ela.
8: Olha ele aí, ó.
9: É uma caixa de sucrilho, rapaz. Tem aquele tigre, né? Ela pensou. Ah, merda, coitada da Maria. Muito bem, depois dessa nós vamos embora. Tio e sobrinho volta amanhã com mais piada. Tem a saideira ou lá em casa. Léo e Júnior na sequência. Jean Carlos e João. João e Jean aí chegam com tudo em mais um Estúdio S. Eu volto ainda hoje com polícia, trânsito, bombeiros e mais, mas comando de sintonia só amanhã. Até lá, gente. Bom final de tarde. Tchau. E prepara o casaquinho aí, né?

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2: Neste sábado, dia 23 de maio, será inaugurada em Vidal Ramos a nova

quadra sintética da comunidade de Itajaí Mirim. A programação começa a partir das 10 horas da manhã. O espaço foi preparado para incentivar o esporte, o lazer e a integração entre os moradores da comunidade. Todos estão convidados a participar desse momento importante para o município de Vidal Ramos. Logo mais você acompanha as informações que marcaram os setores de segurança pública do estado e da região dentro do Estúdio S. Siga em sintonia conosco.

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3: Alô, você! Boa tarde pra todo mundo, começando ao vivo, 5:02, mais um programa Estúdio S, ao vivo, direto, claro, do estúdio jornalista Gervásio José Maciel. Vamos estar juntinhos até às 19 horas e hoje ele está de volta, ele que ontem foi carpinar. Meu querido Jezinho.
4: Fala, Jean, boa tarde, tudo certo? Sentiu minha falta?
3: Ah, sim.
4: Ah,
3: a gente acaba se acostumando, né?
4: Exatamente.
3: Nós, na bancada e o ouvinte também, né?
4: Exatamente. Então, acostuma, né?
3: Acostuma.
4: Mas o Paulinho cuidou bem aqui do espaço.
3: Mais ou menos. Não, cuidou bem. Deu conta do recado.
4: Boa, aí sim.
3: É, bacana. É, a nossa galera aqui, a sintonia é diferenciada.
4: É verdade, né?
3: Aqui todo mundo sabe fazer de tudo um pouco, né?
4: É isso aí, a gente se divide, a gente se ajuda.
3: Se ajeita.
4: E tudo dá certo.
3: É. E daí a carroça anda bacaninha.
4: Exatamente. Por isso que nós somos isso.
3: Por isso que nós somos isso aí que vocês estão sabendo já. Eita, nós, uma ótima quarta-feira. Hoje é dia pataca.
4: Pataca namorada,
3: pataca esposa.
4: Aí sim, hein?
3: Né? Tá com quem tu quer, desde que tu arque com as consequências depois, né, filho?
4: Exatamente.
3: Muito bem.
4: Bem certinho.
3: Quarta-feira é dia de namorar e, como diz Heronildo de Oliveira, dá bola rolar.
4: Ah, é verdade, também tem, hein?
3: Também tem.
4: Também tem um joguinho de bola.
3: Que eu quero com futebol. O negócio é o seguinte, já tem a melhor de três pra você.
4: Aí sim.
3: Logo mais no Conversa Aberta, vamos encher o estúdio da sintonia.
4: Opa!
3: Vai estar a galera toda do Feirão dos Gigantes, que acontece agora sexta, sábado e domingo no Parque da Cebola. Boa. Pessoal do Arioldo Automóveis, da Car Center, da S Automóveis, da Ideal Veículo, da Viacred, da Sicoob, e aquele bate-papo legal para falar deste evento muito bacana.
4: Coisa boa.
3: Que acontece no Parque da Cebola. Inclusive, vai ter lá ações da administração municipal.
4: Olha que legal.
3: Parquinho de diversões, vai ser o final de semana da família no parque também.
4: Olha, legal.
3: Combinando com tudo isso, com muita coisa boa que acontece.
4: Não, e a estrutura do parque, né, João Sérgio, o camping lá com aquela estrutura maravilhosa, é incrível, né?
3: Nós temos o privilégio de ter aí o nosso Parque da Cebola.
4: Isso aí.
3: Então vai ser o nosso assunto de logo mais no Conversa Aberta. Meu querido Jean, vamos começar bem?
4: Tá combinado.
3: É nóis.

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0: Agora são 5h13. Amanhã, quinta-feira, é dia de rodízio de sopas. Opa. Lá no CT. E está fazendo maior sucesso.
3: Realmente.
0: Mas de fato mesmo, olha, quem foi, vai sempre. Quem não foi, eu faço um convite para que vá, para que conheça o rodízio de sopas do CT. É um espetáculo.
3: Realmente.
0: Tem o franguinho frito, tem a batatinha frita, tem risoto. Não é só sopa, não, gente.
3: Pois é.
0: Tem para você lá também.
3: Um jantarzão.
0: Dobradinha.
3: Olha.
0: Aí lá tem um café colonial rosca, toicinho do céu, bolo, cuca, pão de milho, uma infinidade. Eu tô falando porque coisas que eu tô lembrando que eu vi lá.
3: Olha só.
0: Tá entendendo? Uhum. De tanta coisa boa que tem, toda quinta-feira, vou dar uma dica pra você.
3: Uhum.
0: Só vai 6h30 da tarde, se você puder.
3: Boa.
0: Né? Não pega fila, dá tempo de repetir umas 3, 4 vezes, né? Que hora que começa a fila, daí tu já tem que repetir.
3: Então já tá servido cedo, 6h30 já tá.
0: Cedo, já tá lá, aquele bifezão pronto,
3: boa.
0: Tá bom? Então nós vamos dar 4 rodízios de sopas lá do CT, pra você que vai participar com a gente hoje, inclusive participando da melhor de 3, e a gente apresenta as músicas pra você votar.
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0: É Jorge Mateus, todo seu a 1.

0: aqui.
1: Pensando o quê? Jorge Mateus, todo seu é a um. Gustavo Lima, Cor de Ouro é a 2. Henrique Renner, A Força do Amor é a número 3. Vai lá, 99920947, você vota. E claro, é, a mais votada é tocada inteirinha na íntegra pra você. E se houver empate, como já ocorreram algumas vezes ao longo
0: que a gente faz
1: dos programas,
0: aí,
1: a gente toca as duas
0: que
1: empataram, tá bom?
0: Aí sim,
1: então vai lá, 99920947. Eu não vou dar palpite aqui, mas eu acredito numa briga entre duas músicas aí que a galera vai votar muito.
0: Vamos ver o que, pessoal
1: vamos ver
0: tá
1: o que o pessoal tá pedindo aí. Outro que é que posso dizer?
0: Claro.
1: Gustavo Lima e Henrique Renner.
0: Vai
1: minha opinião. Vai ficar ali. Pau, pau.
0: Pau, pau. Ó, a Graziela Rosa dos Passos, em Daiá Petrolândia, ela votou Gustavo Lima, número 2. Também o Marcelo Corrêa de Coqueiral Aurora, pra ele é a número 1, a melhor de 3. A Andrea Machado de Coqueiral, pra ela é a número 2, a melhor de 3. A Caroline Conaco da Silva, São Domingos Vidal Ramos, pra ela a melhor de 3 é a número 1. Também a Cláudia Vavassori da Gabiroba, a melhor de 3 é Rick Renner. Também o Aloysio Becker do Cerro Negro, a melhor de 3 é a número 2. Tô com fome de sopa, diz ele aqui.
1: Também. Dá pra tua mulher fazer?
2: Ô, Becker, olá, eu sou o Norberto Heinz, do bairro Boa Vista. Eu fico com a número 3, Rick Renner.
1: Tá bom. Ô, Becker, pede pra Isolete fazer. Vai te lascar, rapaz. Tô com fome de sopa.
0: Que pé de chão, né?
3: Boa tarde. Sou de Petrolândia, Maria da Silva de Souza. A música é a primeira.
1: Ah, Jorge Matheus.
3: Vai lá. A música é a primeira.
1: Tá bom,
3: quero concorrer um rodízio de pizza. De sopa.
1: Tá bom, meu amigo. Tá mais enrolado que charuto também. Mas tá bom, tá valendo.
4: Boa tarde, que é Josiane, meu irmão Alencrius, de Gilberto Leal.
1: Tudo bem, querida?
4: Participar do rodízio de sopa. A melhor de 2 é a 3.
1: Aham.
0: É isso aí. O Marcos André Boes, do Rio Antinhas, a melhor de 3 é a número 1, diz ele aqui.
5: Boa tarde. Olinda Maier Schwamba, de Petrolândia. Ah, quero participar do rodízio de sopa, sorteio. E a melhor que 3 é a 2.
1: Tá bom, Gustavo Lima.
0: A Maria Isabel Alves, da Gabiroba. É, Rick Renner é a melhor de 3 pra ela.
1: Tá bom. Só faltou dizer a melhor de 3 é a 4. Pra fechar a confusão.
0: Muito bom. Adriana Fermiano de Atalanta. Pra ela, a melhor de 3 é a número 1 hoje. Também a Gisele Creuche, a Bruno Vitz, Vidal Ramos. A melhor de 3 é a 3, Rick Renner.
1: Bacana, obrigado todo mundo pelo carinho. Eita, a gente brinca. Eu sempre costumo dizer, a gente brinca com quem a gente gosta.
0: Com certeza.
1: Né? E
0: a
1: com
0: gente
1: quem a gente
0: faz
1: tem liberdade. Claro. Né? Então, obrigado pelo carinho de todo mundo com a gente aqui no Estúdio S. Pode continuar votando. Valendo 4 rodízios de sopa lá do CT para quinta-feira, para amanhã, tá bom, gente? É, tem muitos outros que já votaram, mas continue votando também. A gente manda um recadão para você. Um abraço daqui a pouquinho. Tá bom?
0: Uhum.
1: Jorge Mateus, todo seu é a 1. Gustavo Lima, Cor de Ouro é a 2. Henrique Renner, A Força do Amor é a 3. 99920947. Vote, quem sabe você vai lá pro CT amanhã por conta da sintonia do Estúdio S e aproveitar o super rodízio de sopas.
0: Cheio de charme ainda, com Chitãozinho.
1: Eles fizeram pra mim essa música.
0: Ah, é?
1: Aham, meus amigos, Chitãozinho e Chororó.
0: Ó. Oh.

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1: Muito bem, 5 horas da tarde com 23 minutos. Vamos falar de coisa gostosa, saborosa. Oi? Pizza.
2: Paulinho ali se abriu.
1: Ô Paulinho, mas tu, se tu acha que é tu, né? Qualquer coisa, nós sorteamos aqui pro povo te comer, entendeu? É, eu tô falando de pizza, homem. O que vai ter? É querer bacalhar com nós aqui? Eles vão comer tudo em pedaço, assim, cortando.
2: É, sabe? Em 8.
1: Primeira coisa, elas estão a língua aí, de trapo. Ô, meu querido Jean, vamos falar de pizza.
2: Bora.
1: Falar sério. Porque o Paulinho veio aqui pra atrapalhar um programa sério que meu
2: pois
1: moço,
2: é, não, eu acho
1: programa de família.
2: Pois é.
1: Ora, o que eu quero com
2: desse? Nem ri nada.
1: É, mas, e aí deixa a porta aberta, sim, um cavalo desse.
2: Aí a galera trovando, atrapalhando nosso programa.
1: Ó, aquela velha da bolsa.
2: Ela é que paga as contas.
1: Vocês podem fazer fofoca,
2: pois
1: o povo
2: é.
1: Tá escutando.
2: Coragem de vocês.
1: Coisa feia.
2: Tem que fechar o microfone aqui.
1: É, essa velha da bolsa ali. Agora sim, vou falar da pizza. Ô, Jossa, diz, não deixa o cara fazer o programa sério. 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
1: Bota o finalzinho pra ele falar de volta aí, porque eu preciso ter esse número aqui, que as pessoas ainda vêm me perguntam e eu não sei dizer.

0: Sério, João? Peraí, é. Vamos achar aqui.
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1: Agora eu salvo aqui no meus alfarrábios.
0: Aí sim.
1: Cara, curto.
0: Os teus contatos, né?
1: Conta vela. Tá aqui nos meus contatinhos.
0: Boa.
1: É, vai que eu bate uma fome.
0: Claro, e a promoção?
1: E a promoção?
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0: Mais um gasozão.
1: Oxi.
0: Meu Deus do céu.
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1: 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E você continua votando na melhor de três, valendo 4 rodízios de sopa do CT, que é amanhã, gente, tá bom? Quinta-feira, já mais cedo pra aproveitar o máximo, porque eu vou dizer uma coisa, viu? Se for pra comer uma pratada de cada, ou tomar uma pratada de cada sopa que tem lá, tu não vence.
0: Não vence numa, né? Numa fez só.
1: E se comer um pedaço de rosca, embucha tudo uma vez, meu filho. Então, vai lá amanhã, é rodízio de sopas. Jorge Matheus é a com todo seu. Gustavo Lima, Cor de Ouro, é a segunda.
0: Uhum.
1: E Rick Renner, A Força do Amor, é a terceira. 99920-9407 é fácil mandar um ato se votar.
0: Verdade. Ouvinte, fala aqui na sintonia, ô João Sérgio.
4: Boa tarde, João Sérgio, Jean, que é o reverendo Max. Hoje, mais uma vez, estou tendo a oportunidade de ouvi-los.
0: Ó.
4: Esse programa é uma bênção.
1: Amém.
4: Parabéns, adoro.
1: Obrigado.
4: Deus abençoa.
1: Amém, querido.
0: Aí sim, ó, viu?
1: Deus, programa nosso abençoado.
0: Programa abençoado.
1: É um programa da família, que até reverendo escuta, padre escuta, pastor escuta, todo mundo escuta.
0: Todo mundo tá escutando.
1: Só
0: nós.
1: Não escuta quem é surdo.
5: Olá, Rádio Sintonia, meu nome é Sara Esprange dos Santos de Souza, do Chapadão Figueiredo. Gostaria de participar do sorteio.
1: Uhum.
5: E o número que eu vou escolher é o número 3.
1: É o 3. A Força do Amor. A música é muito linda.
0: É linda,
1: Opa,
0: maravilhosa.
1: Nova, né?
6: Boa tarde, João Sérgio.
1: Boa tarde.
6: Tudo certo?
1: Tudo.
6: É a Janete Santos.
1: Ô, Janete.
6: Aqui do Rio Antinhas.
1: Tudo bem, meu anjo?
6: Gostaria de participar do rodízio da sopa.
1: Uhum.
6: E a melhor é a 3.
1: É a 3. Hoje é quarta-feira, né, gente?
0: É, o pessoal tá animado.
1: É.
0: Ô, João Sérgio, eu armei uma arapuca.
1: É.
0: Lá na beira da estrada.
1: Tu pegou o negão?

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7: 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Agora, só falta a trilha romântica.

0: É.
1: Conta uma trilha romântica aí. Acho uma trilha romântica aí.
0: Uma trilha romântica?
1: Nosso programa também vai fazer um negócio muito bacana pro Dia dos Namorados.
0: Ah, nós vamos fazer.
1: Uma promoção inédita exclusiva.
0: Tenho medo.
1: Já pode mandar no WhatsApp já.
0: Eu não sei se tem trilha romântica aqui.
1: A música romântica? Não, jamais de romantismo.
0: Peraí, calma. Ah. Calma, peraí.
1: A cor romântica.
0: Vou botar uma boa agora, aqui,
1: pra eu dizer qual é a promoção.
0: Ah, peraí, ó.
1: Ave Maria. Peraí. Ganhou a minha promoção.
0: Peraí, deixa eu achar outra então.
1: Mas mesmo assim, quer dizer pra todo mundo, você que tem reumatismo romântico, tem muito reumatismo, né? Deixa eu ver. Aí, ó.
0: Aí sim, ó.
1: Mas vamos sortear uma noite no motel pra uma pessoa só.
0: Pra uma pessoa só?
1: É, vai lá, fica lá, assiste TV, toma banho de banheira, né? Uma garrafinha d'água.
0: Só pra ficar lá?
1: Fica lá. Eu não vou. Mas não fico por aí incomodando.
0: Pelo menos tá entretido com alguma coisa.
1: Põe aquela lá.
0: Mas é aquela com banheira?
1: Banheira, tudo.
0: Pode tomar banho de banheiro.
1: Pode se lavar.
0: Bem fica tranquilo.
1: Fica lá.
0: Na hidromassagem, bem de boa.
1: Tudo. Fica lá.
0: Ah, de boa?
1: Porque tem muito sorteio.
0: É, amor próprio, né, João Sérgio?
1: Claro.
0: É isso aí, tem que valorizar isso.
1: Nós vamos arrumar um negócio aí, um sorteio, um negócio romântico.
0: Boa. Eu sou sozinho. Gostei, eu que sou solteiro, gostei dessa tua ideia.
1: Ah, é. Fica lá daí. Acho que agora esse negócio aí das montanhas.
0: É.
1: E aliança.
0: É.
1: Então isso é muito chique.
0: É chique, né?
1: Ah.
0: Que promo legal, que presentão legal. Poxa. Pra dar pro mozão, né? É legal isso aí.
1: E aí, tem que levar a mulher da gente?
0: É, sim, né? É a ideia, né? É. Mas vai.

0: dumneavoastră ați dat, Ateline.
1: E, vai, cât am iată ocupat.
0: Exact.
1: Ne atac cu ochi. De ce râi, să vei? Hai, zi, mai dă promoțion, ai pus casa, ai schimbat cără. O, nu-i zic, este também, por exemplo, que casado se vê, temos namorado.
0: Exato, né? Mas com certeza, é aí que nesse momento tem que valorizar, claro, João Sérgio, pra acender a chama da paixão.
1: A chama, meu filho.
0: É. Esse feijão com arroz em jua.
1: Aquele fogo que tá pagado, pega um litro d'álcool. Casal de velho,
0: né?
1: Com aquele, né?
0: Tá quase um inverninho.
1: Quanta besteira pra uma tarde de quarta-feira. 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
0: Boa. Vamos falar também do Posto Machadinho, que tem essa promoção incrível de 10 anos de posto, né, João Sérgio? Que vai sortear aquela lambreta maravilhosa que tá exposta
1: aquela
0: ali na frente.
1: Bis, aquela bonita, bis vermelha.
0: Lindona, né?
1: É. Ó, dá tempo ainda. O sorteio agora é dia 6.
0: É por agora, né?
1: É dia 6, alguma coisa assim. Mas quem vai explicar pra gente?
0: É o Charles.
1: É o Charles.
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0: Aí sim.
1: Já vamos pra melhor de três?
0: Vamos sim, vamos anunciar quem foi a ganhadora de hoje.
1: Vamos lá, solta o rolo rodo.
0: É a força do amor, José.
1: Agora põe só nessa casa, porque eu sou um cara muito

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8: Uhum.
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8: É.
4: A partir de amanhã já volta a possibilidade de geada novamente para nossa região. Vamos saber se vai dar geada mesmo?
8: Vamos.
4: Vamos mesmo?
8: Boa.
4: Vamos.
8: Fala com o homem.
4: São Joaquim, a Climaterra, Ronaldo Coutinho está aí. Alô, Coutinho. Conta aí, boa noite.
9: Boa noite. É, o tempo segue frio agora à noite, para quem tá saindo, trabalho, estudo ou lazer, vai estar frio, provavelmente entre 5, 6, 7 graus lá pela meia-noite. Amanhã entre 0 e 3 graus, onde não tiver nevoeiro aparece geada, e à tarde fica bem ameno, não passa muito dos 15, 18 graus. Mantém tempo bom também na sexta parte do dia, se tiver alguma chuva, final da tarde ou à noite, podendo passar sem. E a temperatura segue baixa também na sexta-feira. No sábado continua frio, com chance de chuva, seja de madrugada, início da manhã ou final do dia. Domingo mais à tarde é um fim de semana chatinho, nublado, pouco nenhum sol, alguma chance de chuva, bons períodos sem e temperatura baixa. Provavelmente melhora na segunda, ficando um pouquinho mais quente à tarde. Da Climaterra, Ronaldo Coutinho.
10: Ui. Amanhã eu não venho trabalhar.
8: Fazer home office.
10: Meu Deus, não, né?
8: É.
10: Ainda bem que começa a partir da meia-noite. A partir da meia-noite tá na cama já, faz tempo.
8: Já tá bem quentinho.
10: Hoje, né, se a mulher não brigar com a gente, né? Senão ela fica distante, que fica frio.
8: É, fica friozinho.
10: É,
8: né?
10: Fica frio.
8: Fica um vácuo ali.
10: Mas credo, como vai cair a temperatura, né?
8: Não, e muito rápido, né? Agora, pois daqui é. Até meia-noite, até amanhã de manhã.
10: De 0 a 3, amanhã de manhã.
8: Vai ter geada, hein, por isso pra cima.
10: Depende da região, se tiver neblina, esse nevoeiro e coisa, não dá geada.
8: Não dá, né?
10: É.
8: Só que fica frio.
10: Não, nós aqui, o grande problema é até o sol aparecer.
8: É, exatamente.
10: Que é lá por 10 mil horas da manhã.

0: Até sobre a área de congelar, João Sérgio.
1: Um chapéu de couro. 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
0: Já já tem informação aqui no rádio com Erlon Carlos. Agora tem César Menotti Fabiano. Lado esquerdo, boa noite pra você.

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3: Agora são 6h05. Erlon Carlos no estúdio já traz as informações das últimas horas de segurança pública. Erlon, boa noite para você.
4: Boa noite, grande Jean Carlos. Abraço aos ouvintes aqui do Estúdio S do DUBO. Uma mulher de 24 anos foi detida ontem à noite em Brusque após uma ocorrência de maus tratos e abandono de incapaz envolvendo a própria filha de 1 ano. O caso foi registrado às 8h19 da noite no bairro Limeira. A polícia militar foi acionada para verificar a situação e, ao chegar no local, constatou que a criança apresentava lesões que, segundo o registro policial, teriam sido

0: causadas pela mãe. Diante da ocorrência, a criança foi entregue ao pai. O conselho tutelar também foi acionado e vai acompanhar o caso. Durante o atendimento, policiais ainda identificaram sinais de maus tratos contra animais domésticos na residência. A mulher foi encaminhada à Polícia Civil para os procedimentos legais cabíveis. Além de maltratar animais, maltratava a própria
1: filha. Olha só que loucura, né?
0: Olha, um motociclista perdeu a vida hoje à tarde após se envolver num grave acidente com uma carreta em Tijucas, litoral norte de Santa Catarina. A ocorrência foi registrada no túnel da Avenida Coleira, embaixo do viaduto da BR-101. Segundo informações apuradas, a vítima teria sido atingida pelo caminhão durante a colisão. Com a gravidade do impacto, o motorista não resistiu aos ferimentos e morreu no local. A região onde o acidente aconteceu é conhecida pelo intenso fluxo de veículos, especialmente por ficar próximo à BR-101, acesso, né? A BR-101. Equipes da Polícia Militar, bombeiros foram acionados para atender a ocorrência, área isolada, e o IML foi também acionado para recolher o corpo da vítima, um motociclista. Um caminhão tombou e acabou interditando a marginal de acesso à BR-470 em Indaial na tarde de hoje. O acidente foi no KM-66.5 da rodovia, proximidades do viaduto do Carijós. E segundo equipes de socorro, o motorista teve apenas ferimentos leves. Ele conseguiu sair do veículo sozinho e recebeu atendimento no local. Também nós tivemos aqui informações de uma mulher de 39 anos que foi conduzida à delegacia hoje de manhã após ser abordada pela Guarda Municipal de Rio do Sul em um estabelecimento comercial no centro da cidade. A história é o seguinte: a ocorrência foi registrada por volta das 11:30, depois que a Central de Operações da Guarda Municipal recebeu a informação de que uma funcionária do comércio havia sido vítima de furto. Segundo o registro, o crime ocorreu no dia de ontem. Hoje é dia 20?
1: Hoje é 20.
0: Então foi no dia 18 de maio, quando foram levados um celular e dois cartões bancários. Segundo a Guarda Municipal, essa mulher retornou ao estabelecimento, né, burrona, né? No momento em que a equipe foi acionada. Não foi essa mulher que apareceu, né, nas câmeras? Olha, veio, pode ser, para roubar, mas alguma coisa, viu? Que deu
1: exatamente,
0: boa.
1: Deu boa a primeira vez, olha, tranquilo.
0: Tu vai ver, né? Então.
1: Levei sorte, pensou ela.
0: Pensou, vamos ver se eu tenho mais, vamos fazer umas comprinhas, mais uns dois, três celulares, mais uns cartãozinhos, tá? E aí, acontece que ela foi reconhecida durante a ocorrência. Ela afirmou que havia voltado para devolver o celular.
1: Ah, tá.
0: Entendeu? Ela disse que o aparelho teria sido levado por engano.
1: Ah, sim.
0: Tá? No entanto, ela entregou apenas um dos dois cartões furtados.
1: Eita.
0: Conforme o registro, um dos cartões apresentou tentativa de uso indevido. Vê que ela esquecida, sabe? Ela enganou e também se enganou. Foi tentar fazer uma compra com o cartão enganado.
1: Olha só.
0: Muito, a mulher.
1: Ela
0: muito
1: é muito.
0: Até explicar que focinho de porco não é tomada, meu filho.
1: É.
0: Não deu outra, vai enganar outro, meu filho.
1: Se enrolou todo.
0: Foi. É mais enrolado do que namoro de cobra. A mulher foi encaminhada à delegacia para os procedimentos legais. Já vi isso, namoro de cobra, não. Uma enrolada.
1: Ela se enrola tudo, né?
0: Se enrola tudo ali. Pra se acasalar e namorar, é um negócio. Essa mulher tá toda enrolada também. Foi parar na delegacia.
1: Que loucura.
0: E um homem de 45 anos ficou ferido após um acidente entre uma motocicleta Honda Biz e um carro. Isso foi hoje à tarde em Presidente Getúlio, por volta das 14:20, na rua Mirador, bairro Primavera. De acordo com os bombeiros voluntários de Presidente Getúlio, o condutor da moto recebeu atendimento pré-hospitalar no local. Ele apresentava suspeita de fratura nos arcos costais, lado esquerdo, ainda suspeita de hemorragia interna e diversas escoriações pelo corpo. Após os primeiros socorros, o motociclista foi encaminhado ao Hospital Maria Auxiliadora para avaliação médica. A motorista do carro, uma mulher de 37 anos, não se feriu e recusou encaminhamento para o hospital. A Polícia Militar Rodoviária Estadual do Poço de Aurora também foi acionada para atender essa ocorrência, então, na tarde de hoje, em Presidente Getúlio, meu querido Jean Carlos. Essas são as informações principais.
1: Bem tranquilo, né?
0: Que nossa região, né? Nós temos com alguma informação de fora aí para não passar. Não ser tão curto aqui a minha presença. Eu sei que o pessoal gosta muito,
1: né? Sabe? Não, é o pico de audiência do nosso programa.
0: Brincadeira, né, velho? Então, algumas

0: informações importantes do estado também a gente trouxe.
1: Boa.
0: E hoje de meio-dia, inclusive, o João passou batido porque não tinha ocorrência
1: nenhuma. Não participou do jornal hoje com o Honda, porque sem destaque na nossa região. E a gente não recebeu o relatório ainda das polícias aqui do 13º em Rio Sul, nem em Tuporanga, mas provavelmente também não vai ter nada, se não mandaram até nesse momento, né?
0: Então tá.
1: Que bom que continue assim, né?
0: Boa.
1: Pessoal mais de boa, tranquilo.
0: Vem aí o papo.
1: Pois é, tem um batalhão de gente pra falar aí.
0: Eu vou vazando, mas volto amanhã. Valeu.
1: Beleza, obrigado, Erlon, pelas informações. Mais informações você ouvinte acompanha em nosso site sintonia.fm.br. 6:11, seu ouvinte pode continuar também participando com a gente no WhatsApp 479-9192-0947. Participa lá com a gente que tem sorteio de 4 rodízios de sopa hoje lá do CT de Onas. Continue participando com a gente. 6:12, daqui a pouco também tem conversa aberta aqui no nosso Estúdio S.
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2: 18:17. 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
3: Boa noite, João, boa noite.

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1: 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Amanhã tem mais conversa aberta.

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1: Voa, beija-flor.
2: Você vai voar amanhã lá pro CT, pro Rodízio Sopas, mas tem que passar aqui na rádio pra pegar o papelinho.
3: Tem que pegar o bilhete aqui.
2: Quem faturou os rodízios de sopa foram.
3: Então, Wilson Schwambach, também o Silvio Manres, Aline Muriel Heinz Meurer e Adilson Foster foram os ganhadores.
2: Parabéns pra vocês, bon appétit.
3: Exatamente, saboreem esse festival, né?
1: É francês, ó.
3: Você é muito bilíngue. Troglodita. Ah, não, é poliglota.
2: Falo até árabe.
3: Ah, é? Como é que é? Assim é árabe?
2: É árabe.
3: Você é bem árabe isso aí.
2: É turco. Ai, gente, obrigado pelo carinho, pela companhia de todo mundo. Amanhã, 5 da tarde, vamos estar de volta com mais um Estúdio S. Tem a Voz do Brasil.
3: Verdade.
2: E hoje é dia de jornada esportiva, Copa Aurora de futsal.
3: Exatamente.
2: Embuia aí.
3: Joga Independente Corteva de Mia Ituporanga versus Desportivo Embuia a partir das 9h40 da noite no rádio e também Facebook e YouTube da Sintonia FM, que é a rádio oficial da Copa Aurora.
2: Bacana, fique ligado com a gente. Um abraço. Amanhã tem mais Estúdio S.

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2: Em Brasília, 19 horas.
1: Está no ar a Voz do Brasil. As notícias do governo federal que movimentaram o país no dia de hoje.
3: Olá, boa noite.
2: Boa noite para você que nos acompanha em todo o país.
3: Quarta-feira, 20 de maio de 2026.
2: Vamos ao destaque do dia: combate à violência contra as mulheres.
3: Proteção no ambiente digital. Plataformas deverão retirar das redes conteúdos íntimos divulgados sem consentimento.
2: Presidente Lula também sanciona projetos que ampliam o cuidado com as vítimas e endurecem medidas contra os agressores.
4: Todo mundo precisa trazer para si a responsabilidade de que a luta não é dos outros, a luta não é dela, a luta não é feminina, a luta é de ser humano.
3: E ainda, Brasil ganha mais de 500 mil novos professores prontos para a sala de aula.
2: Esse é o resultado da primeira prova nacional docente, Jéssica Gonçalves.
5: Com base nas novas regras para a educação à distância, o MEC informou que todos os cursos de licenciatura EAD não podem abrir novas matrículas e serão encerrados quando as turmas concluírem a formação.
3: Em menos de 24 horas, Move Táxi e aplicativos já tem mais de 160 mil motoristas inscritos.
2: O programa oferece 30 bilhões de reais em créditos para o financiamento de carros zeros.

0: com os juros mais baixos. Nazi Brum.
1: As condições de financiamento para homens e mulheres são diferenciadas. Pelo programa, as mulheres podem dispor ainda de R$15.000 para comprar equipamentos de segurança.
2: Hoje, na apresentação da Voz do Brasil, Mariana Jungmann e Luciano Seixas.
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2: 100 dias de trabalho intenso dos três poderes, executivo, legislativo e judiciário, para combater a violência contra a mulher.
0: Hoje, todas essas esferas se reuniram novamente no Palácio do Planalto para fazer um balanço do Pacto Nacional Brasil contra o Feminicídio.
2: E o presidente Lula anunciou novas medidas que incluem a proteção das mulheres no ambiente digital.
3: Mais proteção à mulher no ambiente digital. O presidente Lula determinou que as plataformas digitais retirem conteúdos íntimos divulgados sem consentimento. E a partir de agora, plataformas digitais serão responsabilizadas, por exemplo, por publicar fraudes, tentativas de golpes e violência contra mulheres e meninas. A medida regulamenta o marco civil na internet. Os anúncios foram feitos no dia em que marca os 100 dias do Pacto Nacional Brasil contra o Feminicídio, firmado entre os três poderes, executivo, judiciário e legislativo. O presidente Lula destacou os avanços que o governo tem feito para combater agressões domésticas e o feminicídio e convocou toda a sociedade para aderir à luta.
4: Todo mundo tem que se sentir agredido quando uma mulher é agredida. Todo mundo tem que se sentir violentado quando uma menina de 12 anos é violentada. Todo mundo precisa trazer para si a responsabilidade de que a luta não é dos outros, a luta não é dela, a luta não é feminina, a luta é de ser humano.
3: Durante o evento também foram sancionados projetos de lei que criam um cadastro nacional de agressores, ampliam as determinações para afastamento imediato do agressor do convívio com a vítima, endurecem medidas contra criminosos que continuam ameaçando mulheres mesmo após a prisão e reduzem burocracias para acelerar a efetivação de medidas protetivas. A primeira-dama, Janja da Silva, destacou a importância do trabalho conjunto que o Pacto Brasil contra o Feminicídio desenvolveu.
5: Proteger a vida das mulheres não é pauta de um ou de outro grupo, de um único governo e de uma só instituição. É uma missão coletiva. Quando convocamos todos por todas, buscamos unir as múltiplas vozes que ecoam pela proteção da vida das mulheres.
3: Nesses 100 dias, o governo do Brasil promoveu um mutirão nacional que resultou em mais de 6.300 prisões de agressores, com 30.000 medidas protetivas acompanhadas e mais de 38.000 vítimas atendidas. Já as Casas da Mulher Brasileira realizaram 148.000 atendimentos neste ano e chegaram a 12 unidades em funcionamento no país. Além disso, mais de 6.500 agressores passaram a utilizar dispositivos de rastreamento e o Ligue 180 ampliou a atendimento para 24 horas por dia, por telefone, WhatsApp, e-mail e videochamadas em Libras. No primeiro trimestre de 2026, foram registrados 301.000 atendimentos. Reportagem Márcia Fernandes.
0: E a gente segue falando desse assunto porque nós temos conosco aqui no estúdio da Voz do Brasil a secretária nacional de enfrentamento à violência contra a mulher, Estela Bezerra.
2: Ela vai nos falar um pouco mais sobre as medidas assinadas hoje pelo presidente Lula na proteção dos direitos das mulheres. Boa noite, secretária, bem-vinda.
6: Boa noite, é um prazer imenso estar aqui com vocês.
2: Secretária, vamos começar falando dessa regulamentação do Marco Civil da Internet para ampliar a proteção das mulheres no ambiente digital. Um decreto assinado hoje pelo presidente determina que as plataformas retirem conteúdos íntimos de mulheres vazados sem o consentimento delas. Quais são os termos dessa determinação e como é que vai funcionar para que as mulheres consigam essa retirada rápido, urgente?
6: Olha, o decreto, ele de imediato obriga as plataformas digitais a se corresponsabilizarem por esses conteúdos, fazendo com que as plataformas criem canais específicos de denúncia, retirem os conteúdos ofensivos até 2 horas, promovam e mantenham as provas e ainda divulguem o canal do 180 para que as mulheres possam ter acesso a outras informações. É o compartilhamento da responsabilidade dos conteúdos veiculados com as plataformas digitais.
0: E aí a expectativa então é que com essa responsabilização das plataformas que a senhora mencionou, elas se tornem mais proativas nesse processo, ou seja, elas próprias

0: já façam esse monitoramento, já façam essa retirada e isso resulte em mais agilidade?
1: É, a proposta é essa, que tenha proatividade, corresponsabilidade. É, se os meios de comunicação, que são concessões públicas, são corresponsáveis pelos conteúdos que veiculam, as plataformas digitais também o são. Eles têm tecnologias e filtram para aquilo que é necessário. Então terá que ser também usar a tecnologia para a proteção das meninas e das mulheres. Isso também se estende às inteligências artificiais, que, por exemplo, retiram as roupas das pessoas, das mulheres e meninas, e que oferecem imagens falsas produzidas sinteticamente. Isso também será vedado pelo decreto.
0: Ah, isso é um ponto que eu acho interessante a gente abordar. É, elas também, então, vão ter que se responsabilizar quando há esse uso de inteligência artificial para simular uma nudez, por exemplo, que nunca foi feita, inclusive.
1: Exatamente. Hoje você tem plataformas que ofertam isso, retirar a roupa das pessoas. Isso é uma questão ética. Então, nós colocamos também no decreto que a inteligência artificial, ela é vedada a esse uso e a plataforma é responsável pela veiculação dessas imagens falsas.
2: E os criminosos que fazem, que publicam esse tipo de coisa, também serão mais facilmente identificados, porque as plataformas terão que guardar e fornecer, né, quando solicitadas, informações sobre a origem dessas publicações, né?
1: Sim, a tecnologia é capaz de rastrear absolutamente tudo, de onde é postado, como é reproduzido. Essas 2 horas, inclusive, elas são muito poucas. Em 2 horas você pode ter uma difusão, uma disseminação de informação muito grande. Portanto, ele vai ser obrigado a vedar essa difusão e também a apagar esses conteúdos. Eles vão ter que investir em tecnologias para isso, porque eles já investem isso em termos de mercado. Então, vai ter que investir também para a proteção das mulheres.
0: Agora, secretária, também foi sancionada hoje a lei que cria o Cadastro Nacional de Agressores. Esse cadastro, ele poderá ser acessado pelas mulheres, ele vai ser uma consulta pública ou ele vai ser de uso exclusivo de autoridades, por exemplo, para a polícia fazer investigações?
1: Isso ainda não está resolvido, isso vai ser regulamentado, né? Essa é uma lei que foi sancionada hoje, ela vai precisar de regulamentação e é necessário que a gente tenha muito zelo, muito cuidado com os conteúdos que vão ser utilizados. O que a gente tem compreensão é que esse cadastro vai reunir estupradores, feminicidas, agressores, tanto físicos como psicológicos, e esse cadastro de imediato será utilizado para investigação, mas há possibilidade de uso específico para usuários também. Isso ainda vai ter uma discussão na regulamentação da lei.
2: Outra preocupação, secretária, é com a proteção das mulheres vítimas de violência que denunciam seus agressores. Hoje também foram oficializadas medidas para oferecer mais segurança a essas mulheres. Que medidas foram essas?
1: Existem 2 situações muito preocupantes. Uma é aquela em que o agressor continua insistindo em ameaçar as mulheres. Acho que vocês acompanharam. Agressores que são presos e dizem vou matar, e dentro do presídio continuam a agir para que essas mulheres tenham uma vida atormentada e às vezes sejam vítimas de feminicídio. Então é um endurecimento das leis dirigida aos agressores que persistem em fazer ameaça, e a outra é o afastamento imediato do agressor do lar. Muitas vezes as mulheres ficam submetidas a voltarem para residências, e 65% das mulheres, elas não têm só dependência emocional, têm dependência financeira, ou total ou parcial. E nesse sentido é precisa afastar o agressor do lar. Então, aumentaram as condições de afastar de imediato o agressor do lar.
0: Bom, para concluir, a gente não pode deixar de mencionar, né, secretária, que a gente está completando aí 100 dias do pacto entre os 3 poderes para esse combate ao feminicídio e à violência contra as mulheres. Queria que a senhora dissesse para a gente o que se pode destacar de avanços nesse período.
1: Olha, a gente avançou muito na ideia de responsabilização do agressor, de não naturalização da violência, porque quando a sociedade diz que um agressor fica solto ou não é punido, a gente está dizendo que ele está agindo comumente, né? Mas existe um grande destaque, né? É a articulação dos 3 poderes, onde o executivo, o legislativo e o sistema de justiça estão agindo coordenadamente, e ainda um desafio muito grande para a sociedade brasileira, que é a gente trabalhar com prevenção. Quando a gente falou em ambiente digital, a gente não está falando só de conteúdos criminosos, a gente está falando de conteúdo de ódio, de ideia de civilidade que está indo aí nessas rede pills ou pílulas vermelhas, né? Que são, inclusive,

0: convive com atores que são capazes de ir para a mídia para dizer mentiras, criando situações e factoides que dá a entender que as mulheres são agressoras. Então, nós vivemos um momento em que a prevenção, a ação nas escolas, nos meios de comunicação, nas instituições religiosas, precisam disputar um modelo de civilidade. E eu acho que o presidente Lula fez um movimento muito importante. Quando ele chama os homens para o centro do debate, ele desloca a questão. Então, tem dois deslocamentos. Os homens estão no centro do debate. Se são agressores, podem ajudar a resolver o problema. O outro é que a vergonha não pode ser da vítima. Então, nós estamos nessa construção de uma sociedade que tem um modelo civilizatório onde as mulheres precisam ser respeitadas e não executadas pelos seus parceiros íntimos. Porque a diferença da violência contra os homens, da violência contra as mulheres, é justamente que o seu agressor faz parte da sua relação de intimidade familiar. E isso é insustentável.
1: Muito bem, nós conversamos com Estela Bezerra, secretária nacional de enfrentamento à violência contra a mulher. Muito obrigado por sua entrevista aqui à Voz do Brasil.
0: Eu que agradeço, Luciano.
2: As empresas de tecnologia Google, Meta, TikTok, Kuai e Microsoft foram notificadas pela Advocacia Geral da União, que solicitou a colaboração no combate e na prevenção de fraudes digitais relacionadas ao programa Novo Desenrola Brasil.
1: A iniciativa tem como objetivo apoiar famílias brasileiras na renegociação de dívidas.
2: Na notificação encaminhada às empresas, a instituição destacou que os golpes digitais, além de explorarem a vulnerabilidade dos beneficiários, fragilizam a confiança em políticas públicas legítimas e representam um dano à credibilidade das ações estatais.
1: Motoristas por aplicativo e taxistas já começaram a se inscrever no Move Táxi Aplicativos para o financiamento de veículos novos.
2: O governo do Brasil acredita que o programa tem potencial para comercializar até 300 mil veículos em todo o país.
1: E o programa traz vantagens para as mulheres, como taxas de juros mais baixas e recursos para a compra de equipamentos de segurança.
3: Em menos de 24 horas, 164 mil motoristas se inscreveram para participar do programa Move Táxi Aplicativos. Podem participar motoristas de aplicativo com cadastro ativo há pelo menos 12 meses, com ao menos 100 corridas na mesma plataforma e taxistas registrados em atividade. As condições valem para carros novos de até R$150 mil, de montadoras habilitadas no programa Mover. O taxista Francisco Neto, de Brasília, acredita que assim todos saem ganhando.
4: Parece que é um projeto bom, né?
5: Todo mundo ganha, né? Porque se a frota tá renovada, é tendência que melhor para todo mundo.
3: Para fazer a inscrição no programa, basta acessar gov.br/movebrasil. Como conta Wallace Moreira Lima, secretário nacional de Desenvolvimento Industrial, Inovação, Comércio e Serviços.
6: A partir desse link que o trabalhador se cadastra, ele já vai ter a informação em 5 dias se ele estar apto ao programa. E aí ele já vai saber que ele pode se beneficiar desse programa.
3: E as condições de financiamento para homens e mulheres são diferenciadas, como explica o secretário Wallace Moreira Lima.
6: Para as mulheres, será uma taxa de juros menor, a carência para o homem e para a mulher são de 6 meses. Para o homem, o financiamento em até 60 vezes, mas para as mulheres em até 72 vezes.
3: Pelo programa, as mulheres podem dispor ainda de R$15 mil para comprar equipamentos de segurança. Para a motorista por aplicativo, Karine Trindade, uma oportunidade para as mulheres.
7: Para nós é uma grande vitória e para as mulheres que vai ter os juros mais reduzidos também e esse financiamento mais facilitado para todos os trabalhadores e trabalhadoras de aplicativo.
3: O total de crédito disponível para o programa é de R$30 bilhões por meio do Banco Nacional de Desenvolvimento Econômico e Social, BNDES. Os financiamentos devem ser efetivados a partir do dia 19 de junho. De acordo com o Ministério da Fazenda, esse prazo é necessário para definição de detalhes e informações aos bancos comerciais sobre o programa. Com locução de Nazi Brum, reportagem de Luciana Colares de Holanda.
2: Hoje, no programa Bom Dia Ministro, produzido pela Empresa Brasil de Comunicação, Volney Queiroz, da Previdência Social, afirmou que o governo trabalha para reduzir a fila do INSS.
1: Entre as ações para reduzir as filas estão a realização de mutirões e a contratação de novos peritos.
2: Segundo o ministro, a fila de solicitações do INSS caiu mais de 500 mil nos últimos 2 meses e agora está no menor patamar em 16 meses.
8: O nosso desafio, a nossa tarefa é deixar essa fila abaixo de 1.300.000, ou seja, 1.300.000 é só o fluxo do mês, não tem ninguém esperando.
2: Uhum.

0: e abaixo dos 45 dias. E nós estamos indo bem nessas duas categorias, digamos. Estamos avançando bem. Estou querendo zerar essa fila até o final desse ano.
1: De meio ambiente do governo do Brasil fez um alerta para os impactos de 5 projetos de lei em tramitação no Congresso Nacional que, segundo o Ministério, se forem aprovados, vão trazer grandes prejuízos ao ecossistema no país.
2: De acordo com o Ministério do Meio Ambiente, os textos podem permitir, por exemplo, que uma espécie em extinção não faça parte da lista nacional oficial, se houver interesse econômico, reduz áreas protegidas e restringe punições de crimes ambientais.
1: Entre os pontos criticados está a proibição do uso de imagens de satélite para embargos remotos em áreas desmatadas. Segundo o presidente substituto do IBAMA, Jair Smith, grande parte das fiscalizações contra o desmatamento depende dessa tecnologia.
3: Hoje eu diria que 2/3 de todas as autuações que o IBAMA realiza, voltada à fiscalização da flora, combate ao desmatamento, né? Não só na Amazônia, nós temos um olhar específico para a Amazônia, mas também nós temos desmatamento nos outros biomas, né? Alguns muito sensíveis, que também são afetados por vários desses projetos de lei antiambientais.
2: O ministro do Meio Ambiente e Mudança do Clima, João Paulo Capobianco, informou que vai continuar atuando junto a deputados e senadores para discutir os projetos.
4: Continuamos atuando na Câmara lá, debatendo, buscando um entendimento, mas está muito difícil, como vocês têm visto. Vamos atuar no Senado e vamos atuar após, caso isso tramite seja aprovado no Senado, vamos também trabalhar em relação a apresentar ao Presidente da República esses fatos para que o presidente possa analisar os encaminhamentos que deverá propor.
1: O Brasil ganha reforço de quase 500 mil professores considerados qualificados para o ensino.
2: É o que apontam os resultados da prova nacional docente realizada pela primeira vez no ano passado.
1: A avaliação integra o exame teórico do ENADE das licenciaturas, que avalia a formação inicial de professores.
2: O Ministério da Educação divulgou os dados hoje e anunciou mudanças nos cursos de licenciatura com base nas novas regras da educação à distância.
5: A primeira edição da prova nacional docente teve quase 1.100.000 inscritos. Criada dentro do programa Mais Professores para o Brasil, a prova nacional docente não é obrigatória, mas pode ser usada por estados e municípios em concursos públicos e processos seletivos para professores. Ao todo, 1.530 redes de ensino aderiram à prova. Do total de participantes, 65% foram considerados proficientes. O ministro da Educação, Leonardo Barchini, destacou que a prova pode ajudar as redes públicas a melhorar a seleção de professores.
6: Temos quase 500.000 de professores proficientes e que estão à disposição das redes municipais e estaduais, e agora elas têm à disposição um instrumento poderoso que vai poder selecionar da melhor maneira possível.
5: Além da prova nacional docente, o Ministério da Educação divulgou os resultados do ENADE das licenciaturas 2025, que avalia a qualidade da formação inicial de professores. Entre os concluintes de cursos presenciais, 73% foram considerados proficientes. Na educação à distância, o percentual foi de 47%. Também houve diferença por tipo de instituição. Nas universidades públicas federais, a proficiência foi de aproximadamente 76%. Nas públicas estaduais, de 73%. Nas instituições privadas, o índice ficou em 46%. Segundo o MEC, 56% dos cursos avaliados ficaram com conceitos 3, 4 ou 5 no ENADE. O ministro da Educação, Leonardo Barchini, destacou o ineditismo dos dados e os desafios para a formação de professores no país.
6: Pela primeira vez temos resultados dessa magnitude, com esse detalhamento, a gente vai instituir novas políticas e novas ações para que a gente possa melhorar em todas as áreas a formação de professores no Brasil.
5: Com base nos resultados e nas novas regras para a educação à distância, o MEC informou que todos os cursos de licenciatura EAD não podem abrir novas matrículas e serão encerrados quando as turmas atuais concluírem a formação. Os cursos presenciais também terão que se adequar. Até maio de 2027, deverão reduzir a carga horária à distância de 40 para 30%. Reportagem Jéssica Gonçalves.
1: A próxima edição da Prova Nacional Docente já tem data marcada. Será no dia 20 de setembro.
2: Nessa edição, o exame vai avaliar 21 licenciaturas e os resultados serão divulgados em dezembro.
1: Mais rapidez e segurança na hora de fazer check-in.

0: check-in em hotéis e pousadas pelo país. Já está valendo a Ficha Nacional de Registro de Hóspedes.
1: A medida do governo do Brasil busca reduzir a burocracia, dar mais conforto aos viajantes e garantir segurança à rede hoteleira.
0: A ficha é obrigatória, 100% digital e conectada ao sistema gov.br.
2: O que antes era feito no papel, agora em formato 100% digital. A Ficha Nacional de Registro de Hóspedes agiliza a identificação dos turistas, evitando filas e reduzindo custos. A iniciativa preza pelo respeito à privacidade e cumpre a Lei Geral de Proteção de Dados. É o que garante o gerente-geral, Jean Nogueira.
3: É um sistema 100% seguro, né? Na verdade, a gente melhora o processo para evitar fraudes, né? A ficha digital, ela é conectada direto com gov.br, você acaba tendo um controle melhor, é uma segurança a mais para o hóspede e uma segurança a mais para
2: o
3: hotel.
2: O novo sistema passou a ser obrigatório desde 20 de abril. Ele parece com os check-ins de aeroportos. O registro digital pode ser realizado previamente ou na hora da hospedagem. Para a hóspede paulista Tayane Garcia, o check-in de digital poupa tempo para quem tem pressa.
4: Tudo que dê para facilitar o teu dia a dia é sempre bem-vindo.
2: A plataforma não coleta dados sobre despesas do cliente e nem monitora pessoas. Serve apenas para registrar informações sobre o turismo e também apoiar a segurança pública. Um ganho para hóspedes e para a rede hoteleira, como defende Jean Nogueira.
3: Os dados que o cliente preenchia na ficha antiga, a gente tinha que mensalmente enviar para os órgãos competentes. Isso hoje é feito automaticamente.
2: No caso de turistas estrangeiros, a ficha disponibiliza módulos específicos em inglês e espanhol. O sistema é intuitivo e respeita os padrões globais de hospitalidade. Reportagem Cleide Lopes.
1: Essas foram as notícias do governo do Brasil.
0: Fique agora com o Minuto do TCU. Em seguida, as notícias do Poder Judiciário e do Congresso Nacional. Boa noite.
1: Boa noite pra você e até amanhã.
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6: Minuto do TCU.
7: O novo ministro do Tribunal de Contas da União, Odair Cunha, tomou posse do cargo nesta quarta-feira, dia 20 de maio. A cerimônia foi realizada na sede do TCU, em Brasília, e teve a presença do presidente da República, Luiz Inácio Lula da Silva, o vice-presidente Geraldo Alckmin e diversas outras autoridades. Durante seu discurso, Odair Cunha relembrou sua trajetória e destacou que chega à Corte de Contas devido à sua história pública.
8: Hoje estou aqui porque fui escolhido pelo Congresso Nacional, por homens e mulheres eleitos pelo povo brasileiro. Recebo essa escolha não apenas como uma honra pessoal, mas também como um reconhecimento de que a experiência pública, a escuta e o diálogo podem contribuir para a missão dessa instituição.
7: O ministro ocupa a vaga deixada por Haroldo Cedraz, que se aposentou em fevereiro. Saiba mais em tcu.gov.br.
6: 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Você vai ouvir agora notícias do Poder Judiciário.
9: Presidente do STF e do CNJ anuncia avanços na concessão de medidas protetivas para mulheres.
10: STJ identifica habeas corpus com erros gerados por inteligência artificial e comunica caso à OAB.
9: Presidente do TSE destaca a atuação da Justiça Eleitoral no combate à fraude e à cota de gênero.
10: Boa noite, eu sou Marcela Luiza.
9: E eu sou Walter Lima.
10: Mais de 50% das medidas protetivas de urgência são concedidas no mesmo dia em que são requeridas e cerca de 90% são analisadas em até 48 horas.
9: O dado foi apresentado hoje durante cerimônia no Palácio do Planalto, que marcou os 100 dias do Pacto Brasil de Enfrentamento do Feminicídio entre os três poderes. Pablo Lemos.
11: O presidente do CNJ e do Supremo Tribunal Federal, ministro Edson Fachin, afirmou que os resultados iniciais demonstraram avanço na resposta institucional aos casos de violência doméstica e feminicídio.
12: Quando os três poderes caminham juntos,

0: O Estado brasileiro é capaz de proteger quem mais precisa e é capaz de fomentar uma mudança cultural.
1: Fachin também destacou a implementação do Formulário Nacional de Avaliação de Risco, documento eletrônico que permite a tramitação digital dos pedidos de medidas protetivas.
2: Ministro do STJ identifica habeas corpus com erros criados por IA e determina a comunicação à OAB.
3: A defesa pedia a soltura de um preso preventivamente por tráfico de drogas em Minas Gerais. Fátima Uchoa.
4: O ministro Rogério Schietti Cruz apontou que no pedido havia citações fabricadas em série, fenômeno conhecido como alucinação de inteligência artificial, quando a ferramenta cria informações falsas com aparência de verdadeiras. O advogado admitiu o uso eventual da tecnologia, mas afirmou ter feito revisão técnica e jurídica do conteúdo. No entanto, para o relator, os elementos contradizem essa afirmação. Assim, Schietti determinou o envio de ofício à Ordem dos Advogados do Brasil para a ciência dos fatos e eventual adoção de medidas cabíveis. Mesmo com as falhas identificadas no habeas corpus, o ministro concluiu que a prisão preventiva estava devidamente fundamentada e negou a liminar.
2: Presidente do TSE destaca a atuação da Justiça Eleitoral no combate da fraude à cota de gênero.
3: O ministro Nunes Marques ressaltou novo pleito em Melgaço, no Pará. Fábio Ruas.
5: Melgaço elegeu 3 mulheres em eleições suplementares para ocupar cadeiras na Câmara Municipal. De acordo com Nunes Marques, a nova eleição teve como destaques a agilidade e a eficiência da apuração em um município marcado por extensas áreas ribeirinhas. O presidente do TSE reafirmou o compromisso da Justiça Eleitoral com a inclusão política das mulheres e de outros grupos da sociedade, o que, segundo ele, é uma verdadeira exigência democrática.
2: A Justiça do Trabalho segue em ação na Ilha do Marajó.
3: Durante a itinerância, juízes estão dando solução a várias pendências judiciais. Luma Soares.
6: Em Melgaço, a Justiça Trabalhista reforça o combate ao trabalho escravo contemporâneo e infantil, além de garantir um protocolo para julgamentos com perspectiva inclusiva. Um outro eixo de apoio aos moradores houve doação de computadores e cursos de inclusão no mercado de trabalho. O mutirão do Justiça Itinerante vai até sexta-feira, dia 22.
2: MPF pede a suspensão imediata de leilões de energia elétrica que podem encarecer a conta de luz em pelo menos 500 bilhões de reais pelos próximos 15 anos.
3: Caso os órgãos não atendem à recomendação no prazo de 48 horas, o MPF poderá adotar medidas judiciais. Tatiana Castro.
7: A investigação do MPF aponta que os preços teto dos leilões, isso é, o valor máximo que o governo aceitaria pagar pela energia, sofreram um aumento repentino entre 73% e 100%. Além da suspensão imediata do leilão, o MPF também pede que os órgãos refaçam os cálculos com base em premissas neutras e independentes. Caso os órgãos não acatem a recomendação no prazo de 48 horas, o MPF poderá adotar as medidas judiciais.
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2: Uma boa noite.
3: E até amanhã.

0: Está no ar o Jornal do Senado.
1: Eu sou Paula Groba.
2: E eu sou Humberto Pinheiro.
1: E estes são os destaques de hoje do Jornal do Senado, que começa agora.
2: Senado aprova novo piso para médicos e cirurgiões dentistas. Texto segue para a Câmara.
1: Governo e Senado negociam MP para criar crédito especial a produtores afetados por desastres climáticos.
2: Plenário conclui votação de indicações para embaixadas, CVM e corregedoria do Conselho Nacional de Justiça.
1: Boa noite.
2: Boa noite.
1: Médicos e cirurgiões dentistas poderão passar a ter um piso salarial nacional definido em lei. Uma proposta aprovada na Comissão de Assuntos Sociais fixa o

0: valor inicial de R$ 13.662, com previsão de reajuste anual.
1: A proposta segue para análise da Câmara dos Deputados. Repórter Patrícia Oliveira.
2: Médicos e cirurgiões dentistas passam a receber

0: Progressistas da Paraíba atualiza regras da legislação de 1961 sobre a remuneração dessas categorias. O senador Fernando Dueire, do PSD de Pernambuco, também determinou reajuste anual pelo IPCA, adicional de 50% para trabalho noturno e horas extras, além de intervalo de descanso de 10 minutos a cada uma hora e meia trabalhada. Dueire destacou que o congelamento do piso desde 2022 contribuiu para a precarização das relações de trabalho na área da saúde, além da dificuldade de profissionais permanentes em municípios pequenos e regiões remotas.
1: Ao fixar piso concreto com correção anual, contribui para reverter essa tendência, para que as políticas de interiorização de profissionais produzam efeitos duradouros, em vez de depender exclusivamente de programas emergenciais e transitórios.
0: A proposta prevê ainda que o aumento das despesas de estados e municípios seja custeado por transferências do Fundo Nacional de Saúde. Se não houver pedido para votação no plenário, a proposta segue para análise da Câmara dos Deputados.
2: E seguiu para o plenário do Senado a ampliação de direitos para agentes de vigilância sanitária e agentes indígenas de saúde e saneamento. A proposta equipara benefícios já garantidos a outras categorias do SUS e reconhece o papel desses profissionais na prevenção de doenças e no atendimento a comunidades vulneráveis, muitas vezes em áreas remotas.
3: E uma sugestão legislativa transformada em projeto de lei pela Comissão de Direitos Humanos poderá reajustar em até 100% as bolsas do programa Mais Médicos. As informações com Rodrigo Rezende.
4: As bolsas pagas no programa Mais Médicos podem ter um reajuste de até 100%. Uma sugestão legislativa com esse tema, apresentada por meio do programa E-Cidadania, foi acatada pela Comissão de Direitos Humanos e Legislação Participativa e passará a ser analisada no Senado como projeto de lei. O relator, senador Zequinha Marinho, do Podemos do Pará, ressaltou que os reajustes das bolsas desde a criação do programa não acompanharam a inflação.
5: Efetivamente, quanto à criação do programa, em 2013, as bolsas pagas eram formação de 10 mil reais, supervisão de 4 mil reais e a tutoria de 5 mil reais. 13 anos depois, enquanto a bolsa formação é de 14.161,63, as outras duas sequer tiveram os seus valores atualizados.
4: O projeto de lei que será discutido reajusta as bolsas para os seguintes valores: formação, 20 mil reais, supervisão, 8 mil reais e tutoria, 10 mil reais. A partir da publicação da possível lei, os reajustes seriam anuais baseados no IPCA.
2: O presidente do Senado, Davi Alcolumbre, convocou uma sessão conjunta do Congresso Nacional para analisar vetos à lei de diretrizes orçamentárias que impedem municípios inadimplentes com até 65 mil habitantes de celebrar convênios e receber recursos federais.
3: Segundo Alcolumbre, a votação poderá permitir o acesso de mais de 3 mil municípios a recursos federais. Ele afirmou ainda que a pauta foi definida após pedido apresentado durante a Marcha dos Prefeitos, organizada pela Confederação Nacional dos Municípios, realizada nesta semana em Brasília. A sessão do Congresso está agendada para esta quinta-feira.
6: Nós fizemos um compromisso, o Senado e a Câmara dos Deputados, para convocarmos uma sessão no dia de amanhã com apenas 4 dispositivos da LDO que tratam da derrubada dos vetos que viabilizam mais de 3.100 municípios brasileiros acessarem os recursos com convênios federais do Brasil.
2: E o Senado aprovou nesta terça-feira a indicação de 7 diplomatas para chefiar embaixadas e representações do Brasil no exterior. Entre os nomes aprovados estão os novos embaixadores do Brasil no Japão, Vietnã, Omã, Albânia, Belize e Bahamas, além do representante permanente do país na Organização das Nações Unidas, Ricardo de Souza Monteiro.
3: O plenário também aprovou indicações para a Comissão de Valores Mobiliários e para a Corregedoria do Conselho Nacional de Justiça. Otto Eduardo Fonseca Lobo foi aprovado para a presidência da CVM. Os indicados agora poderão ser nomeados pela Presidência da República.
2: E a Comissão de Assuntos Econômicos adiou a votação do projeto que cria uma linha especial de crédito para produtores rurais afetados por eventos climáticos e crises internacionais. Relator da proposta, o senador Renan Calheiros, do MDB de Alagoas, retirou o texto da pauta após pedido

0: do Ministério da Fazenda para novas negociações.
1: A proposta prevê o uso de recursos do Fundo Social do Pré-Sal para financiar agricultores prejudicados por secas, enchentes e impactos econômicos de conflitos geopolíticos. O texto também estabelece juros diferenciados, prazo de pagamento de até 10 anos com 3 de carência, além de regras para atender produtores, cooperativas e associações em situação de calamidade ou com perdas na produção. Após reunião com a equipe econômica na tarde de hoje, Renan Calheiros afirmou que houve avanços nas negociações e sinalização de apoio do governo à medida.
2: Tá tudo caminhando bem no sentido de se publicar uma medida provisória com critérios de enquadramento, de juros, de carência e de prazo de 10 anos para pagar. O ministro da Fazenda tá fazendo da sua parte tudo, absolutamente tudo, para que essa negociação seja concluída na próxima segunda-feira.
0: Enchentes, secas e ondas de calor cada vez mais intensas estarão no centro de um debate no Senado sobre mudanças climáticas. A discussão vai tratar dos impactos de fenômenos como o El Niño e das formas de prevenir e responder a desastres naturais.
1: Para o senador Esperidião Amin, do PP de Santa Catarina, o objetivo é trabalhar para reduzir perdas humanas, sociais e econômicas causadas por eventos climáticos extremos. A sessão está marcada para o próximo dia 28 de maio.
3: Reduzir danos significa salvar vidas em primeiro lugar e reduzir o impacto na economia, na sociedade brasileira, especialmente dos estados que venham a ser os alvos maiores desta possível calamidade climática, ou pelo menos desse transtorno climático, a nos prevenirmos.
0: Já o senador Cleitinho, do Republicanos de Minas Gerais, criticou a proposta que permite o parcelamento de dívidas de partidos políticos. O texto foi aprovado pela Câmara dos Deputados e deve ser analisado pelo Senado.
1: O parlamentar defendeu que o Congresso Nacional priorize medidas para melhorar a qualidade de vida dos trabalhadores. Segundo Cleitinho, o alto custo de vida tem dificultado o acesso da população a itens básicos. Ele também cobrou mais debates sobre a escala de trabalho 6x1.
4: Vim falar que não pode discutir essa questão do fim da escala 6x1. Pois tem que discutir sim. Traga compensação, coloque na balança aqui, equilibra a balança, tanto do empresário quanto do trabalhador.
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1: Com edição de Paula Groba e trabalhos técnicos de Eliseu Caires, o Jornal do Senado fica por aqui. Acompanhe agora as notícias da Câmara dos Deputados. Boa noite.
0: Boa noite e até amanhã.
6: Jornal Câmara dos Deputados. Câmara aprova mudanças nas regras de prestação de contas de partidos.
7: Plenário aumenta a pena para crime virtual contra crianças e adolescentes.
6: Deputados defendem a descentralização de recursos para os municípios.
8: Boa noite. Gilson Daniel, do Podemos do Espírito Santo, aproveita a marcha dos prefeitos em Brasília para defender a ampliação dos recursos destinados aos municípios. Ele assinala que é nas cidades que a população busca atendimento de saúde, educação e assistência social.
6: Gilson Daniel avalia que a Câmara precisa debater o financiamento municipal para desconcentrar verbas públicas da União e dos estados. O congressista reforça a importância das emendas parlamentares como instrumento de apoio aos mais de 70 municípios capixabas.
8: Gabriel Nunes, do PSD, defende solução definitiva para as dívidas dos municípios com o INSS, principalmente nas pequenas e médias cidades. O parlamentar aponta que na Bahia, prefeituras enfrentam dificuldades para pagar suas obrigações sem comprometer os serviços oferecidos à população.
6: Gabriel Nunes pede que o Congresso enfrente a pauta diante do peso da alíquota previdenciária nos cofres das prefeituras. Ele propõe o retorno do índice de contribuição a 8%, com o objetivo de aliviar os gastos das pequenas e médias cidades baianas.
8: Daniel Tzerciak, do PSDB do Rio Grande do Sul, comemora a garantia da Agência Nacional de Transportes Terrestres de que este ano não haverá cobrança de pedágios nas BRs 116 e 390.

0: 92. O deputado afirma que o fim do antigo contrato de concessão interrompe um ciclo de tarifas elevadas.
1: Daniel Tzerciak considera que a pausa nas cobranças é necessária para estimular o desenvolvimento econômico, atrair investimentos e gerar empregos nos mais de 100 municípios da mesorregião da metade sul gaúcha.
0: Marcelo Nilo, do Republicanos, critica a gestão do governo da Bahia, afirmando que áreas como saúde, segurança pública, educação e geração de empregos enfrentam dificuldades. O parlamentar também questiona gastos com eventos institucionais diante de demandas sociais da população.
1: Marcelo Nilo relembra o rompimento político com o PT após décadas de aliança e faz críticas ao governo federal. Na visão do deputado, a insatisfação popular com as atuais gestões petistas na Bahia e no país.
2: Trabalho.
0: Benedita da Silva, do PT do Rio de Janeiro, reforça seu apoio à PEC do fim da escala 6x1. A deputada argumenta que a redução da carga horária melhora a produtividade por diminuir o esgotamento físico e mental que afeta os trabalhadores no país.
1: Benedita da Silva afirma que a mudança para o modelo 5x2 viabiliza períodos adequados para o descanso e para a convivência familiar. Ela critica o posicionamento contrário à PEC e classifica a jornada 6x1 como exaustiva para a classe trabalhadora.
0: João Daniel, do PT de Sergipe, defende o fim da escala 6x1 e afirma que a redução da jornada vai garantir mais qualidade de vida aos trabalhadores, com mais tempo para descanso, convivência familiar e cuidados com a saúde.
1: João Daniel também enaltece mobilizações sociais e sindicais em defesa da proposta e sustenta que a mudança pode fortalecer a economia e ampliar a valorização da classe trabalhadora no país.
0: Daiana Santos, do PCdoB do Rio Grande do Sul, defende a adoção da jornada de 5 dias de trabalho para 2 de descanso. Segundo ela, a proposta garante condições mais humanas e combate rotinas exaustivas enfrentadas por milhões de trabalhadores.
1: Daiana Santos critica medidas que condicionam a redução da jornada a mudanças em direitos trabalhistas, como cortes no FGTS e desoneração patronal. Para a deputada, a melhoria das condições de trabalho não deve servir como moeda de troca nas negociações do Congresso.
0: Fernando Mineiro, do PT do Rio Grande do Norte, defende o fim da escala 6x1 com redução da jornada semanal para 40 horas. O legislador sustenta que a mudança tem apoio da maioria da população brasileira por garantir mais tempo de descanso aos trabalhadores.
1: Fernando Mineiro critica a tentativa de mudança na PEC do fim da escala 6x1, que acrescenta o período de 10 anos para a implantação da escala 5x2. Ele pede que a sociedade e as centrais sindicais acompanhem a votação para pressionar o Congresso em defesa da redução do tempo de trabalho.
0: Marcon, do PT do Rio Grande do Sul, condena parlamentares da oposição que não apoiam a PEC do fim da escala 6x1. O deputado afirma que os trabalhadores precisam de mais tempo para cuidar da saúde, conviver com a família e ter acesso ao lazer.
1: Marcon critica a apresentação de uma emenda que prevê, em vez de reduzir a jornada para 40 horas, aumentar para até 52 horas de trabalho por semana. Na opinião do congressista, quem defende esse tipo de mudança trata o trabalhador como máquina, não como ser humano.
2: Votação.
0: Câmara aprova projeto que permite que o trabalhador empregado na safra agrícola continue a receber o Bolsa Família. O repórter Marcelo Larcher tem mais detalhes.
3: O plenário da Câmara concluiu a aprovação de um projeto que garante a continuidade do pagamento de benefícios sociais, como Bolsa Família, para o trabalhador que se empregar em atividade ligada à safra agrícola. Esse tipo de serviço varia de acordo com a atividade agrária e compreende o período entre o preparo do solo e a colheita. Os contratos para esse tipo de trabalho, de acordo com a lei de 1973, têm um período máximo de 2 anos. Acontece que as regras do Bolsa Família estão atreladas a um valor máximo de renda por pessoa. Esse limite foi definido em R$218 mensais. O que faz com que o trabalhador perca o direito se obtiver um trabalho com carteira assinada, como é o caso da safra. O argumento é de que algumas culturas agrícolas, como o café, o alho, a batata, a uva, a maçã e a cebola, têm elevada necessidade de mão de obra, o que faz com que o trabalhador prefira manter a Bolsa Família a trabalhar com carteira assinada. O projeto apresentado pelo deputado Zé Vitor, do PL de Minas Gerais, foi aprovado pela Câmara em 2024 e depois foi alterado pelo Senado. A proposta retornou para análise dos deputados e o relator, deputado Evair Vieira de Mello, do Republicanos do Espírito Santo, rejeitou a maioria das mudanças feitas pelos senadores. O texto original aprovado pela Câmara retira do cálculo da renda familiar, para efeito do recebimento de benefícios sociais, o salário recebido pelo trabalhador no contrato.

0: contrato da safra. O Senado, por sua vez, optou por alterar a regulamentação do programa Bolsa Família para prever a reinclusão do beneficiário excluído no caso da média anual de renda da família superar o limite permitido. Para o relator Evair Vieira de Mello, a mudança não garante a permanência do trabalhador safrista no Bolsa Família.
1: Entendemos que a proposta do Senado Federal, ela não aprimora significativamente a operacionalização do programa Bolsa Família, na medida em que continua a impedir a contratação de safristas, cuja condição, mesmo após a sua contratação, ainda é de vulnerabilidade social em face às peculiaridades inerentes à atividade agropecuária que é sazonal. O contrato de safra desempenha papel essencial para a manutenção da produção agrícola e da pecuária nacional.
0: O projeto que garante a continuidade do pagamento de benefícios sociais como Bolsa Família para o trabalhador que se empregar em atividades ligadas à safra agrícola seguiu para a sanção presidencial e já pode virar lei. Da Rádio Câmara de Brasília, com informações de Antônio Vital, Marcelo Larcher.
2: Agricultura. Tiago de Joaldo, do Republicanos de Sergipe, cobra do governo a conclusão de estudos sobre possível prática de dumping na importação de leite da Argentina e do Paraguai. Ele afirma que a concorrência estaria prejudicando produtores brasileiros e tornando a atividade economicamente insustentável.
3: Tiago de Joaldo também pede ações do governo de Sergipe para fortalecer a cadeia leiteira local. Ele menciona, por exemplo, incentivos tributários, compras públicas de leite produzido no estado e apoio institucional aos produtores do sertão sergipano.
2: Dr. Flávio, do PL, exalta a exposição de produtos do agronegócio do Rio de Janeiro na Câmara, com a participação de produtores da região serrana e do norte fluminense. O parlamentar assinala que a divulgação de produtos regionais amplia mercados e fortalece a agricultura do estado.
3: Dr. Flávio pediu ainda a derrubada do veto presidencial ao projeto que reconhece o norte e noroeste fluminense como região do semiárido. Para o deputado, a medida vai facilitar o acesso ao crédito e ampliar investimentos para os produtores rurais da região.
2: Justiça. Câmara aprova projeto que aumenta a punição para pedófilos quando o crime é cometido pela internet. O repórter Antônio Vital acompanhou a votação.
4: Deputados e deputadas aprovaram um projeto que aumenta penas para crimes relacionados a abusos sexuais de crianças e adolescentes em ambientes digitais, inclusive com o uso de ferramentas de inteligência artificial. A proposta considera a violência sexual de criança ou adolescente qualquer representação de atividade sexual ou nudez que envolva criança ou adolescente real ou fictícia. Isso vai valer para fotografia, vídeo ou imagem digital, mesmo que produzida, manipulada ou gerada com o uso de tecnologias digitais, inclusive inteligência artificial. A proposta também deixa claro no Código Penal que todos os crimes contra a dignidade sexual, como estupro e estupro de vulnerável, também serão caracterizados quando cometidos no ambiente digital. Todos esses crimes passam a ser considerados hediondos, o que significa mais tempo de cumprimento de pena em regime fechado. O projeto também torna crime o simples acesso a conteúdo de pedofilia na internet. Ou seja, isso será crime mesmo se a polícia não encontrar arquivos com conteúdo de abusos sexuais ou violência contra crianças e adolescentes armazenados no computador ou na nuvem do acusado. A proposta também aumenta em até um terço a pena para aliciamento de crianças ou adolescentes por meio de inteligência artificial ou filtros capazes de alterar a imagem ou a voz do criminoso para enganar a vítima. O agravamento da pena vai valer também no caso de perfis falsos em plataformas de jogos online, aplicativos de mensagens, salas de bate-papo e redes sociais. Segundo a relatora, a deputada Rogéria Santos, do Republicanos da Bahia, esse dispositivo foi inserido na proposta após o caso de um criminoso no Rio Grande do Sul que vitimou 127 meninas usando perfis falsos criados por inteligência artificial. Além do aumento de penas, o projeto legaliza a infiltração policial em investigações sobre redes de pedofilia na internet, em especial as chamadas rondas virtuais, com possibilidade, inclusive, de requisição de dados de conexão às plataformas sem a necessidade de autorização judicial. Isso poderá ser feito no caso de risco iminente à vida ou integridade física de crianças vítimas de abusos. Para a relatora Rogéria Santos, a proposta moderniza a legislação.
5: A proposição institui medidas modernas de enfrentamento e repressão aos crimes de violência sexual contra crianças e adolescentes no ambiente digital. Ao regulamentar a ronda virtual e os crimes praticados com o uso de inteligência artificial e da utilização de técnicas de mascaramento de endereço de IP, os números, senhoras e senhores, são alarmantes.
4: texto também cria novo crime no Estatuto da Criança e do Adolescente, com pena de até 6 meses de prisão para quem deixar de comunicar ao Conselho Tutelar, o Ministério Público ou à polícia casos de abuso sexual pela internet. A proposta garante ainda à criança ou adolescente vítima de violência sexual o direito ao atendimento psicológico e psicossocial especializado no Sistema Único de Saúde, o SUS, e o agressor será obrigado a cobrir todos os custos do tratamento, incluindo ressarcimento ao SUS. Para o deputado Osmar Terra, do PL do Rio Grande do Sul, autor do projeto, a proposta fecha portas que estavam abertas para os criminosos. O projeto, que aumenta apenas para crimes relacionados a abusos sexuais de crianças e adolescentes em ambientes digitais, inclusive com o uso de ferramentas de inteligência artificial, seguiu para análise do Senado. Da Rádio Câmara de Brasília, Antônio Vital.
2: Educação.
3: Lincoln Portela, do PL de Minas Gerais, critica a decisão judicial que condenou um casal do interior de São Paulo por evasão escolar relacionada aos filhos. Ele questiona a medida e argumenta que a família estaria garantindo uma educação domiciliar às crianças.
2: O parlamentar também chama atenção para os índices de evasão escolar no país e defende prioridade no enfrentamento de casos de estudantes sem acesso à educação. Segundo Lincoln Portela, a situação exige foco das autoridades públicas e do sistema de justiça. Segurança Pública.
3: O escolto do PT da Paraíba elogia a atuação da Polícia Federal no enfrentamento às organizações criminosas que se infiltraram no sistema econômico nacional. Ele argumenta que as investigações sobre fraudes financeiras devem prosseguir sem interferências políticas.
2: O escolto salienta que os órgãos de inteligência precisam seguir os rastros documentais de transações suspeitas envolvendo autoridades e empresários citados em CPIs. Na avaliação dele, esse é o caminho para fortalecer a segurança pública e a soberania do Estado brasileiro. Eleições.
3: Câmara aprova mudanças nas regras de prestação de contas de partidos políticos. A repórter Daniele Lessa acompanhou a votação dessa mini reforma eleitoral.
6: A Câmara dos Deputados aprovou o projeto que altera regras sobre prestação de contas, punições e funcionamento administrativo partidário, modificando diversos pontos da Lei dos Partidos Políticos. Relator da proposta, o deputado Rodrigo Gambale, do Podemos de São Paulo, argumentou que o projeto foi construído a partir das demandas dos líderes partidários, com o objetivo de dar mais segurança jurídica às legendas. Já os deputados contrários ao projeto destacaram que nenhum parlamentar subiu a tribuna para defender a proposta no plenário. O projeto proíbe bloqueios e penhoras automáticas sobre recursos do fundo partidário e do fundo eleitoral, exceto em casos de uso irregular reconhecido pela Justiça Eleitoral, ponto criticado pelo deputado Kim Kataguiri, do Missão de São Paulo.
7: E aqui eu faço chamo a atenção de todos os partidos que dizem defender o trabalhador. Esse projeto está dizendo o seguinte: se um partido contratar um trabalhador e ele der calote nas verbas trabalhistas, se o partido não pagar o INSS, se o partido não pagar o FGTS, esse partido não poderá ser penhorado.
6: A deputada Adriana Ventura, do Novo de São Paulo, criticou a falta de debate sobre o projeto, que foi divulgado publicamente apenas 30 minutos antes da votação. Ela reconheceu que a proposta simplifica a burocracia, mas classificou como aberração o trecho que suspende processos administrativos e judiciais dos partidos anteriores durante fusões entre legendas.
8: Um partido se alimenta de dinheiro público, se é sustentado com dinheiro público do cidadão brasileiro, faz um monte de irregularidade. Aí, o que que acontece? Tem uma fusão, então tem um partido podre que funde com o outro partido, tudo do partido podre não passa pro novo, ele não assume responsabilidade nenhuma. Tudo é suspenso. Isso é grave, gente.
6: Segundo o texto, o novo partido responderá pelas dívidas das legendas anteriores, mas não sofrerá suspensão de recursos do fundo partidário por irregularidades em contas antigas que já foram julgadas. A deputada Fernanda Melchiona, do PSOL do Rio Grande do Sul, pontuou que os cidadãos não têm acesso ao prazo de 15 anos para pagarem suas dívidas, ponto que também está na proposta.
8: Digo mais, o aumento das parcelas em 180 parcelas é 15 anos para os partidos pagar. O pobre do povo pega ali no cheque especial, tem que pagar, senão é o juro, não sei o que. Os partidos vão ter 15 anos, independente do valor.
6: O texto também prevê que em semestre eleitoral não poderá haver suspensão de repasses do fundo partidário ou do fundo eleitoral por irregularidades em prestações de contas anteriores. Outra mudança trata da análise

0: das contas partidárias. O texto determina prazo de até 3 anos para julgamento dos processos de prestação de contas pela Justiça Eleitoral. Se esse prazo não for cumprido, o processo poderá ser extinto por prescrição. O projeto ainda cria regras para uso de aplicativos de mensagem por partidos e candidatos. As legendas poderão registrar números oficiais para envio de mensagens a eleitores e essas contas não poderão ser bloqueadas pelas plataformas sem decisão judicial. A proposta, que foi chamada de mini reforma eleitoral, vai ser agora analisada pelos senadores. Da Rádio Câmara de Brasília, Daniele Lessa.
1: Direitos Humanos. Charles Fernandes, do PSD da Bahia, registra o Dia Nacional da Luta Antimanicomial, celebrado em 18 de maio. O parlamentar ressalta a importância da mobilização por um modelo de tratamento humanizado, digno e em liberdade para pessoas em sofrimento psíquico.
2: Charles Fernandes lembra que a data também marca os 25 anos da Lei da Reforma Psiquiátrica. O deputado defende o fortalecimento da rede de atenção psicossocial com ampliação dos CAPs e das residências terapêuticas.
1: Saúde. Otone de Paula, do PSD do Rio de Janeiro, cobra do Executivo Federal o recolhimento de um guia sobre pré-natal distribuído pelo Ministério da Saúde. Ele argumenta que o material descumpre o compromisso do governo de vetar políticas públicas que abordem a interrupção da gravidez.
2: Otone de Paula contesta as diretrizes do documento ao apontar que o texto oficial substitui as palavras mãe e gestante pela expressão pessoas que gestam. Ele reforça sua discordância com a destinação de recursos públicos para informativos que tratam do tema.
1: Segundo denúncia de Marangoni, do Podemos de São Paulo, empresas de auditoria médica estariam negando procedimentos de saúde em larga escala. Ele cita o caso de uma empresa que utiliza algoritmos e planilhas controlados pelos próprios planos de saúde para tomar decisões.
2: Marangoni argumenta que a negativa de cirurgias e tratamentos sem análise médica individualizada desrespeita a lei do ato médico e o código de ética da categoria. O deputado defende uma CPI para investigar as operadoras e cobra a fiscalização mais rigorosa da Agência Nacional de Saúde Suplementar.
1: Últimas notícias. As votações de hoje no plenário da Câmara começaram no meio da tarde. A edição de amanhã vai trazer informações sobre a pauta de projetos em discussão ao longo da semana.
2: Termina agora o Jornal Câmara dos Deputados com trabalhos técnicos de Everson Urani e apresentação de José Carlos Andrade e Luciana Vieira. Uma boa noite para você.
1: Uma ótima noite. A Voz do Brasil volta amanhã.
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1: Ô de casa, ô de casa.
2: Em nome do Pai, do Filho e do Espírito Santo. E com licença, patrão celestial. Vou chegando despacito, enquanto sorvo o amargo de minhas confidências, porque ao descambar do sol preciso camperear por outras invernadas e repontar do céu.

força e a coragem para o entrevero do dia que passa. Eu bem sei que qualquer guasca bem piluchado e faca rebenque esporas não se afirma nos arreios da vida se não se estriba da proteção do céu. Ouve, patrão celestial, a oração que te faço ao findar de mais um dia. Tomara que todo mundo seja como irmão. Ajuda a perdoar as afrontas e não fazer aos outros o que eu não quero para mim. Perdoa-me, Senhor, porque rendindo pelas canhadas da fraqueza humana de quando em vez, quase sem querer eu me solto por tirar fora. Eita, putrilho chucro, renegado e caborteiro, mas eu te garanto, meu Deus, quero ser bom e direito. Ajuda-me, Virgem Maria, primeira prenda do céu. Socorre-me, São Pedro, capataz da estância gaúcha. E para fim de conversa, vou te dizer, meu Deus, mas somente para ti, que a tua vontade leve a minha bicada.

0: 8:04. Alô, você, muito boa noite. Boa noite, boa noite, cidade, boa noite, interior, boa noite, região, boa noite, meus amigos e minhas amigas. Nós estamos chegando com mais um programa Boa Noite Sintonia. Nesta noite de hoje, hoje é quarta-feira, hoje, 20 de maio de 2026. É mais um programa Boa Noite Sintonia chegando para levar música, alegria, descontração para vocês que estão aí curtindo nosso programa, cidade, interior, região, onde quer que você esteja aí. O nosso carinho, nosso abraço, o nosso muito obrigado aí pela sua companhia, obrigado pela sua audiência. Você que está aí curtindo nosso programa, vamos juntos até a meia-noite, né? Até a meia-noite tem um programa Boa Noite Sintonia, mas tem jornada esportiva hoje, tem mais rodada aí da Copa Aurora de Futsal, que começa hoje mais tarde um pouco, né? Hoje lá próximo das 10 horas, aí por volta das 21:50, parece que tá aí programado para ser o jogo hoje. Então, perto das 10 horas da noite, até lá a gente vai com o nosso Boa Noite Sintonia. Com muita música, com muita alegria, com a sua participação também, você pode mandar o seu recadinho 99902-0947. Pode ligar também no 3533-8310.
1: Carlos Moraes.
0: Ou melhor, ligar para você, pode ligar para o 47997-417318. Tá bom? 97-417318. Para você ligar para mim aí, tá bom? Isto aí, agradecendo aí a sua companhia, agradecendo a sua audiência, a gente vai junto com vocês então aí com muita música boa, barbaridade aí para vocês que estão aí ouvindo o nosso programa na cidade, no interior, em toda a nossa região aí, o nosso carinho, nosso abraço e obrigado pela companhia, obrigado pela audiência. Amanhã é dia de rodízio de sopa no CT de Onas. Vamos sortear dois rodízios de sopa aí pra você que mandar o seu recadinho pra participar aqui do nosso Boa Noite Sintonia, tá bom? Concorre a dois rodízios de sopa pra amanhã lá no CT de Onas. Combinado? Vamos mandar o seu recadinho e concorra! O grupo Fogo de Chão tá chegando pra interpretar pra nós aqui a música Queixo Duro.

0: Tertúlia Grupo Rodeio. Você ouviu aqui no nosso Boa Noite Sintonia. São 20h14, agora 8h14. 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Boa noite, Sintonia, até a meia-noite com vocês. É, lembrando que tem jornada esportiva perto das 10. A gente vai pra Aurora aí com a nossa equipe de esportes. Tá beleza? Então tá combinado. Mas até lá nós vamos com o nosso Boa Noite Sintonia. Você pode mandar seu recadinho pra nós aí. Temos dois rodízios de sopa pra amanhã lá no CT de Ona. Amanhã é dia de rodízio. Muito bem, vamos em frente com o nosso Boa Noite Sintonia aqui, atendendo já algumas participações aqui. 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Vamos lá, vamos ver quem tá mandando recadinho por aqui. Muito bem, tem áudio. Boa noite.
1: Boa noite, Carlos Moraes. Eu
0: boa
1: quero
0: noite.
1: Participar do sorteio do rodízio de sopa. É o Aaron Gardolin da Gabiroba.
0: Aaron Gardolin.
1: Tô escutando a música Queixo Duro.
0: Certo, um abraço, Aaron. Obrigado pela audiência, tudo de bom, amigo. Deixa eu ver quem mais aqui. Boa noite.
2: Boa tarde, Moraes. Opa. Eu pedi música Cabelos Cumpridos.
0: Cabelos Cumpridos.
2: Cabelos Cumpridos. Certo. Eu vou me passar. Eu sou vivo aqui, tudo de um lado.
0: Lá de Alfredo
2: pode
0: Wagner.
2: Vir, Moraes.
0: Certo. Um abraço, nosso ouvinte especial aí de Alfredo Wagner, né? O Valmir França. Um abraço, meu amigo. Obrigado pela companhia, obrigado pela audiência. Boa noite, Carlos Moraes. É a Marlene Popenga Micosite, da Gabiroba. É, o Micosite, né? O da Gabiroba, irmã Paulina. É, Ituporanga também quer participar do sorteio do rodízio de sopa, oferecendo música para todos os ouvintes. É, boa noite, Carlos Moraes. Meu nome é Otávio Henrique Knau, moro em Leoberto Leal. Gostaria de mandar um abraço para toda a minha família ouvir música. É, cadê?

Calabaia, deixa eu ver quem mais aqui. Boa noite, sou a Maiara de Lima, quero participar do sorteio das costureiras, sextou na facção, maravilha. Ela manda aqui que tem, são 13 funcionárias que ela tem, né? As 13 pessoas que trabalham na sua facção, mandou a localização, a foto, tudo certinho, muito bem, boa sorte então, Maiara de Lima. Obrigado pela companhia, obrigado pela audiência. Boa noite, Marlene Inácio, bairro Nossa Senhora de Fátima, Rodrigo Robs e também Rosinilda Heloísa Robs, Mia Berg da Luz dos da Luz, querem participar do sorteio? Valeu, um abraço, obrigado pela companhia, obrigado pela audiência. Vamos trazendo milonga aí para você ouvir, uma milonga linda, O Sabiá da Laranjeira.

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Teus cabelos compridos, ouvimos aqui com os filhos do Rio Grande, são 20h27, agora 20:27. 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

0: 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Meu amigo Dionísio, chegando para dar o seu recadinho diretamente do CT de Onas. Amanhã é dia de rodízio, meu amigo Dionísio, boa noite.
1: Boa noite, meu amigo Carlos Moraes, boa noite, amigos da Sintonia, tudo bem com vocês? Olha só, quero dizer uma coisa para vocês aí, que tá sensacional, amanhã o nosso rodízio de sopas, é maravilhoso o nosso rodízio de sopas, amanhã, gente, amanhã, você não pode perder, amanhã é quinta-feira, a partir das 7 horas da noite, nosso rodízio de sopas, que é sensacional. Então, você que tá aí ouvindo meu amigo Carlos Moraes, é nosso convidado para amanhã, nosso rodízio de sopas que é maravilhoso, tá bom, gente? Com risotos, com massas, com galinha caipira, com polenta de milho verde, e tem binga ainda, gente, tem binga ainda, então é sensacional o nosso rodízio de sopas amanhã, a partir das 7 horas da noite, todo mundo convidado, tá bom, gente? Um grande abraço, que todos possam ter aí uma ótima noite, tá bom? Obrigado, hein?
0: Falou, meu amigo Dionísio, dado recado, a hora certa, agora 20:29, atendendo mais algumas participações antes de trazer mais música aí pra vocês que estão curtindo nossa programação. Deixa eu ver aqui, onde é que eu parei aqui, atender o povo. Boa noite, é a Daniela Kantovic, de Atalanta. Gostei de participar do sorteio do rodízio de sopa, abraços, valeu Dani, um abraço para você também, obrigado pela sua companhia. Boa noite, sou Aloysio Becker, aí do Cerro Negro, quero participar do sorteio do rodízio de sopas, valeu, um abraço Aloysio. Boa noite, Carlos Moraes, Aurimar Chefe de Águas Frias e Dal Ramos, oferecendo música aos amigos e familiares, valeu, um abraço Aurimar, obrigado pela companhia. Boa noite, Carlos Moraes, sou Wilson Reis, moro no centro, quero participar do sorteio do rodízio de sopas, ouvir música e oferecendo para todos os amigos da Me Leva Estopas e também para todos os amigos da Manturi Concreto, valeu, um abraço Wilson, então, obrigado aí pela companhia, obrigado pela sua audiência. Muito bem, vamos trazendo música aí para vocês que estão ligadinhos curtindo nosso programa. Chegando agora para vocês ouvirem aqui no nosso Boa Noite Sintonia, música com o Mano Lima e a Cadela Baia.

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3: O programa Educando Cidadãos, coordenado pelo Ministério Público de Santa Catarina, completa um ano de atuação com a extensão das ações voltadas à formação ética, cidadania e combate à corrupção. A iniciativa já reúne mais de 70 instituições parceiras e agora chega à rede estadual de ensino. A secretária de Estado da Educação, Luciane Cereta, destaca a importância do projeto para a formação dos estudantes catarinenses.
4: A educação que transforma vai além do conteúdo. Ela forma valores, atitudes e prepara os nossos estudantes para viver em sociedade com responsabilidade, respeito e consciência cidadã.
3: A parceria entre o Ministério Público e a Secretaria de Estado da Educação deve alcançar mais de 280 mil estudantes em 868 escolas estaduais. Além da rede estadual, o programa também avança em Florianópolis com um projeto piloto em escolas municipais da capital. O coordenador do Educando Cidadãos no Ministério Público de Santa Catarina, promotor Afonso Guizo Neto, afirma que o objetivo é fortalecer o controle social e a participação da comunidade.
5: O Educando Cidadãos, longe de ter uma resposta imediata e uma solução mágica, ele prima por formar uma cultura de respeito às regras. Formar uma cultura onde o controle social é uma arma cidadã, que é compreendida não só pelo cidadão que está habilitado a exercê-la, mas pelos poderes constituídos e começam a respeitar e até a se precaver de denúncias da atuação do controle social, que não atua só nesse plano de punição dos desvios de condutas, mas acima de tudo um controle social que busca propor soluções a partir da análise concreta dos problemas locais, daí o reforço do município no Educando Cidadãos.

0: na comunidade que ocorrem os problemas e ali que as soluções devem ser encontradas.
1: Além das atividades em escolas e universidades, o programa já promoveu ações culturais, palestras, podcasts e projetos ligados ao esporte, incluindo parceria com o Surf Brasileiro. A integrante da coordenação externa do projeto, Verônica Rodrigues Pacheco, reforça que a iniciativa depende da participação da sociedade para fortalecer uma cultura de integridade em Santa Catarina.
2: São mais de 70 instituições parceiras em Santa Catarina, até no exterior, encamparam também essa iniciativa.
1: De Florianópolis, da Rede de Notícias Acaerte, Amarílis Pequeno.
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Cantaram Minha Vizinha pelo Telefone. Foi a música que vocês ouviram aqui. Teodoro e Sampaio. É a Rádio Sintonia 94.7 FM. Vamos aí levando pra vocês o nosso Boa Noite Sintonia. Agora são 20 horas e 42 minutos. 8:42.

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0: Muito bem, vamos atender mais participações por aqui. Você que tá ligadinho, curtindo nosso programa. Vamos ver quem tá mandando recado. Quero participar do sorteio do rodízio. Meu nome é Andressa Mes Orsman, Rio do Norte. Valeu, um abraço, Andressa. Obrigado pela sua companhia. Deixa eu ver quem mais aqui. O pessoal também aqui mandando recado para participar aí do mandaram foto aqui da facção, né? Isto mesmo, 20 pessoas, veio a foto certinho aqui, localização, então tá certo, estão participando também aí então, né? Do, é a Milena que mandou e ela também quer participar aí, a Milena Schmeller também quer participar do sorteio da sopa. Valeu, um abraço, Milena. Muito obrigado pela companhia, obrigado pela audiência. Oi, Carlos Moraes, boa noite, quero participar do rodízio de sopas. A Marli Verich de Petrolândia, um abraço, Marli, obrigado pela companhia. Boa noite, meu amigo Carlos. Meu nome é Lindomar Ramon Raiz, do bairro Salto Grande. Quero participar do sorteio. Valeu, Lindomar, um abraço para você tá participando. Boa noite, Carlos Moraes, tudo certo? Tudo certo, sou o Natalício Coelho de Londrina, Petrolândia. Gostaria de participar do sorteio da sopa. Um abraço, valeu, um abraço. Obrigado pela companhia, Natalício Coelho. Vamos ver quem mais aqui, quem mais mandando recado por aqui. É, vamos ver, o recado é de quem aqui? Boa noite, meu nome é Luciano Roberto Câmer, sou aqui do bairro Salto Grande e a participar do sorteio do rodízio de sopa do CT. Valeu, tá participando. Boa noite, o Rodrigo Dias de Atalanta também quer participar do sorteio do rodízio de sopas. Um abraço, Rodrigo. Mais um áudio aqui, depois tem música. Boa noite.
1: Carlos Moraes, sou a Julita Dama da Barra. Oi, Nova, eu quero participar dos rodízios de sopa.
0: Valeu, tá participando, obrigado pela companhia, obrigado pela audiência e vamos trazendo música pra vocês que estão aí curtindo nosso programa. É, boa noite, sintonia, tá chegando Tordilho Negro com os Serranos.

música que você ouviu aqui, o Andarilho, os Filhos do Rio Grande, Rádio Sintonia 94.7 FM. É o nosso Boa Noite Sintonia. Boa música, alegria pra você que tá ligado, curtindo nosso programa. 5 minutinhos faltando pras 9. É, hoje tem jornada esportiva, logo mais aí, próximo das 10 aí, né? Hoje é mais tarde o jogo, é o último jogo da noite que a nossa equipe vai estar transmitindo, né? Diretamente aí de Aurora, Copa Aurora de Futsal, né? Então, a gente vai com vocês aí até por volta aí, né? Das 9:40 por aí, né? É, isso, então tá bom. 9:40, 9:50, sempre atrasa um pouco, né? Mas então tá, beleza. Tá aí você que tá aí curtindo nossa programação, né? Obrigado aí pela companhia, obrigado pela audiência. Deixa eu ver, hoje é dia 20, né? Hoje é dia 20, então vai ter hoje DM Ituporanga versus Desportivo de Imbuia, né? O jogo que vai ser transmitido hoje, então, né? Pela nossa equipe, o Nildo de Oliveira na narração, o Josué Eger na reportagem, o nosso Kaique, o nosso gaiteiro de fundamento, tchê. O técnico e câmera aí vai estar também levando imagens aí para as nossas redes sociais. Então fique ligado, por volta das 9:50, 9:40 teremos jornada esportiva. E até lá nós vamos com vocês aqui com o nosso programa, que é o Boa Noite Sintonia. Deixa eu dar um recadinho pra você que tá aí curtindo a nossa programação. 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

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Maravilha, gente, Rádio Sintonia 94.7 FM, quem tá mandando recado aqui, boa noite, meu amigo Carlos Moraes, é o Tadeu Coelho, tô ligadinho no programa, um abraço, meu amigo Tadeu, tudo de bom, seu delegado, prendeu o Tadeu, ele pegou a minha mãe, ah, lembra essa música, Tadeu? Então tá bom, um abraço aí, nosso amigo Tadeu Coelho, grande Tadeu, um abraço, obrigado pela audiência. Boa noite, aqui é o Neri de Oliveira, moro na Barra do Rio dos Bugres, Ituporanga, quero participar do sorteio e oferecer música para o meu amigo Adelar, Becerra, isso, o Edelar, né? Amigo Edelar Becerra, música pode ser qualquer uma. Valeu, um abraço então aí, meu amigo Neri de Oliveira. Um abraço, Neri. Tudo de bom. Obrigado pela companhia, obrigado pela audiência. Vai mandando o seu recadinho, daqui a pouco eu vou fazer o sorteio. Antes da jornada esportiva, a gente faz sorteio de 2 rodízios de sopa. Você já mandou seu recadinho pra participar? Ainda não? Manda lá, que dá tempo ainda, tá bom? Certo? Tá chegando música com o João Luiz Correia. Ele canta pra nós aqui a música Pode Chão Batido. Vamos ouvir!